0: Minha irmã, Ana Castela, pedida que veio. Que veio, na verdade, de alguém que está parabenizando Maria, que está completando 10 anos. Ah, hoje foi um programa com muitos pedidos. Felizmente, Ana Castela chegou um pouquinho atrasada, mas cantou essa belíssima canção para a aniversariante Marina. Maria, de 10 anos. Abraço também para Maicon, Simone, Vanessa e Bagual. Pessoal da embalagem, é isso mesmo? Que ótimo, grande abraço. 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
0: Abraços, aqueles abraços fraternos a todos os participantes, a você que está sintonizado, não participou, mas ouviu, gostou da música, das músicas de um modo geral, gostou da harmonia do programa, isso já é uma ótima participação, pode ter certeza. É bom saber que eu também fiz parte da tua noite de quinta-feira e você que esteve aqui ligado diretamente pelo 988-230738, deixou o teu nome e telefone. Saiba que o nosso aplicativo oficial para sorteios, então, sorteou um número de telefone, aliás, dois números de telefone e dois nomes que vão, então, receber os prêmios desta noite de quinta-feira. Vamos saber quem são os ganhadores?
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0: Temos que parabenizar o número, aliás, o final de número de telefone 5137. 5137. Arlete, da margem esquerda, então, acaba de ganhar um super prêmio, que é o super limpador Azulim da Start Química e também da loja Rabi. Aí! Parabéns, Arlete, da margem esquerda. Agora vamos saber quem ganhou o almoço buffet livre, oferecido pelo hotel restaurante Titon. Foi para o número de telefone 9193, final de telefone 9193. Rayane é o nome desse número de telefone. Parabéns, parabéns então, vamos aplaudir. Aí, valeu, ótimo. Essas então foram as felizes contempladas ganhadores dessa noite de quinta-feira.
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0: Abraços a todos, ótima noite de quinta para todos nós e amanhã a partir das 18 horas estaremos em mais um 89 na pista.
3: Obrigado pela sua companhia.

0: impactar o país no dia de hoje.
1: Olá, boa noite.
2: Boa noite para você que nos acompanha em todo o país.
1: Quinta-feira, 30 de julho de 2026.
2: Vamos aos destaques do dia.
1: IBGE aponta a existência de 103 milhões de brasileiros ocupados no segundo trimestre do ano. Luana Karen.
3: A taxa de desocupação ficou em 5,4% no trimestre encerrado em junho de 2026.
2: Parte da arrecadação com as apostas de cota fixa, as conhecidas bets, vai para o fundo da Polícia Federal. Luciana Colares de Holanda.
4: O repasse vai ocorrer de forma gradual. 1% em 2026, 2% em 2027 e 3% a partir de 2028.
1: Hoje é Dia Mundial de Enfrentamento ao Tráfico de Pessoas.
2: Data chama a atenção para formas de aliciamento, perfis de vítimas e canais de denúncias.
1: Em entrevista, a ministra substituta dos Direitos Humanos e da Cidadania, Caroline Reis, explica como não se tornar uma vítima.
5: O mais importante é a pessoa verificar bem a proposta que está sendo oferecida, desconfiar de propostas com muitos benefícios e poucas exigências e jamais dar documentação para que fique aos cuidados de um terceiro.
2: A apresentação da Voz do Brasil hoje, eu, Mariana Jungmann e Luciano Seixas.
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2: O IBGE divulgou hoje dados do emprego no país.
1: A taxa de desocupação ficou em 5,4% de abril a junho, índice menor que o registrado no primeiro trimestre.
2: Um indicador divulgado todos os meses mostra o percentual de pessoas que estão sem trabalho, mas que seguem procurando uma vaga.
1: E é uma das principais referências para acompanhar o mercado de trabalho no Brasil.
3: A taxa de desocupação ficou em 5,4% no trimestre encerrado em junho de 2026, uma redução de 0,7 ponto percentual em relação ao trimestre de janeiro a março de 2026. Na comparação com o mesmo período do ano passado, a queda na taxa foi de 0,4 ponto percentual. O levantamento da Pesquisa Nacional por Amostra de Domicílios, PNAD Contínua, feita pelo IBGE, mostrou que no segundo trimestre deste ano, eram quase 6 milhões de desocupados no país, 700 mil a menos que no primeiro trimestre. Queda no número de desocupados, aumento na quantidade de ocupados. São mais de 103 milhões de brasileiros com uma ocupação, um crescimento de 1% em relação ao trimestre anterior. Já o rendimento médio real dos trabalhadores ficou em R$ 3.738, um crescimento de 2,8% em relação ao mesmo período do ano passado. Luana Karen, para a Voz do Brasil.
2: Parte dos recursos das casas de apostas online, as bets, será destinada ao Fundo de Aparelhamento e Operacionalização das Atividades FIM da Polícia Federal.
1: Criado em 1997, o FUNAPOL se destina a financiar gastos com operações e aparelhamento da PF, como armas e veículos.
4: Agora é lei. Parte da arrecadação com as apostas de cota fixa, as conhecidas bets, vai reforçar o caixa da Polícia Federal. O dinheiro vai para o FUNAPOL, o Fundo para Aparelhamento e Operacionalização das Atividades FIM da PF. O fundo foi criado em 1997 para financiar a infraestrutura, os custos de operações e a modernização de equipamentos da Polícia Federal, como veículos e armas. A nova lei autoriza ainda a destinação de recursos do FUNAPOL para o custeio da saúde dos servidores da Polícia Federal. O texto da lei nasceu de uma medida provisória enviada pelo governo federal, que foi alterada e aprovada pelo Congresso Nacional. O repasse da arrecadação das bets vai ocorrer de forma gradual. 1% em 2026, 2% em 2027 e 3% a partir de 2028. Além disso, a lei autoriza o governo federal a repassar até R$ 200 milhões ao FUNAPOL ainda este ano, usando recursos livres do Tesouro Nacional. Além da fatia vinda das bets, o fundo conta com outros recursos para cobrir os seus custos globais. transferências voluntárias de entes federativos ou de organismos internacionais e doações de pessoas físicas ou jurídicas, nacionais ou estrangeiras. Luciana Colares de Holanda, para a Voz do Brasil.
2: O Conselho Nacional de Política Energética aprovou novas regras para a comercialização do gás natural no Brasil.
1: Com isso, fica permitida a venda direta do gás natural pertencente à União por meio de leilões.
2: Os detalhes você vai ouvir agora na matéria de Márcia Fernandes.
6: Com as novas regras para a comercialização do gás natural no Brasil, fica permitido que a União leiloe o gás e, assim, outras empresas explorem, vendam e distribuam o produto. O gás extraído do pré-sal e que pertence à União poderá ser comercializado pela Empresa Brasileira de Administração de Petróleo e Gás Natural. Para isso, estão previstos dois leilões, um deles ainda para este ano, como apontou o ministro de Minas e Energia, Alexandre Silveira.
7: Vai sim nos leilões de curto prazo que são abertos servir as térmicas do setor elétrico, e os leilões de longo prazo ficaram destinados à indústria de base nacional, que a indústria da cerâmica, a indústria do vidro, vai ser o primeiro e fundamental passo para que as nossas infraestruturas sejam melhor utilizadas a favor do Brasil.
6: O gás natural pode ser usado como fonte de energia em casas, comércio e indústrias. Com a mudança, ficará permitida a venda direta do gás natural da União ao mercado, com prioridade à indústria de base, inclusive nos setores químico e siderúrgico. Reportagem Márcia Fernandes.
1: Pode influenciar na próxima safra brasileira. Clima, custos de produção, mercado internacional e mudanças nos hábitos de consumo estão entre os fatores que entram no radar do setor.
2: Em Brasília, um encontro reuniu especialistas e representantes do agronegócio para discutir os cenários para a safra 2026-2027.
8: Antes da próxima safra chegar ao campo, uma série de variáveis já começa a ser observada. O comportamento do clima, a oferta de fertilizantes, as condições do mercado internacional e até o que o consumidor quer colocar no prato podem interferir nas decisões de quem produz. Em um cenário de mudanças no comércio global, especialistas também acompanham fatores que podem influenciar o fluxo internacional de alimentos. Um espaço fundamental para o agronegócio brasileiro, destaca o ministro da Agricultura e Pecuária, André de Paula.
9: Nós somos importantes do ponto de vista econômico, 38 milhões de brasileiros trabalham com o agro, mas nós temos um papel de enorme relevância do ponto de vista social também.
8: O Outlook Agro Brasil reúne em Brasília representantes do setor público, da iniciativa privada e especialistas para analisar diferentes cenários para o ciclo 2026-2027. A programação inclui debates sobre logística, abastecimento de insumos e gestão dos riscos climáticos. Também entram na discussão os fertilizantes, que têm impacto direto nos custos de produção, as transformações no consumo de alimentos e os desafios do cenário internacional para o setor, explica Laudemir Miller, presidente da Apex Brasil.
10: Aumento de tarifa não ajuda na previsibilidade, inclusive aumenta a incerteza. E o Brasil se coloca justamente no caminho diferente. O Brasil se coloca como um parceiro estável, como um parceiro que negocia.
8: No fim, a discussão volta para quem está no campo. Representantes de setores como proteínas animais, carnes, óleos vegetais, algodão, etanol de milho, cafés especiais e frutas apresentam as expectativas para o comércio internacional. As análises também buscam apoiar o planejamento de produtores, cooperativas e empresas para a próxima safra. A representante do setor privado, Tânia Regina Zanella, diretora executiva da Organização das Cooperativas Brasileiras, defende que todos os segmentos precisam estar unidos na busca de soluções para os desafios do setor.
11: Mas os desafios não são só os de hoje, e sim daqui a 5, 10 anos, como que a gente de fato está pensando e preparando para esse futuro? Qual o norte de gestão de risco para o campo? Qual será a política de diversificação de mercados? Aí todos os nossos embaixadores que estão presentes, parceiros do setor produtivo agro aqui no nosso país, para garantir que tenhamos sempre, cada vez mais, as portas abertas.
8: Mais do que antecipar números, o evento propõe um exercício de entender o que o campo brasileiro pode encontrar pela frente e como o setor pode se preparar para diferentes cenários. Reportagem Pablo Mundim.
1: Após participar do encontro de agronegócio, o ministro do Desenvolvimento, Indústria, Comércio e Serviços, Márcio Elias Rosa, afirmou que o governo brasileiro vai tentar uma nova negociação com os Estados Unidos para diminuir a lista de produtos que foram sobretaxados.
2: Neste mês, os Estados Unidos aplicaram novas tarifas para produtos brasileiros que entram no mercado norte-americano. Essa lista atinge 23% dessas exportações.
12: O que nós vamos discutir a partir do mês de agosto, no momento em que for possível, né, é a ampliação da lista de exceções, a eventual redução de tarifas, a rediscussão do mérito, a discussão muito improvável, mas a rediscussão do mérito, e o Brasil, como volto a dizer, está aberto para negociação.
1: De acordo com o Ministério do Desenvolvimento, Indústria, Comércio e Serviços, cerca de 52,7% das exportações brasileiras para os Estados Unidos não estão alcançadas pelas sobretaxas.
2: Nessa categoria estão, por exemplo, café, carnes, ferro fundido, aeronaves, suco de laranja, frutas, vários produtos químicos e a maior parte das exportações de celulose.
1: Hoje é Dia Nacional e Internacional de Combate ao Tráfico de Seres Humanos. Um crime que envolve falsas ofertas de emprego, promessas de estudo no exterior e oportunidades divulgadas nas redes sociais que podem esconder situações de exploração.
2: Em 2025, o protocolo operativo padrão de atendimento às vítimas brasileiras de tráfico internacional de pessoas do Ministério da Justiça e Segurança Pública identificou 84 vítimas brasileiras.
1: Mas esse é um crime em que há subnotificação, o que indica que o número pode ser muito maior.
2: Mais da metade das pessoas identificadas no ano passado tinham sido levadas ao Camboja, na Ásia, para serem exploradas em centros de golpes virtuais.
1: Esse é um tipo mais recente de destino do tráfico de pessoas, mas existe também o tráfico para outros tipos de trabalhos forçados, exploração sexual, adoção ilegal de crianças, entre outras modalidades.
2: Os dados sobre raça e cor mostram que pessoas pretas e pardas constituem a maioria das vítimas nas bases que coletam essas informações.
1: Homens costumam ser mais traficados para trabalhos análogos à escravidão e mulheres para exploração sexual.
2: Mais cedo, nós conversamos com a ministra substituta do Ministério dos Direitos Humanos e da Cidadania, Caroline Reis, sobre esse tipo de crime, como denunciar e que precauções podem ser tomadas. Acompanhe. Ministra, seja muito bem-vinda à Voz do Brasil para a gente falar desse tema que é tão sensível, né? Que é o tráfico de pessoas. Eu queria que a senhora começasse falando para a gente quais são as formas mais comuns de tráfico. Para quais finalidades o tráfico de seres humanos é mais comumente utilizado? É trabalho, prostituição? Quais são os tipos mais comuns?
13: Bom, os tipos mais comuns são para exploração sexual, né, em geral de mulheres e meninas, também para exploração de trabalho. Então, muitas pessoas são tiradas dos seus locais para ter esse trabalho forçado, sem garantia de dignidade e de direitos, né, trabalhistas nesses locais em que eles são forçados aí. E também para fazer outras questões relacionadas a coisas forçadas, né, nesses outros países.
1: Ministra, é muito comum que as vítimas sejam atraídas por um sonho, né? Promessas de conhecer o mundo, de ter um emprego dos sonhos, de receber valores muito vultuosos, né? Quais são os sinais de que algo pode estar errado na proposta?
13: Geralmente propostas que são muito atrativas e que tenham assim vantagens muito grandes, sem grandes retornos, elas devem ser tratadas como um risco. Então as pessoas devem verificar altos pagamentos, poucos direitos que são providos, retornos que sejam muito altos, parte dessas promessas de outras pessoas. Isso indica riscos de tráfico de pessoas.
2: Bom, ministra, a gente conversou mais cedo com a Cíntia Meirelles, que é presidente no Brasil da organização não governamental Êxodos, que é uma organização especializada em tráfico de pessoas. E ela falou sobre a importância das pessoas denunciarem quando elas desconfiarem. Vamos ouvir e aí depois eu sigo com a nossa conversa.
14: Na dúvida, a família tem que denunciar, ainda que não consiga fazer com que a pessoa que está iludida acredite. Denuncie. O segundo ponto é trazer a razão e a lógica. Então, por exemplo, se alguém recebe uma proposta de trabalho e essa empresa está pagando esse passaporte, pergunte se a empresa tem um documento oficial, um contrato assinado. Ao mesmo tempo que essas pessoas são aliciadas pela internet, elas podem utilizar a mesma internet para fazer uma verificação simples. Se essa pessoa existe, se existe um contato dessa empresa, se existe um site dessa empresa, se essa empresa aplicou um visto de trabalho, porque assim, outro detalhe, ninguém sai do Brasil para ir trabalhar em outro país sem ter um visto de trabalho em seu passaporte. E sempre canais de denúncia. É muito importante denunciar.
2: Ministra, quais são os canais de denúncia, então, que ela menciona aí, né? Quais são os canais de denúncia disponíveis no Brasil? E para brasileiros que possam estar nessa situação fora do país também, como eles podem procurar ajuda?
13: O principal canal de denúncia é o Disque 100. O Disque 100, ele é coordenado aqui pela nossa Ouvidoria Nacional dos Direitos Humanos, mas o canal do Disque 100, ele pode ser acessado por várias formas, tanto ligação, como WhatsApp e também pela internet. Então, a pessoa em qualquer lugar do mundo, ela pode acessar o Disque 100. Esse serviço, ele funciona todos os dias da semana e também 24 horas por dia.
1: Existem outras dicas de autoproteção também para quem está indo viver uma experiência de trabalho no exterior, por exemplo, compartilhar o roteiro de viagem com a família, manter cópia de documentos, alguma coisa assim?
13: Sim, o mais importante é a pessoa verificar bem a proposta que está sendo oferecida, desconfiar de propostas que são com muitos benefícios e poucas exigências, né, em troca, e a pessoa deve manter contato perene, né, constante com a sua família, falando sobre o roteiro da viagem, falando sobre as formas e por onde ela esteja passando, e jamais dar documentos para que fique aos cuidados de um terceiro.
2: E aí, lembrando também que a pessoa pode deixar cópias também dos seus documentos pessoais aqui no Brasil com a sua família, né, para tentar também ter aí um pouco mais de garantia, né?
13: Isso mesmo. Isso é muito importante. As pessoas que estão aqui no Brasil, familiares, amigos, é muito importante que eles estejam sabendo sobre a viagem, sobre os passos dessa pessoa e também mantenham documentação, mesmo que seja cópia, aqui no país.
2: Agora, ministra, mesmo já estando em situação de exploração, pode demorar para que a pessoa identifique que está numa situação grave, assim, né? Às vezes ela tem uma dívida, promessas de ganhos futuros, expectativa de que a situação ali ruim é temporária e vai melhorar depois. Tudo isso pode deixar a pessoa um pouco confusa, né? O que ajuda a identificar que se trata de uma situação de tráfico de seres humanos e de exploração?
13: Quando você tem a sua dignidade ali violada, em geral você não consegue sair, ter liberdade para sair, né, do seu local de trabalho. Em geral você é maltratado, as pessoas te tratam mal, podem, né, eventualmente te tratar com termos pejorativos. Qualquer indicação de maus tratos e de cerceamento da sua liberdade de ir e vir é um indicativo de que você está sendo submetido a tráfico de pessoas.
1: A gente está falando até agora de pessoas que são levadas daqui para o exterior e são exploradas lá. Mas existem também redes de tráfico de pessoas que trazem estrangeiros para o Brasil. Quais são as mais comuns e como é que o brasileiro pode desconfiar desse tipo de situação, ministra?
13: Sim, existem também tráfico de pessoas, infelizmente, que acontecem aqui em território brasileiro. Em geral, são pessoas estrangeiras que estão em situação de vulnerabilidade, não têm ali muita informação, tem uma dificuldade com a língua também, de acesso a serviços. Então, essas pessoas têm que buscar ajudas dos órgãos responsáveis. A gente tem aqui a nossa Política Nacional de Enfrentamento ao Tráfico de Pessoas, coordenada pelo Ministério da Justiça, mas em coordenação com vários órgãos do governo federal. Temos também que divulgar, né, os canais de denúncias existentes. E aqui no Disque 100, A gente também tem a opção de atendimento em outras línguas para facilitar o atendimento de migrantes que não falam português. E essas pessoas, principalmente, devem buscar informações e acessar os órgãos que são responsáveis por combater esse tipo de ilícito.
2: Lembrando que o Disque 100, né, a senhora mencionou, ele pode ser feito por ligação telefônica, pela internet. Quando a pessoa vai ligar, é só discar o número 100 de qualquer telefone?
13: Isso, é só discar o número 100 de qualquer telefone ou acessar um número no WhatsApp ou também acessar a internet, coloca Disque 100 que vai aparecer o local que ele pode fazer a denúncia via internet também.
1: Nós conversamos com a ministra substituta dos Direitos Humanos e da Cidadania, Caroline Reis. Muito obrigado, ministra, por sua entrevista aqui à Voz do Brasil.
13: Eu que agradeço. Obrigada.
2: Quem está esperando por uma perícia médica do INSS deve ficar atento.
1: Uma iniciativa da Perícia Médica Federal está antecipando o atendimento em agências de 14 estados.
2: Os detalhes na reportagem de Pedro Sardinha.
15: Atenção, segurados do INSS em todo o país. A Perícia Médica Federal está antecipando atendimentos em 37 agências espalhadas pelo Brasil. A ação contempla municípios de 14 estados: Alagoas, Bahia, Ceará, Goiás, Maranhão, Minas Gerais, Mato Grosso, Pará, Paraíba, Pernambuco, Piauí, Rio Grande do Norte, Rondônia e Tocantins. Quem explica como você pode garantir a sua vaga mais cedo é o diretor do Departamento da Perícia Médica Federal, Álvaro Fagundes.
16: O cidadão, sabendo que vai haver mutirão na sua cidade, ele pode ligar na central 135 e solicitar a antecipação da sua perícia, assim como acessar o aplicativo Meu INSS. Além disso, a própria administração provê essa antecipação em muitos casos, naqueles casos que estão com longa espera, e avisa o requerente da nova data. Então ele tem que ficar atento nas mensagens que eventualmente receba por mensagem de aplicativo ou por SMS.
15: Fique de olho no seu celular e lembre-se, mudar a sua perícia para uma agência mais rápida não altera o local onde você vai receber o pagamento do seu benefício. Não perca tempo. Acesse hoje mesmo o aplicativo Meu INSS ou ligue para o telefone 135. Reportagem Pedro Sardinha.
1: Guardar documentos é também preservar a história e a identidade de um povo.
2: Para incentivar iniciativas que cuidam desse patrimônio, está aberto um edital de apoio a projetos voltados à conservação e ao acesso de acervos documentais em todo o país.
17: Parte da memória do país está guardada em arquivos públicos, privados e comunitários. Nesses locais é feita a conservação, organização e digitalização dos acervos, um trabalho que pode ser financiado pelo edital Brasil Arquivos. A iniciativa vai destinar R$1.400.000 a 20 projetos. Cada um receberá R$70.000. O edital é uma parceria entre o programa ProMemórias, do Instituto Galo da Manhã, e o Arquivo Nacional. Podem participar projetos de preservação, organização, tratamento técnico, digitalização e difusão de acervos documentais. Um dos critérios do edital é regionalizar a seleção. Metade das vagas será distribuída entre as 5 regiões do país, com pelo menos 2 projetos de cada uma. A outra metade será preenchida pela classificação geral, independentemente da região. Nos 2 casos, será respeitada a ordem de classificação. As inscrições são gratuitas e podem ser realizadas até o dia 2 de agosto. Acesse o edital e o formulário de inscrição pelo endereço promemórias.org.br. Reportagem Uriel Ricardo.
1: Está aberta até amanhã a indicação de vagas dos programas de pós-graduação do Brasil que desejam participar do Programa de Desenvolvimento Acadêmico Indígena.
2: A chamada prevê a concessão de até 300 bolsas, sendo 200 de mestrado e 100 de doutorado, para candidatos pertencentes a povos indígenas reconhecidos no território nacional.
1: As instituições interessadas devem informar o número de vagas que pretendem ofertar. A relação de habilitados será divulgada até 13 de agosto.
2: Saiba mais em gov.br/mec.
1: E essas foram as notícias do governo federal.
2: Uma realização da Secretaria de Comunicação Social da Presidência da República.
1: Com produção da empresa Brasil de Comunicação.
2: Fique agora com as notícias do Poder Judiciário e do Congresso Nacional. Boa noite.
1: Boa noite, até amanhã.
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19: STF determina que a União apresente novas informações sobre os recursos destinados à Comissão de Valores Mobiliários. Para o STJ, valor de indenização por dano moral decorrente da morte de uma pessoa não deve ser definido apenas pelo parentesco. E Semana Nacional do Sistema Eletrônico de Votação acontece de 3 a 9 de agosto. Boa noite, eu sou Marcela Luiza. O ministro Flávio Dino do Supremo Tribunal Federal determinou que a União apresente novas informações sobre os recursos destinados à Comissão de Valores Mobiliários, a CVM. Pablo Lemos.
20: O ministro negou o pedido do Partido Novo para obrigar o governo a reservar desde já uma verba mínima para a autarquia no orçamento de 2027. Apesar disso, Flávio Dino reafirmou que os recursos arrecadados com a taxa de fiscalização do mercado de capitais devem ser destinados à CVM, conforme determinação do Supremo. Na decisão, o ministro determinou que o governo informe a previsão de arrecadação da taxa em 2027, quanto pretende destinar à comissão no orçamento e qual o custo necessário para manter as atividades de fiscalização da autarquia. Flávio Dino destacou ainda que o fortalecimento da CVM é importante para combater fraudes e crimes financeiros envolvendo o mercado de capitais.
19: STJ entende que valor de indenização por dano moral no caso de morte deve considerar convivência e dependência emocional ou econômica entre vítima e familiares que pedem a reparação. Fátima Uchoa.
21: Para a quarta turma, é preciso considerar também a convivência efetiva e se havia dependência emocional ou econômica entre a vítima e os familiares que pedem a reparação moral. O julgamento tratou da indenização a familiares de uma criança de 1 ano que morreu no desastre causado pelo rompimento da barragem da mina Córrego do Feijão em Brumadinho, Minas Gerais, em 2019. O colegiado manteve o direito de avós e tios, mas por considerar o valor desproporcional, o reduziu para R$150 mil a cada avô e para R$25 mil a cada tio. Segundo a relatora ministra Isabel Galotti, os critérios buscam evitar ampliação excessiva do número de beneficiários e fixação de condenações desproporcionais.
19: Vem aí a primeira Semana Nacional do Sistema Eletrônico de Votação de 3 a 9 de agosto. E os tribunais regionais eleitorais de todo o país já se preparam para o evento. Rimac Souto.
22: Na região sul, por exemplo, vão ter demonstrações sobre o funcionamento e a segurança da urna eletrônica, atividades educativas com estudantes, exposições, votações simuladas, sessão plenária externa e ações de enfrentamento à desinformação. O TRE do Paraná vai promover 137 ações em todo o estado. O de Santa Catarina vai apresentar os procedimentos de preparação da urna eletrônica, as etapas da votação e os mecanismos de segurança e auditoria, entre outras atividades. O TRE do Rio Grande do Sul vai começar a programação com uma demonstração da parte interna da urna eletrônica no plenário do tribunal. Para mais informações sobre a Semana Nacional do Sistema Eletrônico de Votação, é só acessar o site tse.jus.br.
19: Justiça do Trabalho considera que nem sempre é preciso avaliar perícia médica para julgar comportamento de profissional demitido por justa causa. Rocine Gomes.
23: Um bancário da Caixa foi demitido por assédio ao atender uma cliente. Anos antes, ele já havia sido alertado e suspenso pelo comportamento inadequado. Em defesa, alegou que sofria de alcoolismo e tentou apresentar uma perícia médica para provar que não tinha consciência dos atos. Mas a Justiça do Trabalho rejeitou, porque entende que as provas do processo foram suficientes para mostrar que o profissional tinha capacidade de entender o que fazia.
19: Justiça Federal determina que município de Viana, no Maranhão, encerre atividades de lixão clandestino em até 6 meses. A decisão atendeu a um pedido do MPF. Sabrine Menezes.
24: Além disso, a Justiça determinou a apresentação do Plano Municipal de Gestão Integrada de Resíduos Sólidos e de um projeto de aterro sanitário que deve ser regularizado no prazo de 3 meses. O objetivo da decisão é recuperar a área degradada e regularizar a gestão de resíduos sólidos produzidos no município. Em caso de descumprimento da ordem de desativação do lixão, será aplicada uma multa diária de R$5 mil.
19: 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Uma boa noite e até amanhã.

0: sou Paula Groba.
1: E eu sou Ricardo Nakaoka.
0: E estes são os destaques de hoje do Jornal do Senado, que começa agora.
1: Vítima de violência doméstica e mãe solo podem ter prioridade na reforma agrária.
0: Pix Pensão, nova lei cria transferência automática da pensão alimentícia.
1: Plataforma do Senado para sugestão de projetos registra recorde de participação.
0: Boa noite.
2: Boa noite.
0: O pagamento da pensão alimentícia vai ganhar um novo mecanismo para facilitar o cumprimento das decisões judiciais.
1: Sancionada pelo Executivo, a chamada Lei do Pix Pensão altera o Código de Processo Civil e autoriza a transferência automática do valor devido da conta bancária do devedor para a do beneficiário. A reportagem é de Yasmin Rodrigues.
3: Foi sancionada pelo Executivo a chamada Lei do Pix Pensão, que altera o Código de Processo Civil para permitir que o valor da pensão alimentícia seja debitado automaticamente da conta do devedor e transferido para a do beneficiário. A medida busca dar mais segurança às famílias que dependem desses recursos. A advogada especialista em direito de família, Aline Sacomano, explica como o mecanismo vai funcionar.
4: O chamado Pix Pensão, porque o mecanismo de pagamento automático da pensão alimentícia por meio do PI, mas sempre mediante uma determinação judicial. A grande novidade é que em vez do pagador da pensão alimentícia realizar a transferência manual, sai automaticamente debitado da conta dele.
3: Caso não haja saldo suficiente na conta indicada, o sistema poderá tornar indisponíveis outros ativos financeiros do devedor até alcançar o valor da dívida. Depois dos prazos previstos em lei, esses recursos poderão ser convertidos em penhora e transferidos ao credor. A proposta foi aprovada pelo Congresso Nacional e recebeu parecer favorável da relatora no Senado, a senadora Ana Paula Lobato, do PSB do Maranhão. Segundo ela, a iniciativa vai fortalecer a proteção de crianças e adolescentes que dependem da pensão alimentícia para custear despesas com vestuário, educação e alimentação, por exemplo.
5: A proposição merece acolhida porque enfrenta problema recorrente nas execuções de alimentos, a necessidade de sucessivas provocações judiciais diante de inadimplimentos mensais. Ao permitir a transferência automática da prestação alimentícia, o projeto confere maior efetividade à decisão judicial já proferida.
3: A lei do Pix Pensão vai entrar em vigor um ano após a publicação, em julho de 2027.
0: E mulheres vítimas de violência doméstica e mães que criam os filhos sozinhas podem ter prioridade na distribuição de terras da reforma agrária.
1: O projeto está pronto para ser votado pela Comissão de Agricultura. A reportagem é de Marcela Cunha.
6: A proposta altera a lei da reforma agrária para facilitar a titulação de terras em nome de mulheres trabalhadoras da agricultura familiar. Na distribuição dos lotes, terão prioridade as trabalhadoras rurais responsáveis sozinhas pela família e as vítimas de violência doméstica. Para a senadora Tereza Cristina, do Progressistas de Mato Grosso do Sul, a medida amplia a autonomia econômica das mulheres.
7: Isso dá segurança. Nós temos muito alcoolismo na área rural, né? E às vezes o marido vai embora e deixa a mulher com 4, 5 filhos para criar, quando não quer que ela saia do lote, nos assentamentos. Elas tendo a segurança do título de propriedade da sua terra, para poder buscar crédito e tendo assistência técnica, elas podem fazer a diferença.
6: As regras serão detalhadas em regulamento depois de consulta pública. O projeto também beneficia famílias rurais com pessoas com deficiência. Já aprovado pela Comissão de Direitos Humanos, o projeto tem parecer favorável do relator, senador Wellington Fagundes, do PL de Mato Grosso. E se passar pela Comissão de Agricultura, seguirá para votação no plenário.
0: A pauta climática avançou no Senado no primeiro semestre.
1: Com a previsão de intensificação do fenômeno El Niño nos próximos meses, projetos voltados ao enfrentamento dos eventos climáticos extremos e a adaptação às mudanças do clima devem ganhar prioridade na retomada dos trabalhos legislativos. Os detalhes com o repórter César Mendes.
8: O El Niño é um fenômeno climático natural que causa o aquecimento das águas do Oceano Pacífico, alterando os ventos e a distribuição das chuvas em várias regiões do planeta. inclusive no Brasil. Este ano, o pico será entre outubro e dezembro, mas fortes ventanias, chuvas torrenciais e um tornado registrado nos últimos dias no país alertam que propostas de enfrentamento das mudanças do clima devem ter prioridade. É o caso do projeto aprovado na Comissão de Assuntos Econômicos e agora em análise na Comissão de Meio Ambiente, que cria o Programa Nacional do Metano Zero, do senador Fernando Dueire, do PSD de Pernambuco.
2: Esse projeto estimula tecnologias e a recuperação energética de resíduos.
8: Na Comissão de Meio Ambiente foram aprovadas a criação das políticas de fomento à agricultura regenerativa, do senador Sérgio Petecão, do PSD do Acre, e de desenvolvimento sustentável da pesca, de Alessandro Vieira, do MDB de Sergipe, além do mapa do caminho brasileiro da transição justa para a economia de baixo carbono, do senador Beto Faro, do PT do Pará, agora em análise na Comissão de Constituição e Justiça.
0: E na retomada dos trabalhos legislativos, o Congresso Nacional terá como prioridade a análise de pelo menos 87 vetos presidenciais que trancam a pauta. Os dispositivos tratam de temas como saúde, educação, economia e segurança pública. Pela Constituição, um veto precisa ser apreciado em até 30 dias após o recebimento. Passado esse prazo, ele passa a impedir a votação de outras matérias em sessão conjunta de deputados e senadores. Para derrubar

0: Já do PSD do Tocantins, afirma que a proposta representa uma alternativa para reduzir o número de jovens que não estudam nem trabalham.
1: Os adolescentes, os jovens, que tanto sonham e almejam ter uma profissão, ter a sua independência financeira, hoje não possuem nenhum tipo de perspectiva, porque o próprio mercado de trabalho justifica que esses jovens não têm experiência profissional. Ora, é um dilema. Se ele não tem oportunidade, como é que ele vai ter experiência?
2: Cada vez mais brasileiros têm usado a internet para participar das decisões do Senado. O balanço do primeiro semestre do site E-Cidadania aponta crescimento no uso da plataforma, que permite ao cidadão apresentar ideias para novas leis, manifestar opinião sobre projetos em análise e acompanhar audiências públicas e sabatinas.
0: Entre os assuntos que despertaram maior interesse da população estão propostas relacionadas à educação e sugestões sobre direitos e remuneração de militares. A reportagem é de Yasmin Rodrigues.
3: O programa E-Cidadania registrou mais de 8 mil ideias legislativas enviadas por cidadãos, que receberam mais de 500 mil apoios. Além disso, milhares de pessoas participaram de consultas públicas e de eventos interativos promovidos pelo Senado. Entre os assuntos que despertaram maior interesse da população, estiveram ideias relacionadas à educação e sobre direitos e remuneração de militares. Segundo o coordenador do programa E-Cidadania, Alisson Bruno, a quantidade de apoios registrados já se aproxima de todo o volume alcançado em 2025. Ele ainda destacou que qualquer cidadão pode participar das atividades do Senado, inclusive pessoas surdas ou quem não possui acesso à internet.
4: É importante informar que essa ferramenta é o espaço onde as pessoas participam enviando as suas ideias para virarem projetos de lei. É possível enviar as ideias pela internet, escrevendo as ideias, ou até mesmo gravando um vídeo em Libras e nos enviando o link desse vídeo. E aqueles que não têm acesso à internet podem ligar para o telefone 0800 do Senado.
3: As ferramentas do programa E-Cidadania seguem abertas durante todo o ano. Para participar das atividades, é só acessar o portal em senado.leg.br/e-cidadania ou ligar na ouvidoria do Senado em 0800 061 2211.
2: Com edição de Paula Groba e trabalhos técnicos de Eliseu Caires, o Jornal do Senado fica por aqui. Acompanhe agora as notícias da Câmara dos Deputados. Boa noite.
0: Boa noite e até amanhã.

0: Cuidador familiar.
1: Mulheres com medida protetiva terão benefício em programa habitacional.
2: Projeto reduz tributo para combustível produzido a partir do óleo de dendê.
1: Boa noite. A Câmara está examinando proposta que concede benefícios tributários para o combustível produzido a partir do óleo de dendê. A repórter Silvia Munhato traz mais informações sobre o projeto de lei.
3: A Comissão de Minas e Energia da Câmara aprovou o projeto que reduz a zero as alíquotas de PIS/PASEP e COFINS para o biodiesel fabricado a partir de dendê. O óleo de dendê é uma das principais matérias-primas para a produção de biocombustíveis na região norte. Segundo o relator, deputado Gabriel Mota, de Roraima, o dendê se destaca por sua alta produtividade, baixo custo de produção, oferta regular ao longo do ano, baixa exigência tecnológica na colheita e adaptação a solos pobres. O autor da proposta, deputado defensor Estélio Denner, também de Roraima, diz que o objetivo é aumentar a produção e o total de empregos.
4: Quem produz lá na ponta fica mais incentivado para produzir ainda mais o dendê. Então a perspectiva é com esse nosso projeto, depois que entrar em vigor, depois da sanção presidencial, é que a gente tem uma maior produção no óleo de dendê do Brasil e que a gente possa também fomentar a indústria de biodiesel.
3: A proposta que elimina a tributação de contribuições sociais sobre a produção de biodiesel a partir do dendê será analisada agora pelas comissões de Finanças e Tributação e de Constituição e Justiça. Da Rádio Câmara de Brasília, Silvia Munhato.
5: Justiça.
2: Projeto que permite ao juiz decretar divórcio de forma imediata, mesmo com disputa sobre bens, foi aprovado pela Câmara e seguiu para análise do Senado. Entenda a mudança com a repórter Sofia Peçanha.
6: A Câmara dos Deputados aprovou o projeto que permite ao juiz

0: decretar o divórcio de forma imediata no início do processo judicial, mesmo que haja disputa por bens ou discordância de uma das partes. A proposta, aprovada pela Comissão de Constituição e Justiça, altera o Código de Processo Civil. Hoje, quando uma pessoa entra na justiça pedindo a separação, o outro cônjuge precisa ser comunicado oficialmente antes da decisão do juiz. Pelo projeto, o magistrado poderá decretar o divórcio logo no início do processo. A outra parte será avisada oficialmente depois e poderá recorrer. Na prática, isso significa que o fim do casamento poderá ser reconhecido mais rapidamente pela justiça, enquanto outras questões do processo, como divisão de bens, pensão ou guarda de filhos, continuam sendo analisadas. Segundo a autora do projeto, a deputada Laura Carneiro, do PSD do Rio de Janeiro, a medida busca tornar mais rápida a dissolução do casamento e evitar conflitos prolongados entre os cônjuges.
1: Porque às vezes o casal continua sem se divorciar, impede que uma nova família seja constituída, ou pior, vira uma grande chantagem entre cônjuges que não é saudável, especialmente para as crianças.
0: Segundo especialistas, a mudança acompanha entendimento já adotado pelo Superior Tribunal de Justiça, que admite a decretação do divórcio de forma antecipada em determinadas situações. A especialista em direito constitucional, Adriane Folt, explica que hoje a separação do matrimônio depende apenas da vontade de um dos cônjuges.
2: Podendo então o divórcio ser decretado de forma direta e imediata, sem a anuência da outra parte, sem a sua concordância.
0: O projeto que permite ao juiz decretar o divórcio de forma imediata no início do processo judicial segue para análise do Senado, se não houver recurso para análise no plenário da Câmara. Da Rádio Câmara de Brasília, Sofia Peçanha.
3: Meio ambiente.
4: Proposta impede punição de dono de imóvel rural com incêndio involuntário. O repórter José Carlos Oliveira nos conta como está a análise do projeto na Câmara.
5: As comissões de Agricultura e de Meio Ambiente da Câmara dos Deputados aprovaram um projeto de lei que isenta de sanção ou embargo o dono de imóvel rural que tenha ocorrido incêndio involuntário. A proposta do deputado Lúcio Moschini, do PL de Rondônia, altera a lei que criou a Política Nacional de Manejo Integrado do Fogo a fim de proteger o proprietário rural nos casos de queimada na vegetação nativa sem intenção nem negligência. Relator na Comissão de Meio Ambiente, o deputado Nilton Tato, do PT de São Paulo, explica a situação em que ocorrerá a isenção de punição ao proprietário rural.
6: Se um proprietário de uma área for atingido por um incêndio que começou numa área vizinha, a legislação pode ter uma interpretação hoje que coloca ele no mesmo grau de responsabilização. Então, o que o deputado Moschini fez, e por isso é meritório o projeto dele, é de deixar muito claro de que aquele proprietário vizinho que foi atingido por um incêndio que não tenha responsabilidade, não venha a ter esta responsabilidade.
5: Nilton Tato fez ajustes pontuais no texto.
6: E o que a gente fez foi deixar mais explícito para que isso não venha causar algum dano, algum prejuízo, porque não é justo que um proprietário assuma dano de um crime que tenha acontecido em outra área e não na dele.
5: Falta apenas a aprovação da Comissão de Constituição e Justiça para a proposta ser encaminhada diretamente para a análise do Senado, sem necessidade de votação no plenário da Câmara. Da Rádio Câmara de Brasília, José Carlos Oliveira.
3: Previdência.
4: Comissão aprova projeto que institui auxílio para cuidador familiar. A repórter Maria Neves tem os detalhes da proposta.
7: A Comissão de Defesa dos Direitos da Pessoa Idosa da Câmara

0: Familiar também não poderá ter trabalho formal remunerado que impeça o cuidado. Além disso, deve estar com os dados atualizados no Cadastro Único do Governo Federal, o CAD Único, e a renda mensal de cada integrante da família não pode ultrapassar um quarto do salário mínimo. Hoje, esse valor equivale a R$ 425. O relator, deputado Heriberto Medeiros, do PSB de Pernambuco, ressaltou que em 2024, entrou em vigor a Política Nacional de Cuidados prevista em lei. Segundo explica, a norma estabelece diretrizes para profissionalização e apoio a cuidadores, além de reconhecer o cuidado como dimensão fundamental da proteção social. No entanto, a legislação não prevê compensação financeira para situações em que familiares assumem a tarefa de cuidar de um parente de forma integral e permanente. Na opinião do deputado, a remuneração por esse trabalho vai melhorar, inclusive, o bem-estar de idosos e de pessoas com deficiência.
1: Projeto que irá beneficiar, dar atenção àquelas pessoas da família que cuidam dos seus familiares por necessidade. As pessoas idosas, pessoa com deficiência que não tem condições de pagar a um cuidador, esse cuidador da família que está dando essa atenção irá ter o auxílio de R$ 600 para a sua sobrevivência, mas também para cuidar com atenção, com cuidado, com zelo que verdadeiramente merece a pessoa idosa e a pessoa com deficiência.
0: Ainda de acordo com o texto aprovado, o auxílio financeiro ao cuidador não remunerado poderá ser recebido mesmo por quem já conta com outros benefícios de programas de transferência de renda, como Bolsa Família. Entretanto, a soma dos valores recebidos não pode ultrapassar um salário mínimo. Os cuidadores de famílias em que a renda de cada integrante seja maior que um quarto do salário mínimo poderão receber a metade do auxílio financeiro, no valor de R$ 300, por até 24 meses. A proposta que institui o auxílio para o cuidador familiar ainda será analisada pelas comissões de Previdência e Assistência Social, de Finanças e Tributação e de Constituição e Justiça. Da Rádio Câmara de Brasília, Maria Neves.
2: Habitação. Comissão aprova projeto que beneficia mulheres com medidas protetivas no Minha Casa Minha Vida. A repórter é Silvia Munhato.
3: A Comissão de Desenvolvimento Urbano da Câmara aprovou o projeto que altera as regras do programa Minha Casa Minha Vida para beneficiar mulheres sob medida protetiva. Pelo texto, essas mulheres poderão financiar um imóvel pelo programa, mesmo que já possuam outra casa ou tenham recebido subsídios habitacionais anteriormente, condições que normalmente impediriam o acesso ao benefício. A proposta original focava no financiamento de reformas de segurança nas residências atuais das vítimas. O texto aprovado é o relatório da deputada Natália Bonavides, do PT do Rio Grande do Norte, que permite a compra de novas unidades. Segundo ela, a prioridade deve ser a retirada da vítima do local de risco.
4: Aquela situação dessa mulher vai permitir com que ela acesse de forma emergencial as políticas do programa Minha Casa Minha Vida. Isso é muito importante porque a gente está vendo um crescimento da violência contra as mulheres e um crescimento brutal.
3: O projeto que beneficia mulheres sob medida protetiva dentro do Minha Casa Minha Vida será analisado agora pelas comissões de Defesa dos Direitos da Mulher, de Finanças e Tributação e de Constituição e Justiça. Da Rádio Câmara de Brasília, Silvia Munhato.
2: Transportes. Avança na Câmara projeto que permite a substituição das lâmpadas originais dos faróis dos veículos por modelos de LED. A repórter Júlia Lopes tem os detalhes.
5: A Comissão de Viação e Transportes da Câmara aprovou um projeto que permite a substituição das lâmpadas originais dos faróis por modelos de LED, independentemente da idade do veículo. Atualmente, o Conselho Nacional de Trânsito, o CONTRAN, proíbe a troca em carros que não foram projetados para esse tipo de tecnologia. Pelo texto aprovado, a substituição será permitida desde que as lâmpadas tenham certificação do Instituto Nacional de Metrologia, Qualidade e Tecnologia, o Inmetro, e que a instalação siga os padrões de segurança e regulagem definidos pelo próprio CONTRAN. O relator da proposta, deputado

0: Zé Trovão, do PL de Santa Catarina, afirmou que o objetivo é ajudar principalmente proprietários de veículos mais antigos que hoje enfrentam dificuldades para encontrar peças compatíveis. Ele destacou que os benefícios do uso de LED podem trazer mais eficiência, durabilidade e sustentabilidade.
1: Você às vezes está viajando, queima uma lâmpada. Você chega num lugar, não tem lâmpada normal, o cara só tem lâmpada de LED. Você coloca, porque você não pode andar no escuro. Quando a polícia te para, você é multado por isso. E ele pode reter o seu veículo. Então, nós estamos fazendo hoje é dando clareza a isso. O caminhão, ele pode ser feita a transferência de lâmpadas comuns para lâmpadas de LEDs, que além de ser mais eficaz, inclusive na iluminação, são lâmpadas que consomem menos energia. Então a gente está ajudando em vários sentidos. Primeiro, na sustentabilidade e também na visão do caminhoneiro, que é tão importante no nosso transporte.
0: A proposta que altera as regras atuais do CONTRAN sobre o uso de lâmpadas de LED em veículos segue agora para análise na Comissão de Constituição e Justiça. Da Rádio Câmara de Brasília, Júlia Lopes.
2: Ciência e tecnologia.
3: Projeto amplia recursos de acessibilidade na internet, em transmissões de vídeo e em jogos eletrônicos. A repórter Daniele Lessa nos traz quais as medidas.
4: A Comissão de Ciência, Tecnologia e Inovação da Câmara dos Deputados aprovou o projeto que amplia os recursos de acessibilidade na internet e em jogos eletrônicos para pessoas com deficiência. A proposta é da deputada Maria Rosas, do Republicanos de São Paulo, e altera o Estatuto da Pessoa com Deficiência para garantir mais inclusão no ambiente digital. Entre as medidas previstas, o projeto estabelece que empresas de jogos eletrônicos devem garantir, na medida do possível, o acesso de pessoas com deficiência. O texto aprovado também prevê que transmissões de vídeo pela internet, inclusive videoconferências, ofereçam legendas em tempo real, janela com intérprete de Libras e opção de áudio com audiodescrição. Além disso, serviços de streaming e de distribuição de conteúdos audiovisuais na internet deverão apresentar planos de ação para implantar os requisitos de acessibilidade, com um prazo de adaptação de até 10 anos. O relator na Comissão de Ciência, Tecnologia e Inovação, deputado Davi Soares, do Podemos de São Paulo, destacou o impacto social da medida.
5: Olha, eu creio que não vai ter nenhuma resistência, porque essa pauta é justa. Nós estamos falando aí entre 7,3% a 8,9% da população que tem deficiência. Muitos deles deficiência visual. Precisavam fazer esse regulamento até para a indústria ter base legal para poder prover. Certamente vai se tornar uma legislação aí há muito tempo esperada por esse grupo da população.
4: Segundo o relator, a proposta cria uma base legal importante para que empresas e plataformas digitais ampliem a oferta de recursos acessíveis, reduzindo barreiras ainda existentes no ambiente digital. O projeto que amplia recursos de acessibilidade na internet, em transmissões de vídeo e em jogos eletrônicos, será analisado agora pelas comissões de comunicação e de Constituição e Justiça. Da Rádio Câmara de Brasília, Daniele Lessa.
2: Educação.
6: Avança na Câmara a proposta que muda a LDB para exigir das escolas a definição de uma estratégia de prevenção de acidentes e doenças. Confira na reportagem de Luiz Cláudio Canuto.
7: A Comissão de Integração Nacional e Desenvolvimento Regional da Câmara dos Deputados aprovou o projeto que exige estratégia nas escolas para prevenção de acidentes e doenças. A proposta altera a LDB, Lei de Diretrizes e Bases da Educação Nacional, que já prevê ações contra as drogas. A relatora na comissão, deputada Socorro Nery, do PP do Acre, manteve as mudanças feitas na Comissão de Educação. A versão original previa a criação nas escolas de comissões internas para prevenção de acidentes, doenças e violência. Mas o entendimento foi o de que as escolas devem ter autonomia para tomar as providências que acharem mais oportunas para cumprir suas responsabilidades.
8: Nós observamos que durante a pandemia de Covid-19, a escola passou a ser um espaço muito importante. Não apenas porque ali também pode se disseminar muito rapidamente vírus, doenças, mas também como um espaço que pode e deve atuar na busca de novos comportamentos. pensamentos, novas atitudes, novos valores. Cuidando devidamente da infraestrutura, dos brinquedos, do parque, da carteira escolar, portanto, olhando para todo o ambiente escolar e fazendo a devida prevenção para evitar acidentes e violências a crianças e adolescentes nesse ambiente.
7: O projeto foi apresentado pelo deputado Bruno Ganem, do Podemos de São Paulo, e ainda vai passar pelas comissões de Finanças e Tributação e de Constituição e Justiça. A proposta, em princípio, não precisa passar pelo plenário. Para virar lei, o projeto deve ser aprovado pela Câmara e pelo Senado. Da Rádio Câmara de Brasília, Luiz Cláudio Canuto.
2: Direitos Humanos.
3: A Comissão de Direitos Humanos da Câmara aprovou projeto que garante o uso de elementos culturais e espirituais em espaços públicos e privados. A repórter é Sofia Peçanha.
9: A Comissão de Direitos Humanos, Minorias e Igualdade Racial da Câmara dos Deputados aprovou o projeto que garante o direito ao uso de elementos culturais e espirituais por povos indígenas, comunidades quilombolas, povos e comunidades tradicionais e grupos de matriz afro-brasileira em espaços públicos e privados de uso coletivo. A proposta, apresentada pela deputada Célia Chacrabá, do PSOL de Minas Gerais, estabelece que itens como cocares, turbantes, tranças, vestes rituais, maracás e outros adornos simbólicos possam ser utilizados sem que isso resulte em restrição de acesso, constrangimento ou qualquer forma de discriminação. Durante a votação na comissão, a autora evidenciou a necessidade de proteger a diversidade cultural brasileira.
10: Mas dizer que a nossa identidade é a nossa principal vestimenta, as pessoas compram calça, tiram calça, compra paletó de todas as cores, isso não muda a estética das pessoas. Ao mesmo tempo, isso é uma pressão monocultural. A nossa cultura na fotografia é expressão, porque as pessoas, por muitas vezes, a gente tem medo quando a gente perde uma identidade no aeroporto, quando perde uma identidade no Iricami. Eu tenho medo mesmo é de perder a nossa identidade ancestral, porque esse sim é o nosso principal documento.
9: O projeto reforça direitos já previstos na Constituição, como a liberdade de crença, a livre expressão cultural e a dignidade da pessoa humana, além de responder a casos de discriminação. Em seu parecer, o relator, o deputado Rimonte, do PT do Rio de Janeiro, afirmou que a proposição contribui para o fortalecimento da proteção jurídica dessas manifestações ao explicitar garantias e induzir mudanças institucionais necessárias à prevenção de violações de direitos. A deputada Duda Salabert, do PSOL de Minas Gerais, concordou com o parecer do relator e acrescentou que o projeto garante o direito de existir no espaço público.
11: A cidade é um espaço de disputa simbólica, disputa cultural e disputa humanitária. Então, se os indígenas não podem ocupar os espaços com suas vestimentas, com a sua tradição, a cidade está dizendo que os indígenas não podem ocupar aquele espaço. Então, é um projeto sobre democracia, é um projeto sobre o direito à cidade.
9: O texto proíbe a discriminação em locais como aeroportos, escolas, hospitais, repartições públicas e estabelecimentos comerciais, além de prever que órgãos públicos e empresas prestadoras de serviços adotem medidas de capacitação de seus agentes para promover o respeito à diversidade cultural e étnica. O projeto vai ser analisado ainda pelas comissões da Amazônia e dos Povos Originários e Tradicionais e de Constituição e Justiça. Em princípio, não precisa passar pelo plenário. Para virar lei, a proposta precisa ser aprovada pela Câmara e pelo Senado. Da Rádio Câmara de Brasília, Sofia Peçanha.
3: Termina agora o Jornal Câmara dos Deputados, produzido pela Rádio Câmara, com trabalhos técnicos de Wellington Teles e apresentação de Paula Bittar e Val Monteiro. Boa noite.
4: A Voz do Brasil volta amanhã. Boa noite para você.
2: 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Boa noite.

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0: Comunicado. 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
6: Bom dia, Brasil! É sexta-feira!
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6: Bom... turma! Sexta-feira! Bom dia! 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

0: Bom dia, bom dia. Bom dia, alegria. Sexta-feira, estamos juntos em mais um dia aqui no rádio, despertando você para mais um fim de semana gostoso. 31 de julho do ano 2026, dia do guarda florestal, dia do vira-lata, dia da baleia franca, dia do orgasmo, dia também da campanha do quilo. E hoje também é o seu dia. Parabéns para você, tá tudo de bom. Viva o seu dia super feliz, bora acordando o Brasil, tá na hora. Vem, vem, vem. Estica o corpo. Tá na hora, bora acordar. Bora tirar o povo da cama, bora desamassar essa cara, é sexta-feira. Bora que bora, vamos que vamos. Galinho do sítio tá dando uma graça. Sai cachorro, bora nessa, hein? É, passarinho que não deve nada pra ninguém, já está batendo asas. Você tá deitadão aí por quê, hein? Bora acordar, gente, bora despertar. Estamos na sexta-feira, último dia do mês de julho. Bora colocar um sorrisão no rosto. 0800-558-0057. Ronaldo Viola e Praiano, Desatino, pra gente começar bem esta sexta-feira.
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2: Olha, bom dia, boa sexta-feira, gente.

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0: Bora zapear pelo Brasil? Aqui é um Brasil de audiência, é o Brasil de ponta a ponta.
4: Bom dia, Sérgio Fontenelle, me chamo Josaías, sou de Parauapebas, Pará.
0: Opa.
4: Tô ligado no seu programa pela manhã cedo.
0: Legal, Josaías.
4: Correria, função encarregada de transporte.
0: Legal.
4: Fico ligado sempre no seu programa aqui, muito bom.
0: Valeu, irmãozão, que gostoso, alô, bom dia.
5: Queria pedir a música de um Carreiro e Pardinho, Caçador de Viema.
0: Boa.
5: Mandar um abraço pro meu patrão, Dominguinho.
0: Alô, Dominguinho.
5: Fala aqui de Flora Rica.
0: Aquele abraço, menino, obrigado, boa sexta, quem fala?
6: Bom dia, Fontenelle, bom dia, com alegria, aqui é a Cleusa de Bastos.
0: Ô, Cleusa.
6: Gostaria de ouvir a música com Zezé de Camargo e Luciano, O Dia Que Eu Saí de Casa.
0: Bonita.
6: Ofereço para todos que gostarem da música. Uma sexta-feira abençoada por Deus, para você e todos nós.
0: Amém, para todos nós, de 1995, Zezé de Camargo e Luciano, No Dia Que Eu Saí de Casa. Bom dia! Dia.

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Carreira e Pardinho, caçador de Viema aqui no Alô, bom dia, o sertanejão número um do seu rádio, Luiz Mutuca tá em Resende, Rio de Janeiro tá com nós, né Luizão? O Everaldo tá com a gente em Araguari, alô Triângulo Mineiro, aquele abração, obrigado mesmo pelo carinho da audiência de todos vocês, mandar alusão aqui também, gente, olha só, olá Fontenelle, sua Lucineide, ô Lu, tudo bem? Mais conhecida como Neide, de Pirapora, Minas Gerais, aquele abraço, viu Neide? Abração aí pessoal do Triângulo Mineiro, pessoal do Nortão de Minas, sempre por cá, né? A Valéria Barros está com a gente em Três Rios, Rio de Janeiro, né? Obrigado pelo carinho da audiência aí, os cariocas também acompanhando o Fontenelle, o Marcinho tá em Copacabana, Fontenelle, sempre ouço o teu programa, viu? Eu trabalho na portaria e tô com o meu celular aqui conectado ouvindo o teu programa, aquele abraço, tá? A Suane Neves está em Alto do Araguaia, Mato Grosso do Sul, aquele abração aí pra todo mundo, Jurandir tá com nós em Parapuã, ô Juras, aquele abraço, Vandésio tá em Buritizeiro, Elza Maria, também em Buritizeiro, Nortão de Minas tá ligado por cá, Glória tá em Colorado do Oeste, Rondônia, aquele abraço, Trindade em São João del Rei, São Paulo.

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2: Depois de alcançar desempenhos bastante positivos em 2021 e 2022, os emplacamentos de caminhões caíram mais de 16% no último ano. A queda era esperada. Muitas transportadoras e autônomos correram para comprar os últimos modelos Euro 5, que eram mais simples e baratos. Segundo a Fenabrave, foram emplacados 104.155 caminhões em 2023. A Volkswagen liderou, seguida pela Mercedes, Volvo, Scania, Iveco e DAF. No segmento semileve, o Mercedes-Benz Sprinter dominou com mais de 71% das vendas. O Iveco Daily e o Volkswagen Delivery vieram bem atrás. Entre os leves, o Mercedes Acelo conquistou 45% do mercado. O Delivery ficou com 35%. Iveco Tector e Hyundai HD80 completaram a lista. Nos médios, a preferência se inverteu. O Delivery liderou com 52% e o Acelo alcançou apenas 20%. O Iveco Tector foi novamente o terceiro. O segmento semi-pesado esteve bem disputado. O Volks Constellation ficou com 19% das vendas. O Volvo VM teve 16% e o Mercedes Atego 10%. Em 2023, o Volvo FH seguiu liderando entre os pesados, com 21% do mercado. O DAF XF conquistou 14% e superou o Scania R com 13%. As vendas de implementos rodoviários estiveram bem positivas. Foram mais de 90 mil emplacamentos, 8,5% acima do volume registrado em 2022. 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
0: Sempre trazendo novidades para os caminhoneiros, amigo da estrada, você do trecho, bom dia, tá? Uma sexta-feira abençoadona aí para todo mundo, você vai se ligando por cá. O Rei Roberto Carlos, caminhoneiro. Essa é bonita demais da conta também, hein? Ó, boa sexta-feira para você que tá no trecho.
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2: Bora despertar, bora balançar, bora agitar. É sexta-feira, é desse modelo.

0: Nós enverga, mas não quebra. É a Paula Fernandes.
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0: Bora zapear pelo Brasil. Vamos lá pro WhatsApp, sexta-feira. Alô, bom dia.
4: Alô, alô, bom dia, Fontenelle.
0: Bom dia.
4: Bora tomar o café aqui, faz hora que tá no ver.
0: Oi, irmão.
4: Eu, Hortência aqui de São Pedro do Xingu, Pará, que tá falando.
0: Alô, Pará,
4: São Pedro. Que adoro esse sampa aí pra nós.
0: Aí sim, hein?
4: Tô te ouvindo aqui.
0: Boa.
4: Uma boa sexta-feira aí.
0: Boa sexta pra nós, bom fim de semana, Pará.
5: Bom dia, Frontinelli.
0: Bom dia.
5: Ótima sexta-feira pra nós.
0: Aí sim.
5: Beleza? Me coloca no sorteio
0: agora.
5: Aí.
0: Agora.
5: Ezequiel de Oswaldo Cruz.
0: Alô, Oswaldo Cruz, interior paulista, tá por cá.
6: Olá, Frontinelli, tudo bem? Grazi de Caçapava.
0: Ô, Grazi.
6: Gostaria que você tocasse pra nós, Chico Rei Paraná, Alma Transparente.
0: Só se for agora.
6: Uma boa sexta-feira a todos. Obrigado.
0: Valeu, boa sexta-feira pra todo mundo. Olha, quando a saudade aperta, hein? Teodoro Sampaio, parte.

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1: Bom dia! Cadê você que não participou ainda comigo? 0800-558-0057. Eu quero conversar com você. Bora participar, bora acordar, gente!

Alô, bom dia, o caprichadão número um do seu rádio na sexta-feira gostosa. O meu amigo Jerimum tá em Colômbia, não é, Jerimum? Aquele abração, tá? A Juvenildes está em Costa Rica, Mato Grosso do Sul, tá com nós também. Adalberto tá em Taubaté, Vale do Paraíba, João Barbeiro em Várzea da Palma. Alô, Minas Gerais, aquele abraço. Reginaldo tá com a gente em Barra Mansa, Rio de Janeiro. Talita em Gaspar, Santa Catarina, a minha amiga Edilene Fontinelli, ó, tô ouvindo você aqui em Araguari, mando alusão pro meu

o esposo, o Arnaldo, aquele abraço, pessoal do Triângulo Mineiro, ouvintes queridos de Araguari, muito obrigado, tá? 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Boa sexta-feira, Brasil!

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0: São do teu dia, vem comigo, viu? Sextou, turma, bora acordar, bora despertar, mais um dia vem surgindo, fim de semana tá chegando, bom dia! 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
2: Fala companheiros e companheiras, ouvintes do Alô Bom Dia e do amigo Sérgio Fontenelle. Chegamos, sexta-feira, final de semana. Já prepara a carne pra assar, porque hoje é dia de ouvir aquela moda boa de veras.
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2: Quando uma dupla grava um grande sucesso, o público geralmente vê apenas quem está no palco. Mas existem artistas que ajudaram a escrever a história do sertanejo, tanto nos bastidores quanto diante dos microfones. E esse é o caso de Diego e Danimar. No dia 1 de junho de 2025, Diego e Danimar gravaram mais um DVD e confirmavam uma trajetória construída com talento, trabalho e muita contribuição para a música sertaneja. Naturais de Santa Catarina, os irmãos não se destacam apenas como cantores. São também compositores, arranjadores, produtores e músicos de grande reconhecimento. Nos anos 90, deixaram uma marca importante nos bastidores do sertanejo, especialmente o Danimar, que ao lado de Carlos Randall, escreveu verdadeiros clássicos do sertanejo romântico. Entre eles estão sucessos como Dois Corações e Uma História, Solidão a Três, gravada por Zezé e Luciano, Você Não Sabe Amar, com Chico Rei e Paraná, e Prazer por Prazer, eternizada na voz de Christian Ralph. Ao longo da carreira, Danimar ultrapassou a impressionante marca de 2.000 composições gravadas por artistas da música brasileira. Já Diego construiu uma sólida trajetória como produtor musical e arranjador, colaborando com diversas duplas e bandas sertanejas. Mas o caminho até o reconhecimento foi de muita luta. Em 92, já morando em São Paulo, os irmãos cantavam na noite para juntar dinheiro e realizar o sonho de gravar o primeiro LP. Foi desse disco que surgiu Mocinho e Bandido, um dos maiores sucessos da dupla, alcançando destaque nas rádios de São Paulo, Rio de Janeiro, Minas Gerais e da região do sul do país. Inspirados por nomes como Léo Canhoto e Robertinho, João Mineiro e Marciano, Chitãozinho e Chororó, Milionário Zé Rico, eles sempre seguiram um princípio simples: gravar aquilo em que acreditavam. E talvez seja justamente esse o caso, o segredo de uma carreira tão duradoura. Quando a música nasce de verdade, da convicção e da alma do artista, ela atravessa gerações e continua encontrando espaço no coração do público. Então é isso, companheiros. Esse foi o Essência Sertaneja da semana. Uma ótima sexta-feira para você, um ótimo final de semana. E quem puder me seguir, @ Dinei Sertanejo, Dinei com Y no final. Tamo junto, gente. Um abraço pra vocês. Até semana que vem. Deixo pra vocês aqui uma moda bacana demais, composição dos dois irmãos, gravada por Chico Rei Paraná, chamada Você Não Sabe Amar. Um abraço, que Deus abençoe. Ótimo final de semana. Tchau.

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2: Olha, manda aqui pra mim o dia e o horário que você tá ouvindo essa moda bonitona aqui. 0800-558-0057. Manda pra cá, eu vou cadastrar você, tá bom? Bom dia, boa sexta.
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0: Bora zapear pelo Brasil, bora falar com você que vai despertando nesta sexta-feira. Alô, alô, bom dia.
4: Ô, Tifondinelli.
0: E aí, irmão?
4: Bom dia, boa sexta-feira pra todos, caboclo aí.
0: Beleza.
4: Manda um modão, Tião Carreira, Rede Prata.
0: Aí é moda, hein? Esse é o Danilo de Caldas Novas, alô.
5: Bom dia, Fondinelli, tudo bem por aí, meu
0: amigo? Tudo jóia.
5: Sexta-feira, Deus abençoe a todos vocês aí.
0: Amém.
5: Beleza?
0: Beleza.
5: Paga pra mim aí o senhor Chororó, faz um ano.
0: Aí é moda, hein?
5: Janeiro Nunes, de Presidente Prudente.
0: Valeu, Presidente Prudente.
6: Alô, bom dia.
0: Bom dia.
6: Toca aí pra nós. Caboclo na cidade.
0: É moda.
6: Com Dino Frank Moraí. Aqui quem fala é o Vilmar e Palmas no Tocantins.
0: Alô, Vilmar. Alô, Palmas. Alô, Tocantins. Bora juntos. Essa é de 1987. Faz um ano. Chitãozinho e Chororó.
1: Alô.

0: Dino Franco e Moura aí, aqui no Alô Bom Dia, o caprichadão número 1 do seu rádio na sexta-feira gostosa, sexta-feira caprichadona, tá? Ó, sextou, hein, gente? Sexta-feira, bateria fraca, ah, sem chance, hein? 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Boa sexta, sextamos?
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0: Estamos juntos em mais uma hora super gostosa do Alô Bom Dia. Vem comigo, muita música e alegria no começão do seu dia. Programa Sertanejão número 1 do Brasil, boa sexta.
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2: Deus abençoe você e toda a sua família. Chegamos na sexta-feira com muita alegria, no Alô Bom Dia com Sérgio Fontinelli, que o seu fim de semana comece abençoado. Eu tenho certeza de que Deus vai falar muito ao seu coração através deste programa.
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2: Em nome do Pai, do Filho e do Espírito Santo. Amém. Mateus capítulo 13, versículo de 44 a 52. Naquele tempo disse Jesus a seus discípulos: o reino dos céus é como um tesouro escondido no campo. Um homem o encontra e o mantém escondido. Cheio de alegria, ele vai e vende todos os seus bens e compra aquele campo. O reino dos céus também é como um comprador que procura pérolas preciosas. Quando encontra uma pérola de grande valor, ele vai e vende todos os seus bens e compra aquela pérola. O reino dos céus é ainda como a rede lançada no mar e que apanha peixes de todo tipo. Quando está cheia, os pescadores puxam a rede para a praia e sentam-se e recolhem os peixes bons em cestos e jogam fora os que não prestam. Assim acontecerá no fim dos tempos. Os anjos virão para separar os homens maus dos que são justos, e lançarão os maus na fornalha de fogo, e aí haverá choro e ranger de dentes. Compreendestes tudo isso? Eles responderam: sim. Então Jesus acrescentou: assim, pois, todo mestre da lei que se torna discípulo do reino dos céus é como um pai de família que tira do seu tesouro coisas novas e velhas. Palavra da salvação. Um homem encontra o tesouro e o mantém escondido. São Gregório Magno vai nos ajudar a entender essa palavra. Preste atenção. É preciso notar que o tesouro, depois de descoberto, é escondido para protegê-lo. Quando eu faço boas obras para ficar mostrando para os outros, o diabo vem e me rouba os méritos dessa boa obra. É por isso que Jesus falou: quando você for orar, fecha a porta do teu quarto. Quando você jejuar, limpa o teu rosto, lava o teu rosto, para que ninguém veja o que você está jejuando. Quando você der esmola, que ninguém precisa saber disso, da intenção do teu coração. Ou seja, ao mesmo tempo, as pessoas precisam ver suas boas obras, porque isso está em Mateus capítulo 5. As pessoas vão ver as suas obras para que elas possam glorificar ao Pai, mas a sua intenção deve ser de agradar a Deus. E esse é o teu tesouro. Esta é a tua fé. Que bonita essa palavra. Colossenses capítulo 3, versículo 3: porque estáis mortos e a vossa vida está escondida com Cristo em Deus. Veja, escondida. Tesouro deve ficar escondido. João capítulo 12, versículo 43: assim preferiram a glória dos homens àquela que vem de Deus. Então aquele que procura a glória dos homens do que a glória de Deus está expondo o seu tesouro para ser roubado. A pessoa que entra nessa glória humana, o diabo consegue roubar. Porque você entrou na vaidade, porque você entrou no orgulho, e as tuas obras boas já não valem mais para nada. Preciso guardar o tesouro da minha fé. Preciso guardar o tesouro da minha fé. Em nome do Pai, do Filho e do Espírito Santo. Amém.
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2: Eu quero clamar agora por você, quero clamar pela sua família. Vem, Espírito Santo, enche todos os que estão acompanhando este programa agora. Libera, Senhor, para esta pessoa o que ela mais precisa, para o corpo e para a alma. Libera, Senhor, curas e libertações em nome de Jesus para esta pessoa que escuta e para toda a sua família. Eu clamo a tua poderosa bênção. Visita agora com bênção de proteção. A bênção que só o Senhor pode dar. Abençoe-vos o Deus Todo-Poderoso, Pai e Filho e Espírito Santo. Amém.
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0: De volta segunda-feira aqui no Alô, bom dia. Agora tem Guilherme Silva com Gino e Geno, rainha da festa.
3: 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Canta Guilherme Silva. E pra cantar esse sucesso comigo, eu chamo eles Gino e Geno. Segura que eu quero ver, meu irmão. 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
1: Eu estou do seu lado, estou no rádio, na sexta-feira gostosa, abraçando aqui o 100 grama, ô 100 grama. Tá em bom sucesso, tá no Paranazão, Terezinha tá em Taubaté, Adilson Roberto tá em Colômbia, a Célia tá em Caçapava, meu amigo Adilton Lima em São Paulo. Bom dia, uma sexta-feira rica, abençoada para todo mundo. Alô, Cláudio Ferreira, em Trindade, Goiás. Joana e também a Edna, em Araguari. Triângulo Mineiro, bom dia.
2: Alô, bom dia.

0: Nilce Matias, de igual para igual. No Alô, bom dia.
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2: Alô?
1: Alô? Alô? Alô, bom dia.
0: Bora zapeando, bora falando com a caboclada sexta-feira. Alô, bom dia.
3: Olá, bom dia, Fontenelle.
0: Bom dia.
3: Sou Zanete, Nortelândia, Mato Grosso.
0: Oi, Zanete.
3: Gostaria de ouvir a música As Águas de São Francisco. Abençoado dia a todos.
0: Amém, minha amiga. Uma sexta-feira abençoada aí pra todo o pessoal do Mato Grosso. Querido Mato Grosso, alô, bom dia.
4: Aqui é Primande de Araraquara, interior de São Paulo, cidade morada do sol.
0: Aí sim, hein?
4: Vamos ouvir uma música aí, se você tiver.
0: Agora.
4: Eu sei que você tem, porque.
0: Sim.
4: É demais o seu programa. Eu queria ouvir.
0: Qual?
4: Casinha de Aço.
0: Ei, moda.
4: E tenha um bom dia a todos os seus ouvintes.
0: Valeu, Caboclão, abração pessoal de Araraquara, tem mais gente aqui, ó.
5: Bom dia, bom dia, bom dia, nosso amigo Fontenelle.
0: Bom dia.
5: Roda aí pra nós, Cama de Capim com Zezé e Camargo Luciano.
0: Ah, moda chique, hein?
5: Aí, o Raimundo Brindade, Sítio Vitória.
0: Alô, Sítio Vitória, Gino e Geno, As Águas do São Francisco, é de 1982, né? É outra moda que marcou época e marca a história até nos dias de hoje, né? Que gostoso, são modas assim que faz a gente relembrar e matar a saudade. Aqui no Alô, bom dia, boa

1982, Lourenço e Lourival, Casinha de Aço. Gente, olha, essa é demais, é pra matar mesmo a saudade, tá? 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Você vai me mandar mensagem, eu que vou te responder aqui, tá bom? Durante o programa, manda mensagem 0800-558-0057, Brasil. Boa sexta!

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0: 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Nossa sexta-feira está só começando, gente. 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
2: Chegamos a mais uma sexta-feira, Fontenelle. Quero agradecer a todos os nossos ouvintes pela companhia durante toda a semana. Mas antes, me siga nas redes sociais, arroba César Galones TV, para acompanhar mais histórias da nossa música sertaneja. E vamos ao último capítulo da história de Jacó e Jacozinho. Poucas duplas conseguiram representar com tanta autenticidade a verdadeira música caipira. Ao longo da carreira, Jacó e Jacozinho deixaram uma discografia que continua sendo referência para quem aprecia a viola, as modas tradicionais e o sertanejo de raiz. Até hoje, muitos violeiros utilizam gravações da dupla como material de estudo para aprender afinação, divisão de vozes e interpretação. O estilo simples, porém extremamente bem executado, continua inspirando músicos em todo o Brasil. Mais do que sucessos, Jacó e Jacozinho deixaram um patrimônio cultural para a música sertaneja. São nomes que permanecem vivos na memória dos fãs e ajudam a preservar uma das mais belas tradições da nossa cultura popular. Que história bonita da nossa música sertaneja, hein, meu amigo? Espero que você tenha gostado. Na próxima semana, estaremos de volta com mais uma história da música sertaneja. Um forte abraço para você, Fontenelle, e para todos os ouvintes do Alô Bom Dia. Tenha um excelente fim de semana e que Deus abençoe você e toda a sua família. Até segunda-feira.
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1: Bom dia pra você, boa sexta-feira. Alô Arnaldo, está em Goiânia, tá com nós, né? A Maria Elisa está em Uberlândia.
2: São João.

0: Brasil, é o Brasil de ponta a ponta, despertando ao som do Alô Bom Dia, o programa sertanejo número um do Brasil. Tem gente aqui no WhatsApp, alô.
1: Bom dia, meu patrão.
0: Dia.
1: Aqui quem fala é o Thiago Piolho do Barranco Alto.
0: Ô, Tiagão.
1: Se der pro senhor poder mandar pra minha música do Chitãozinho Chororó.
0: Claro.
1: Ela não vai mais chorar.
0: É danado.
1: O senhor manda pra mim, por favor.
0: Ah, meninão, você tá apaixonado, hein? Alô, bom dia.
2: Tinelli, bom dia. Bom dia, Brasil.
0: Bom dia.
2: Genivaldo da Bahia.
0: E aí, caboclo?
2: Hoje eu queria ouvir Solidão, Milionário José Rico.
0: Meu Deus.
2: Ofereço a todos do Brasil.
0: Rapaz do céu, aí é moda cabeceira. Alô?
3: Bom dia, meu amigo Fontenelle. Aqui é o Samir Cidicleide, de Santa Rita do Araguaia. Estamos aqui na sintonia, ligadinho na rádio.
0: Bom demais.
3: Manda um alô pra Jéssica.
0: Agora.
3: Pra Vitória.
0: Ô, Vitória.
3: Pro Pernambuco, pro Johnny.
0: Johnny.
3: Pro Luiz Tatu.
0: Luiz.
3: É o Cidicleide aqui de Santa Rita do Araguaia, meu parceiro. Manda uma modona boa pra nós, gente. Chico Rei Paraná. Tamo junto e misturado.
0: Sempre no rádio, na internet. Estamos aqui, ó, do seu lado, Chitãozinho Chororó. Ela não vai mais chorar.

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1: Bom dia, alegria, boa sexta-feira. José Carlos em Ribeirão Preto e a Ana Lúcia está

0: horas.
1: Solidão de 1977 aqui no Alô Bom Dia, o caprichadão número um do seu rádio. Solidão é o que você tem passado, né? Ah, Fontenelle, a solidão é uma coisa terrível, viu? 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
1: 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Alô, bom dia, boa sexta.

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0: 6:10. 6:10, está no ar o seu Jornal da 89 FM. A partir de agora até as 8 horas da manhã, você vem com a gente em 89.7 FM. Hoje é sexta-feira, 31 de julho do ano de 2026. É o último dia útil da semana, o último dia do mês de julho, que vai se encerrando, né? Um bom mês que passamos, graças a Deus dando tudo certo, e vamos para o oitavo mês, o mês de agosto, que começa amanhã, estreia cheio de desafios. Mas vamos lá, vamos com fé, muito trabalho e força de vontade. Vamos para cima. 6:11, 6:11, contigo tudo bem? Eu espero que sim. A partir de agora até as 8, você vem com a gente e participa conosco no nosso WhatsApp 988-230738. Também interage com a gente no nosso Instagram, @89FMSC. 6:12, 6:12. Do meu lado também, Joel Reinert. Bom dia, Joel.
1: Muito bom dia, Paulo Flores, amigos e amigas do Jornal do 89. Muito bom dia, Gaspar. Muito bom dia, Vale do Itajaí.
0: 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Seis e doze, 6:12. Vamos lá então.
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0: As manchetes do dia são essas. CNN Brasil. Tereza Cristina exige moderação para aceitar vice de Flávio Bolsonaro. Polícia Federal detalha vínculos pessoais e políticos de Jacques Wagner com Banco Master. Lulinha será investigado pela Polícia Federal sobre crime de tráfico de influência e também corrupção. Sobe para 18 o número de imigrantes mortos na fronteira entre o Marrocos e a Espanha. Seis e 14, 6:14. Caixa começa a depositar 13 bilhões de reais do lucro do FGTS a trabalhadores. Terremoto é registrado próximo à fronteira entre o Peru e o Brasil. Ventos de até 70 quilômetros por hora ganham força no sul do país. Temporais voltam no fim de semana em algumas regiões. 6:14. Paraguai convoca embaixador do Brasil após fala de Lula sobre guerra da Tríplice Aliança. Em Santa Catarina, o Santa. Três cidades catarinenses decretam emergência após temporal destruir casas, lavouras e deixar mais de 100 desalojados. Guabiruba Agronômica e Garuva.

0: Grupo ND. Restituição do imposto de renda. Receita paga terceiro lote hoje. 138 milhões de brasileiros começam a receber lucro do FGTS. Anjo de mármore de 128 anos furtado da Igreja Luterana em Blumenau é recuperado. Ontem uma força-tarefa para localizar esse anjo que faz parte, né, da Igreja Luterana em Blumenau e que tem 28 anos de história. E aí foi recuperado ontem. Daqui a pouquinho os detalhes. Itajaí tem feirão com mais de 1000 vagas de emprego amanhã. Estragos do temporal de terça. Granizo destrói área equivalente a 3000 campos de futebol e causa prejuízo de 155 milhões em cidade de Santa Catarina. Meso Regional. PRDE empossa Heraldo Neves como novo diretor-presidente. Tribunal de Justiça recebe denúncia da Operação Mensageiro e torna 3 investigados réus. Cruzeiro do Vale. Empresários envolvidos em esquema de corrupção na saúde de Timbó são alvo da polícia. Dupla abandona bicicletas, invade casa e furta moto no Alto Gasparinho. Motociclista fica ferido após cruzar a rodovia Ivo Silveira e colidir com carro. Aí, portanto, os principais jornais em atualização nessa manhã, 6h17.
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0: A previsão do tempo. Antes, um abraço aqui à nossa audiência, no nosso Instagram. Um abraço ao Alan Santiago com a gente. Ezequiel, a Estela Venturini, Marisa Cordeiro. Abração, viu? Obrigado pela audiência. Agora sim, tem meteorologista Peter Scheuer trazendo pra gente o destaque da previsão do tempo para esse final de semana, o final de semana festivo em Gaspar. Temos domingão no centro a partir das 9 horas da manhã. Amanhã também temos algumas festividades aí ao nosso entorno. Peter, conta pra gente como será o tempo. Bom dia.
2: Bom dia. Segue com nebulosidade bastante variável, alterna com muitas nuvens, intercala com alguns períodos de sol, isoladamente algum chuvisco fraco, não dá para descartar, principalmente à tarde e à noite, em um outro ponto aí da região. Muitas áreas passam batido mesmo com tempo seco, apenas com variação de nebulosidade. A temperatura ela se mantém em elevação, a máxima prevista deve chegar próxima aí dos 22 graus. Amanhã, outro dia aproveitável, com alternância entre nublado, há momentos de sol, chuvas leves, isoladas entre a madrugada e manhã. Durante o período da tarde e noite, o tempo fica mais aberto, com sol e algumas variações de nuvens. E a temperatura ela se mantém em elevação, a máxima prevista deve chegar próxima aí dos 24, 25 graus. Provável que nós mantenhamos um dia mais aproveitável na sequência do domingo, com aquecimento, termômetros atingindo valores próximos ou acima dos 28, 30 graus. E a condição de chuva praticamente é zero, se tiver alguma pancada ali no domingo a mais aí para o final do dia. Mesmo assim, é um domingo bem estável. Segue com tempo bom, quente, abafado ao longo da segunda, terça, com pancadas passageiras isoladas. Quarta também um dia quente, estável, com pancadas passageiras isoladas. Mais ou menos ali por quinta-feira, passa uma frente fria, trazendo chuva, trovoada e alguns temporais. Peter Scheuer, meteorologista, com a previsão do tempo.
0: Valeu, Peter. Obrigado pelas informações do tempo. Agora, 6:20. Olha, ontem eu falei aqui, Serração baixa é sol que racha, e fui enganado mais uma vez, né? Porque o sol, a expectativa era, né, de que o sol pelo menos pudesse aparecer um pouquinho, né? Mas que nada, tempo nublado o dia todo, inclusive até nuvens carregadas ontem no horizonte, Joel, direção aqui a uma região do complexo do Morro do Baú, né? Mas chuva não veio, mas as nuvens carregadas aí aqui na nossa região no dia de ontem, e eu prometendo sol aqui que não chegou.
1: Olha, atualmente com toda essa variação de tempo, até os próprios técnicos meteorologistas estão com dificuldades de prever com a mínima precisão o tempo, né? Imagina nós leigos,
0: né?
1: Acostumados a olhar pro céu.
0: Só no olhômetro aqui.
1: Neblina baixa, sol que racha, aqueles velhos. Não funciona mais.
0: O ditado não tá mais
1: correspondendo. Não funciona mais. Hoje você tem que estar preparado para o imprevisto a qualquer momento.
0: É, vamos lá, 6:21. Vamos ver como é que tá a nossa agenda aqui.
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0: Hoje, portanto, sexta-feira, 31 de julho, é o dia de número 212 do ano. Hoje, dia de Santo Inácio de Loyola. Dia do orgasmo. Dia mundial do guarda florestal. São as datas de hoje. De amanhã, sábado, dia do cerealista, dia nacional dos portadores de vitiligo, dia mundial da amamentação, dia mundial do câncer de pulmão. São as datas aí de hoje e de amanhã. Domingo é dia de Santo Eusébio de Vercelli e dia do livro de colorir. 6:22, 6:22, o intervalo comercial, sempre no oferecimento de Via Mútua, Profomento, Grupo Tech, Crambeck, Autopeças e Sicredi. Já já estamos de volta.

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6:28. Seis horas e 6:28. Estamos de volta aqui, você já pode participar, viu? 988-230738. Sua participação é fundamental aqui pra gente, viu? Muito bem, vamos lá, começando aqui com as informações da área da segurança pública nas últimas horas.

0: trazendo aqui já os destaques das últimas horas. Olha, em Timbó, a Polícia Civil deflagrou ontem a segunda fase da Operação Credenciamento, que apura esquema de corrupção na Secretaria de Saúde do município de Timbó. Na primeira fase, 12 pessoas foram indiciadas por organização criminosa, peculato e corrupção. Já nesta segunda etapa, foram cumpridos mandados de busca e apreensão domiciliar em 16 endereços em 6 cidades: Timbó, Indaial, Rodeio, Jaraguá do Sul, Araquari e Blumenau. As investigações dão conta que um ex-servidor público foi o responsável pela gestão do almoxorifado e dos contratos e serviços das unidades de saúde de Timbó. Ele atuava de forma ilícita em 3 frentes, direcionando ilegalmente ordens de serviço para empresas credenciadas em troca de propina paga mensalmente, atestando notas fiscais de materiais e serviços que não foram integralmente entregues e também desviando materiais do almoxarifado e revendendo a terceiros. Tudo aconteceu durante o período de 2020 e 2024. Os alvos desta segunda fase são exclusivamente empresários, proprietários e sócios de empresas que prestavam serviços ou forneciam materiais à Prefeitura de Timbó por meio de contratos de credenciamento e pregões. No total, 15 pessoas físicas e 6 pessoas jurídicas, 6 empresas, tiveram suas residências e estabelecimentos comerciais alcançados pelos mandados. Foram apreendidos aparelhos telefônicos e documentos que podem aí comprovar laços criminosos e assim por diante. Comprovantes e transferências financeiras para a dissimulação dos valores recebidos e demais elementos necessários à conclusão das investigações também foram aí apreendidos. Isso ontem em Timbó, esquema de corrupção na saúde. E olha, vamos trazer aqui também, porque agora nós já temos o balanço do prejuízo causado aí pelo forte temporal que caiu aqui na nossa região na terça-feira, né? E os jornais apontam aí prejuízo na ordem de 155 milhões de reais ao município de Aurora. Estimativa de ter aí também muito prejuízo na lavoura. Todas as propriedades rurais de Aurora foram afetadas pelo forte temporal com granizo que atingiu a cidade na última terça-feira. O levantamento feito pela EPAGRE indica um prejuízo financeiro estimado em mais de 155 milhões. As lavouras de cebola foram as mais afetadas. Segundo a Prefeitura de Aurora, mais de 50% da safra em produção na cidade foi afetada. A área total atingida pelas lavouras e pastagens soma 2.065 hectares, o que equivale a quase 3 mil campos de futebol. E aí uma situação complicada, né? O preço da cebola já não é aquilo tudo, né? E agora com esse temporal de terça-feira, prejuízo aos produtores rurais do Alto Vale, especial município de Aurora, muito afetado aí pelas chuvas de terça-feira. E olha, outras 3 cidades também aí decretaram situação de emergência. O decreto foi oficializado pelos municípios aqui do nosso ladinho: Guabiruba, Agronômica, no Alto Vale, e a cidade de Garuva, no norte do estado. Agora os municípios terão acesso aí a recursos e também a ajuda do governo do estado para a recuperação das cidades. 6:33. Seguindo por aqui com mais informações, a Justiça de Santa Catarina determinou que uma mulher apague das suas redes sociais fotografias e álbuns digitais que contenham imagens de familiares do ex-companheiro dela. A decisão, movida pelo 2º Juizado Especial Cível de Joinville, atende a um pedido da própria família do homem, que formalizou o término da autorização para o uso de sua imagem após o fim do relacionamento. O conflito chegou ao judiciário após o término do relacionamento em 2023 e foi movido pelos familiares do ex-companheiro da mulher. Na ação, eles alegam desconforto com as fotos publicadas nas redes sociais da mulher e apontam que uma publicação feita sobre a venda de uma oficina mecânica teria causado prejuízos ao negócio local. O homem, segundo os familiares, já inclusive constituiu uma nova família. Em defesa, a mulher informou que os posts eram apenas lembranças reais da vida cotidiana, sem intenção de ofender ou lucrar. Ela também argumentou que o processo era só uma vingança da família, porque ela já tinha conseguido uma medida protetiva contra o ex em uma outra ação. Veja que a história é longa. No entanto, o magistrado entendeu que ninguém é obrigado a deixar que usem sua foto depois que retira a autorização. A defesa tentou argumentar que as redes sociais serviam como um diário ou uma biografia digital da mulher, mas o juiz descartou a tese, explicando que fotos pessoais não têm valor informativo ou interesse público que supere a vontade de quem aparece nelas. A família também tentou proibir a mulher de postar qualquer nova foto deles no futuro, mas o juiz recusou o pedido. Segundo ele, proibir postagens com antecedência seria censura, o que é proibido no Brasil. Ele alertou, contudo, que se ela voltar a publicar imagens sem permissão, poderá ser punida depois. Agora, a mulher tem 15 dias úteis para apagar as fotos assim que a família enviar o link dos posts, o endereço das postagens. Se não cumprir a ordem, terá que pagar uma multa de R$100 por dia, podendo chegar até R$1.000 diários. Essa eu nunca tinha visto, viu? E nem ouvido falar.
1: Bom, olha, mais uma notícia que vem de encontro com aquela história de que redes sociais não é terra de ninguém. A rede social não está lá para você fazer o que quiser, postar o que quiser e quando quiser, né? Você tem que respeitar determinados padrões legais, né, para evitar aí complicações e principalmente respeitar a imagem do próximo. Hoje a imagem, sua imagem, seus dados são protegidos por lei, então tem que ser respeitados. E às vezes as pessoas acham que anonimamente nas redes sociais pode fazer o que querem e difamar e tudo mais.
0: Mas o que chama atenção é que era um casal, né? Estavam ali compartilhando a vida a dois e você não entra num relacionamento pensando que dia vai terminar. E aí ela acusou ali que foi uma vingança porque ela havia pedido uma medida protetiva contra o ex, a família se meteu no meio. É um rolo todo, viu? Rolo perengue chique, como diz os outros aí, porque... E aí, aquela coisa, né? Ah, tem gente que não precisa nem de decisão judicial, né? Acabou, some as fotos no outro dia. E aí vai, né? E daqui a pouquinho já aparece com outro, na outra semana já, outra foto.
1: Bom,
0: aí é livre, espontânea vontade.
1: Olha, briga de família, briga de casal principalmente, já dá um fuzuê, né? De qualquer maneira, entre a família, entre vizinhança e tudo mais, e com as redes sociais daí a coisa se expande.
0: Ou potencializa,
1: e toma uma dimensão mundial, eu diria até, porque não tem jeito. É isso aí.
0: Então, você que aí tá em fim de relacionamento, toma cuidado.
1: Tome cuidado.
0: Pode ser processado também, viu? 6:30, por usar aí o termo imagens aí nas redes sociais. É o cúmulo, viu? Vamos lá, ó, seguindo por aqui. Em Blumenau, o anjo de mármore furtado da Igreja Luterana do Espírito Santo em Blumenau, na madrugada de ontem, foi recuperada pela Polícia Militar no fim da tarde. Uma força-tarefa da comunidade e, obviamente, da polícia conseguiu localizar. O anjo de mármore italiano, furtado e foi esculpido há mais de 120 anos e doado à comunidade em 1994. O sumiço da estátua foi divulgado pela igreja na manhã de quinta-feira. E após ser informada sobre o furto, a Polícia Militar intensificou as buscas em pontos estratégicos, considerando o histórico de localização de objetos furtados a abandonados em áreas de vegetação. A peça foi encontrada dentro de uma caixa de papelão escondida em uma área de mata na rua Leopoldo Kuhn, no bairro Vorstadt. Como nenhum suspeito foi encontrado, a polícia registrou a recuperação do objeto e agora fez aí a restituição da peça à igreja. Uma peça histórica esculpida em 1898, feita de mármore italiano. Em 94, o ex-prefeito de Blumenau, Frederico Guilherme Busch, doou a peça para a comunidade luterana, que faz parte de um conjunto de dois anjos. Naquele mesmo ano, em maio, os anjos foram furtados, mas com a mobilização popular, a peça foi devolvida anonimamente 2 meses depois. E agora voltou a acontecer. Um deles foi levado, mas em curto período de tempo foi aí recuperado. Agora, o que que vai fazer com um anjo de mármore, né? Porque é uma imagem bonita para estar lá na igreja. Você não vai usar isso aí num canteiro de casa. É aquela noiada, né? Troca, bom, rouba qualquer coisa para tentar trocar aí por droga. Mas a polícia já tem meio que mapeada onde essa tranqueirada aí acaba escondendo o que furta. Foi lá e acabou localizando. Comunidade luterana aí, ontem toda preocupada, a Blumenau inteira, né? Atrás desse anjo, e conseguiram reavê-lo. 128 anos tem essa peça de mármore, infelizmente, a princípio, encontrada aí sem qualquer tipo de dano.
1: É, realmente deve ter sido aí ladrões pé de chinelo, como você falou aí, que não conhecem o valor histórico e artístico, né, de uma peça dessa natureza. Mas por outro lado também existem quadrilhas especializadas em furtos de peças sacras, né, principalmente em igrejas antigas. E a se ressaltar, essa igreja luterana em Blumenau foi totalmente, né, revitalizada e
0: muito bonita,
1: reformada há anos atrás. É um patrimônio histórico da cidade, não tem dúvida, uma coisa muito linda, realmente um ponto de referência turística, inclusive, da cidade de Blumenau. E frequentemente ela é vítima aí dessas ações de vândalos e criminosos roubando peças que na realidade para eles não tem valor nenhum e não vão conseguir, né? Tanto é que foi roubada anos atrás e foi devolvida 2 meses depois, chegou na mão, talvez tentaram vender para alguém que tivesse uma consciência um pouco maior e devolveu a peça. É uma peça bastante diferente, né? Difícil de você repassar.
0: 6:42, a Elígia, bom dia Paulo, somos do bairro Barracão e estamos trabalhando e ouvindo o programa. É a Lígia Andrietti, a Noeli, a Cris e também a Neia, lá na rua João Russi. Meninas, um abraço, viu? Obrigado pela companhia, pela audiência. Daqui a pouquinho, uma hora a gente aparece e tomar um café, viu? Grande abraço. 6:42, 6:42, a gente segue por aqui, levando mais informações. Ontem em Blumenau, o homem foi preso lá na rua Monte Olimpo, no bairro Fidelis. Contra ele, a condenação por homicídio duplamente qualificado e mais de 16 anos de cadeia a cumprir. A condenação é da Justiça de Pernambuco. prisão foi feita no dia de ontem e agora ele será levado à comarca do Recife, onde dará início ao cumprimento de sua pena. Estava foragido aqui. 6h43. Um motociclista ficou ferido por volta da 1 da tarde de ontem, após cruzar a rodovia Ivo Silveira e colidir contra um carro. Conforme relato de testemunhas, o piloto saiu da rua João Matias Zimmermann e cruzou a frente do veículo, que não conseguiu evitar a colisão. Devido ao impacto, o piloto de 35 anos teve escoriações pelo corpo. Ele recebeu os primeiros atendimentos e foi levado ao Hospital Santo Antônio de Gaspar. A João Matias Zimmermann é o acesso ao Hotel Fazenda, como é popularmente conhecido. E a população aí já tem medo de transitar por esse trecho. Foi feito lá um trevo alemão, mas mesmo assim, colisões seguem acontecendo. Falta de atenção pode ser um dos motivos. 6h44, 6h44, hein?
1: E falando em trânsito, aí um aviso aos motoristas que circulam por Blumenau hoje. Hoje a Rua República Argentina, uma rua bastante utilizada, inclusive aqui
0: pelo Gasparense,
1: lá na Ponta Aguda, ela vai sofrer alterações aí a partir das 7 horas até 1 hora da tarde. Vai ter um bloqueio parcial, as duas pistas do sentido bairro estão totalmente interditadas. O fluxo no sentido centro opera temporariamente em mão dupla para absorver os veículos. Essas mudanças ocorrem devido a uma prova de ciclismo dos Joguinhos Abertos de Santa Catarina.
0: Hoje?
1: Hoje.
0: 6h45. Uma dupla de criminosos invadiu uma casa no bairro Alto Gasparinho ontem de madrugada e furtou uma motocicleta Honda Biz durante as primeiras horas da quinta-feira, 30 de julho. A proprietária Daniele Moreira verificou as câmeras de segurança e viu um homem e uma mulher, um casal de jovens, passando pela rua em duas bicicletas. Pouco tempo depois, as imagens registraram a dupla retornando no sentido contrário, já de posse da Honda Biz. As bicicletas foram ali abandonadas no local. Para cometer o furto, os criminosos pularam o portão e arrombaram a cerca da residência. Além da Biz, eles também levaram os capacetes. Por meio do grupo da rede de vizinhos, existe isso em Gaspar ainda? Olha, tá bem raro de ter algum grupo que funcione de verdade aqui.
1: E é uma pena, né?
0: É uma pena, uma pena. Que bom que esse está funcionando. Daniele descobriu ainda que o mesmo casal havia sido visto em atitude suspeita no bairro por volta das 7h30 da noite de quarta-feira. Eles passaram observando as casas e chegaram a invadir uma pousada, onde foram flagrados pelo proprietário. A moto furtada é uma Honda Biz de cor azul com placas ABW5434. Qualquer informação pode ser repassada aí à polícia. Daniele conversou comigo ontem também. A gente também ajudou na divulgação para tentar localizar esta Honda Biz, mas a última informação que tem é que até agora nada, né? Até agora não, nada foi localizado. E a Daniela diz: Paulo, eu deixo a minha moto aqui dentro do terreno, portão trancado, deixo a chave na moto, né? Nunca me aconteceu nada aqui e estava dentro da minha propriedade. E ela diz: pô, não tenho mais paz nem dentro do próprio cercado. Pois é, complicado. Então aí, se você viu a Honda Biz, se você reconhece a imagem desse casal, inclusive está aí no site do Cruzeiro do Vale, há algumas suspeitas, mas isso agora é trabalho à polícia. Honda Biz, que a Daniele usa para trabalhar, está na mão desses dois larápios aí, casal sem vergonha. 6h47, 6h47. Ontem, final da tarde, um acidente de trânsito, se é que assim posso chamar, né? Mobilizou o trem de socorro do Corpo de Bombeiros para a BR-470, próximo ali do posto Monte Carlo. Na cena do acidente, um autopropelido, uma bicicleta elétrica, e um caminhão. Acidente que movimentou as forças de segurança da cidade ontem. E o que que aconteceu? Um homem e uma mulher estavam aí na bicicleta elétrica no acostamento da BR-470 quando se desequilibraram e foram para cima do caminhão. Por sorte de Deus, atingiram o pneu do caminhão. E aí o pneu estourou, a bicicleta virou um S, toda retorcida, e o casal aí acabou sofrendo alguns ferimentos, mas era acidente, claro, aí, para algum óbito, né? O caminhão tem aquelas proteções laterais, isso pode ter contribuído para que eles não fossem projetados para debaixo desse caminhão, mas um grande susto ontem à tarde. Uma das pessoas, e aí não ficou muito claro ontem quem estava na direção da bicicleta elétrica, se era o homem ou se era a mulher, mas o homem possuía hálito etílico, ou seja, o indício do consumo de bebida alcoólica, inclusive registrado pela Polícia Rodoviária Federal através do teste de bafômetro. E eu estive lá ontem à tarde, conversei com algumas pessoas, conversei com o Jasson, que é motorista de uma empresa de Palhoça, veio para cá ontem para cobrir a folga de um colega, acabou se envolvendo nesse acidente. O Jasson conversou comigo, deu detalhes.
2: Querido, eu vinha no sentido Itajaí, acabamos de sair do posto, viemos de boa, quando a gente viu só a batida. E o susto, né? A gente não tinha muito o que fazer, paramos, fizemos o primeiro socorro, né? Ligar para a Polícia Federal, ligar para os bombeiros, para primeiros socorros, primeiramente. E o que tinha para fazer a gente fez. Felizmente não tinha como frear, porque eles bateram na lateral do nosso carro e não tinha como a gente ver ou antecipar antes.
0: Dá para afirmar que nasceram de novo?
2: Com certeza, com certeza. Eu tô grato porque não foi uma vida, e sim foi só bens materiais.
0: Jasson, você que tá no trânsito todo dia, é comum esse tipo de situação? Você flagra muito isso?
2: Sim, cara. Infelizmente a gente não sabe se a gente volta para casa, sabe? Todo dia é um acidente, é sempre a colega de trabalho morrendo, falecendo, motoqueiro, entendeu? Então, assim, eu acho que o respeito, ele é muito... Tem que ser maior na estrada. Porque o que tá faltando muito é isso, o respeito com a sua própria vida.
0: Bola. Portanto, esse é o Jasson, que é o motorista do caminhão que acabou se envolvendo, né? Com nenhuma culpa, estava no trânsito, estava seguindo Gaspar em direção à Ilhota, retornava à Palhoça, quando simplesmente a bicicleta veio para cima do caminhão. O cabo Guarnieri também deu detalhes, ele que é do Corpo de Bombeiros.
3: Boa tarde, Paulo. Positivo, a gente teve mais um acidente aqui na 470, né? A princípio, o autopropelido acabou colidindo na lateral do caminhão, eles circulavam na mesma direção. Duas vítimas, uma mulher de 63 anos, um masculino de 33, dois conscientes, com alguma suspeita de fratura, algumas lesões, mas nada de muita gravidade a princípio.
0: Encaminhados ao Hospital Santo Antônio.
3: Positivo, ambos para o Santo Antônio de Gaspar.
0: Acabou. A gente tá vindo, né, de uma sequência de acidentes, em especial já no sábado à noite com óbito, domingo também com óbito, muito perto aqui onde nós estamos. Na quarta-feira à noite foram 4 pessoas feridas. Uma situação que inspira cuidados, né? E o alerta do Corpo de Bombeiros também, né?
3: Sim, Paulo. O trânsito, infelizmente, ainda é um grande fator de risco. Apenas atenção e conscientização para a gente melhorar esse tipo de situação.
0: Show de bola. Portanto, cabo Guarnieri, é um grande susto ontem. A comunidade do bairro Margem Esquerda esteve lá acompanhando. E é uma total falta de consciência, né? Me desculpem. Andar numa rodovia federal com total desatenção. Algumas testemunhas afirmam que antes da colisão a bicicleta começou a se desequilibrar e aí foi para cima do caminhão. Olha, não aconteceu.

0: né? E que a gente tá vindo de uma série de acidentes aí. Quarta-feira à noite, 4 feridos no trânsito. Ontem, mais 2. E temos o final de semana, o saldo de 2 óbitos aqui na cidade. Então, nosso pedido de atenção, de fato, né? Para que as pessoas tomem consciência no trânsito, né? Busquem sempre aí a direção defensiva e tenham sempre muito cuidado. 6h54, 6h54, o intervalo comercial, daqui a pouquinho a gente já volta.
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0: 6h59, de volta aqui no seu Jornal da 89 com mais um bloco de informações. Dia já clareando, tempo nublado aqui na cidade de Gaspar, a máxima prevista para o dia de hoje não deve passar muito aí dos 22, 23 graus, e é o tom aí também do fim de semana. Amanhã máxima de 24, domingo 25. 7h para você que tá com a gente. Olha só, deixa eu trazer mais informações aqui. Ó, a Caixa Econômica Federal iniciou ontem o depósito nas contas dos trabalhadores dos 13 bilhões de reais relativos ao lucro do Fundo de Garantia por Tempo de Serviço, o FGTS, em 2025, a 138 milhões de trabalhadores com saldo em conta vinculada. As consultas podem ser feitas por meio do aplicativo do FGTS. Para clientes da Caixa, é possível também acessar o extrato pelo Internet Banking. No extrato do FGTS, o trabalhador poderá visualizar um lançamento com a descrição ACCRED, Distribuição de Resultado Base 12/2025. Movimentação que representa o crédito da distribuição dos lucros do FGTS no ano passado. A decisão sobre o pagamento foi formalizada durante reunião na terça-feira, dia 28, do Conselho Curador do FGTS. O Conselho é formado por representantes do governo, dos patrões e também dos trabalhadores. No ano passado, o FGTS registrou resultado positivo de cerca de 14 bilhões de reais. O valor a ser distribuído representa 89% do lucro registrado no período. Então tem dinheiro novo aí na tua conta do FGTS. Consulte seu saldo no aplicativo, e para quem é correntista da Caixa também dá para ver isso no extrato do banco.
1: É bom ressaltar aí, né, que esse valor não pode ser sacado só em condições especiais, aquelas pré-determinadas aí pelo Fundo de Garantia por Tempo de Serviço, pelo FGTS. Então não é depositado lá, não adianta você ver o saldo e querer sacar esse lucro depositado no dia de hoje. Bom, eu quero registrar aqui uma notícia interessante e, por um lado, positiva aí, que é a reativação do aeroporto Quero Quero para voos comerciais, aeroporto Quero Quero de Blumenau, que já operou aí linhas Blumenau-São Paulo e tudo mais, e agora passará a operar aí voos Blumenau-Florianópolis. Essa reativação dessa linha Blumenau-Florianópolis vem através de um programa do governo do estado, Voa Santa Catarina. Esse voo terá um preço estimado em 300 e poucos reais, né, o voo. E mais, esse programa aí prevê um investimento de 22 milhões e meio de dinheiro público no primeiro ano para viabilizar essa rota que ligará o aeroporto Quero Quero em Blumenau a Florianópolis. Daí eu faço uma certa crítica. É positivo, lógico, você ter aí transporte aéreo disponível aqui próximo à nossa cidade, ou em Blumenau, temos navegantes, né? Mas Florianópolis hoje tem conexão para todas as partes do Brasil e também voos internacionais, então facilitaria aí para aqueles que utilizam aí o transporte aéreo. Mas por outro lado, né? Temos que considerar aí que o transporte aéreo atende majoritariamente indivíduos de maior poder aquisitivo. Daí eu pergunto, usar impostos pagos por toda a população, daí incluindo as classes mais baixas, para baratear passagens de quem tem condições de pagar integralmente, né? Isso não gera aí uma transferência de renda inversa, ou seja, o pobre financiando aquele mais abastado? É uma questão a se discutir, né? considerando aí que verbas públicas poderiam ser mais aplicadas ou poderiam ser aplicadas de forma mais justas diretamente em áreas críticas de amplo alcance social como saúde, educação básica e ou na infraestrutura rodoviária, né? Que está saturada aqui na região, já sabemos aí com BR-470, BR-101, né? Mas a estrutura rodoviária sim beneficia todas as faixas da população diariamente, sem falar aí em transporte coletivo urbano, transporte intermunicipal e tudo mais, que é bastante precário aqui na nossa região e sabemos disso. Então, esse é minha crítica, né? A uma iniciativa positiva que é reativar o aeroporto Quero Quero para voos regionais. Esse programa Voa Santa Catarina, programa do governo do estado, né? Aplicando dinheiro do nosso imposto para beneficiar a pessoa, está certo, que isso vai trazer mais turistas, enfim, vai disponibilizar infraestrutura para que novas empresas possam se estabelecer tendo essa conexão e tudo mais, tem uma série de benefícios também, mas a crítica maior é essa, é o pobre estar pagando passagem aérea para aquele que é mais abastado. Então, tá aí feito esse registro.
0: 7:06, quando você tava dando a notícia, eu tava conferindo meu saldo da FGTS, caiu aqui, hein? Caiu o saldo aqui. É bom, hein?
1: Alguns milhões, hein?
0: Foi querido aqui.
1: Final de semana tem picanha.
0: É, mas não dá pra sacar.
1: Não dá pra sacar. Mas tá lá, é poupança. É. Não rende nada, mas tá lá.
0: É. 7:06. O Instituto Federal de Santa Catarina está com inscrições abertas para dois novos concursos públicos que somam 65 vagas para cargos de níveis médio e superior em 14 cidades catarinenses. As oportunidades contemplam cargos de técnicos administrativos e professores com remunerações iniciais que podem chegar a R$13.288, além de auxílios como o de alimentação, fixado em R$1.192. As inscrições estão abertas até o dia 17 do mês que vem. A seleção está dividida em dois editais organizados pela Fundação de Apoio da Universidade Federal do Rio Grande do Sul, a FAURGS. O edital para docentes oferece 46 vagas para professores de ensino básico, técnico e tecnológico em áreas como administração, automação e industrial, educação física, história, informática, matemática, sociologia, enologia, entre outras. O edital de técnicos administrativos reúne 19 vagas para os níveis C, D e E, incluindo funções como assistentes de alunos, técnico de laboratório, bibliotecário, engenheiro civil, arquiteto e técnico em assuntos educacionais. A aplicação das provas objetiva e discursiva está prevista para o dia 27 de setembro, preferencialmente nas cidades de Chapecó, Florianópolis e Joinville. Você que vai disputar deverá deslocar para um desses municípios para prestar a prova. A seleção para todos os cargos terá prova objetiva. Os cargos técnicos de laboratório terão também prova prática. Para a função de professor, os candidatos vão ter ainda prova discursiva, de desempenho didático e de títulos. As vagas aí estão para os campi de Caçador, Canoinhas, Chapecó, Florianópolis, Jaraguá do Sul, Lages, Palhoça, São Carlos, São Lourenço do Oeste, São Miguel do Oeste, Tubarão, Urupema e Xanxerê. Por hora não tem vaga aberta para Gaspar, mas isso pode vir a acontecer. Técnicos administrativos, o salário inicial fica entre R$2.600 e R$5.215. São servidores com escolaridade superior a exigida para o cargo, tem direito a incentivo de qualificação, que pode gerar um acréscimo de até 75% sobre o vencimento básico. Para docentes, a remuneração inicial parte de 6.180 e pode chegar a 13.288, a depender do grau de titulação. Então, você que tem interesse, as inscrições devem ser efetuadas exclusivamente pelo site da banca organizadora, a FAURGS, onde também estão disponíveis a íntegra dos dois editais. 7:10, 7:10, o intervalo, daqui a pouquinho a gente retorna com mais informações.
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0: 7:15. De volta aqui para mais um bloco de informações. Você pode participar com a gente, 988-230738. E a Cida também participa. Oi, Cida, bom dia.
1: Oi, Paulo. Bom dia, tudo bom? Aqui é a Cida da Bateia. Ô, Paulo, diga. Eu tenho uma menina que trabalha comigo.
0: Certo.
1: E ela disse que eles estão sem água desde ontem de manhã.
0: Eita.
1: Na Rua Silva, aqui no bairro Bateia. Aí ela queria, ela disse que ligou para a menina que trabalha na Samai e eles falaram que não está em falta d'água. Aí eu queria pedir para você, se você pode dar um anúncio aí para ver o que está acontecendo, que eles estão sem água mesmo, desde ontem de manhã.
0: Uhum.
1: É a Rua Silva, bairro Bateia. Tá bom, querido? Obrigada, tá?
0: Valeu, tamo junto. Valeu, Cida. Bom, a Sheila também me mandou mensagem ontem à noite, disse que já tá há alguns dias assim. Tô fazendo contato aqui com o Cícero pra gente entender o que é que está acontecendo aí na região. A informação que a gente tinha é da limpeza dos reservatórios, será que é isso? Enfim, vamos tentar entender. 7:16, assim que tiver aí a informação, eu trago aqui para a nossa comunidade. Falta de água no bairro Bateias, né? Entender qual o motivo, né, disso estar acontecendo. Sete e 17. Valeu, Cida, obrigado aí pela participação. Você também pode enviar sua mensagem 988-230738. Ó, eu quero aqui parabenizar publicamente. Obviamente que a gente sabe que o serviço público, ele tem que ser executado, ok, tudo certo. Mas existem ações, Joel, que fogem aí do comum. São pontos fora da curva. E eu quero parabenizar aqui ao Éder e a toda a equipe do cemitério municipal, porque recuperaram, e ficou muito bonita, a capelinha de orações ali do cemitério. Toda revitalizada, toda pintada, limpa, né? E tava bem feio, bem danificada. Foram plantadas flores, acho que foi até colocado novas torneiras de água ali também. Então tá bem legal, bem bonito. E feito aí, executado pela própria equipe, né? Era uma demanda já que era exigida. E aí você vê, né, João? Não precisa de grandes investimentos. Às vezes basta aí atitude e força de vontade para resolver alguns problemas. E o Éder no cemitério tem mostrado isso em algumas ações que ele e sua equipe têm feito.
2: Não tem dúvida, a dedicação de um servidor faz a diferença no serviço público, né? Tanto na questão de infraestrutura, quanto no atendimento e na satisfação do contribuinte.
0: Não, era feio, porque assim, as pessoas vinham ali para fazer suas orações, né? E tava há de muito tempo já abandonado, e agora mudou. 7:18. Você que tá com a gente, obrigado, ó. 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Intervalinho rapidinho, rapidinho. Já estamos de volta.
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0: 7:24, 7:24. Ó, acabei de conversar aqui com o Cícero, que é o presidente do SAMAI, e perguntei ao Cícero algum motivo para essa falta de água aí na Rua Silva, no bairro Bateias, e ele disse que não há, pelo menos, né, identificado qualquer problema, mas ele disse que está encaminhando uma equipe aí para a Rua Silva, no bairro Bateias, para verificar o que possa estar acontecendo. Segundo ele, existe uma bomba, né, na Rua Silva, e pode ter aí algum problema de pressão, algo nesse sentido. Obrigado aí ao Cícero pela resposta, e também a Cida, né, que nos encaminhou aí pedido e mensagem. A gente vai tentar aí ajudar a resolver essa situação. 7:25, 7:25.
1: Vamos falar de eleição 2026.
0: Bora.
1: Boto fé no voto. Olha, esse é o nome de uma ação que está mobilizando aí igrejas de todo o país contra a desinformação nas eleições de 2026. Essa é uma campanha nacional criada por organizações cristãs e ecumênicas, ou seja, igreja católica, evangélicas, de todas as denominações, para combater a desinformação nas eleições de 2026. Foi lançada ontem em Brasília. A iniciativa Boto Fé no Voto pretende mobilizar igrejas, lideranças religiosas e fiéis para identificar e checar informações falsas ou enganosas e incentivar o acesso a fontes confiáveis durante o período eleitoral. Com o lema Eu Escolho a Verdade, a campanha também prevê ações de formação e produção de conteúdos educativos para fortalecer o voto consciente nas eleições de 2026. O lançamento foi feito na Catedral Anglicana de Brasília e reuniu representantes de organizações religiosas e também da sociedade civil.
0: 7:26, 7:26. Olha, o vereador Rony Miller, do MDB, protocolou na Câmara Municipal de Gaspar um projeto de lei que busca restringir a publicidade de plataformas de apostas online, as bets, em espaços públicos de Gaspar. A proposta prevê a proibição da divulgação de empresas de apostas em bens públicos, eventos promovidos ou financiados pela prefeitura, publicidade institucional e demais ações da administração municipal. Também estabelece que contratos administrativos, concessões e autorizações e convênios possam estar relacionados aí a bets. Segundo Rony, o objetivo é reduzir a exposição da população, especialmente de crianças, adolescentes e pessoas em situação de vulnerabilidade, à publicidade das casas de apostas, preservando os espaços públicos como ambientes destinados à convivência comunitária, ao esporte, à cultura, à educação e ao desenvolvimento social. O Rony afirma que a medida busca enfrentar os impactos sociais relacionados ao crescimento das bets no Brasil e ao endividamento das famílias. O texto também destaca que a iniciativa fortalece as políticas públicas voltadas à proteção da infância, da juventude, do consumidor e da saúde pública. Projeto de lei será encaminhado às comissões permanentes da Câmara Municipal de Vereadores. Relator da matéria será o vereador José Hilário Melato. Bom, o Rony está se antecipando a um problema que não existe na cidade hoje, que é a publicidade de bets em espaços públicos, né? Mas pouco provável que alguma tenha interesse em expor sua mídia, né, lá no João dos Santos. Mas enfim, o Rony se antecipa aí a esse problema.
1: Bom, a Rony está indo de carona aí a projetos dessa natureza em vários municípios.
0: Ctrl-C, Ctrl-V?
1: A proibição de publicidade de plataformas de apostas, as tal bets, em espaços públicos, se tornou um dos temas centrais no Brasil, impulsionado por prefeituras e estados para conter aí o endividamento da população e proteger crianças e adolescentes. Diversos municípios vêm adotando decretos e leis próprias para banir anúncios de bets em seus perímetros urbanos. A exemplo do Rio de Janeiro, que já emitiu um decreto municipal que proíbe propaganda de locais públicos, mobiliário urbano, como abrigos de ônibus, relógios e tudo mais. Belo Horizonte também, da mesma forma, Ribeirão Preto e São Paulo, Rondonópolis, no Mato Grosso do Sul, São Paulo e muitas outras cidades também já adotaram esse princípio aí de proibir a propaganda de bets em espaços públicos. Realmente, eu acho que procede, é válido essa preocupação dos vereadores aí desses municípios em tomar essa providência. Agora, gostaria que fosse ampliado, inclusive, essa questão da publicidade, não só da publicidade, mas também a circulação em redes sociais e tudo mais, dessa questão de bets incentivando a população a se endividar aí em apostas, né? O Paulo que gosta de jogo do Tigrinho, é famoso.
0: Esse jogo é.
1: Não, mas é realmente, eu acho que é uma preocupação aí que procede.
0: 7:30 da manhã, quem foi, foi, quem não foi, eu acho que não vai mais, viu, João? Acabou os bailão do Carijós, mas é por um bom motivo. Bairro Margem Esquerda vai ganhar uma nova creche. O prefeito Paulo Queires sancionou o decreto que declara de utilidade pública o terreno da Sociedade Esportiva Recreativa Carijós, lá na rua Augusto Becker, no bairro Margem Esquerda. Essa etapa vai permitir dar sequência ao processo de desapropriação da área onde será construída a nova unidade escolar. Com área de mais de 10 mil metros quadrados, o imóvel será destinado à implantação do novo CDI. A expectativa é de que a unidade ofereça cerca de 200 vagas em período integral e amplie o atendimento da rede municipal de ensino. Mas calma aí que até lá tem um bom caminho ainda a ser percorrido. Atualmente, aproximadamente 300 crianças aguardam por uma vaga na educação infantil e a construção desse novo espaço contribui, obviamente, para a demanda. Como eu disse, calma lá que tem muito chão pela frente ainda. Esse primeiro passo aí é a declaração de utilidade pública do terreno. Depois venha, de fato, aí a sequência, né? O processo de desapropriação, depois vem projeto, depois tem obra. Então, tomara que isso ande rápido, né? Mas só para explicar à comunidade que não é mês que vem, ano que vem, que a creche está pronta, não. Tem todo um processo, assim como está ocorrendo lá no bairro São Pedro, onde também o município recebeu de doação, né, da Associação de Moradores o terreno e agora dá sequência ao projeto de uma nova creche ali. Então, nós temos duas creches aí no radar, viu, João?
1: E acredito que sejam processos bastante céleres, até porque dinheiro não falta, né? Dinheiro não falta, e o próprio Ministério da Educação, dinheiro federal e tudo mais. Agora, é uma medida, né, importante, que vem de encontro e uma causa bastante justa, que é uma instalação de uma creche, né? Então, vem de encontro. Aí, a necessidade das crianças, adolescentes e também das famílias, pais e alunos. Agora, por outro lado, vai deixar saudade aos...
0: Acabou o bailão.
1: Idosos, né?
0: Vamos abrir uma casa de evento aí.
1: Vai deixar saudade aos idosos, o Carijós, que por tantos anos aí acolheu proporcionou, né, divertimento e lazer para muita gente. Cê principalmente
0: lá,
1: o pessoal da terceira idade.
0: Você perdeu de
1: ou
0: lá.
1: Da boa idade. Que disse que eu nunca fui? Olha, um local muito aprazível e gostoso, né? E boas companhias, diga-se de passagem. Um
0: abraço, pessoal do Carijós, viu? 7:33, 7:33, você que tá com a gente, obrigado, viu, pela audiência, pela companhia, participe com a gente, 988-23-0738, é o nosso WhatsApp aqui, da 89. Temperatura subindo 17, máxima 22, 23 graus, no dia de hoje. Deixa eu fazer aqui o intervalo e daqui a pouquinho a gente retorna com mais informações.
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0: 7:40, 7:40, de volta aqui no seu Jornal da 89. Bom, é como a gente tem anunciado aí, domingo, temos aí a primeira edição do Domingão no Centro e o convite que você vá participar, uma série de atrações e de ações. E esse evento, a proposta dele é deixar aí o centro da cidade à disposição da população, sem veículos, né? E o fechamento de ruas é um dos pontos aí desse evento. E por conta disso, o Departamento de Trânsito informa que há alterações na região central da cidade no domingo, viu? As mudanças ocorrem em função, né, do Domingão no Centro e também do Drumfest. A primeira interdição já acontece amanhã, a partir das 6 horas da tarde, com o fechamento do cruzamento da rua São Pedro com a Travessa Carlos Velmuti. Já no domingo, dia 2, 6 horas da manhã, serão interditadas as ruas Coronel Aristiliano Ramos, a rua Irmãos Kraus e também a rua Augusto Beduschi, para montagem da estrutura e a realização dos eventos, que começam às 9 horas da manhã. A previsão é que o trânsito nas vias seja normalizado às 18:30 do domingo. A prefeitura orienta que motoristas fiquem atentos aí à sinalização e a quem mora aí na Coronel, na Irmãos Kraus e também na Augusto Beduschi, né? A atenção, manda um abraço pro Ronaldir Knobla, ele que mora ali na Irmãos Kraus. Ronaldir, nosso ouvinte de muitos anos, grande figuraça. Abraço, Ronaldinho. Tem que tirar o carro mais cedo da garagem, viu? Mas é por um bom motivo, acredito eu, né? E esse evento que deve reunir aí a população, tá? Então você que mora nessas ruas, fique atento a essas alterações. Você que utiliza o centro, busque aí rotas alternativas, né? Para transitar pelo nosso município. 7:42, 7:42. O CTG Coração do Vale realizou nesta semana uma assembleia com seus associados para a eleição da diretoria para o biênio 26 a 28. Vanderlei Paulo foi reconduzido ao cargo de patrão e vai ficar à frente do CTG por mais 2 anos, renovando seu compromisso com a entidade. Também integram a nova diretoria Davi Medeiros, Maicon Cunha, Henrique Pereira, Diego Keller, Marcos Deschamps, Ricardo Pereira, Ederson Zucatelli e Ramon Nicolodi. Além da eleição, a assembleia foi marcada pela apresentação da prestação de contas do segundo rodeio internacional do CTG, promovido agora em maio. A nova gestão assume com o desafio de levar continuidade, poucas peças mudaram, né? Ao trabalho desenvolvido até aqui e os futuros projetos do CTG Coração do Vale. 7:43, 7:43, nova portaria regulamenta trabalho no comércio em feriados. Repórter Vanessa Carini.
1: Uma nova portaria que regulamenta o trabalho no comércio em feriados entrou em vigor recentemente. A medida estabelece que para a maioria das atividades será necessária a autorização prevista em convenção coletiva de trabalho. O assessor jurídico sindical da Fecomércio de Santa Catarina, Rafael Arruda, explica o que muda com a nova regra.
2: Ela retirou a autorização permanente para trabalho de algumas atividades em feriado. O que acontecia anteriormente? Algumas atividades tinham essa autorização permanente, então elas podiam usar a mão de obra dos seus empregados todos os feriados, independente de negociação. Com a entrada em vigor da portaria, algumas atividades continuaram tendo essa autorização e outras delas passaram a ser obrigadas à negociação coletiva para poder autorizar o trabalho nesses dias. Importante a gente destacar que é a autorização para o trabalho, não para a abertura do estabelecimento. O estabelecimento é previsto em lei municipal normalmente. E a portaria trata é o uso da mão de obra dos trabalhadores. Poder convocar o trabalhador para estar na empresa naquele dia, naquele feriado. A partir da entrada em vigor da portaria, as empresas que não estão com autorização permanente prevista ali, terão que, para poder chamar os seus trabalhadores feriados, terão que ter previsão de convenção coletiva de trabalho.
1: A portaria também prevê alternativas para localidades onde não há sindicatos que representem trabalhadores ou empresas. Rafael Arruda destaca como serão feitas as negociações nesses casos e avalia o impacto da mudança em Santa Catarina.
2: Hoje a gente tem praticamente todo o estado com categoria organizada em sindicato, patronal quanto de empregado. Então, onde existem os sindicatos, eles negociam entre si e estipulam dentro das convenções coletivas as regras para trabalho imperial. Onde não tem sindicato, existem as federações, tanto o comércio, patronal, quanto a Federação dos Trabalhadores. Essas entidades é que representam as categorias na localidade. Não há sindicato específico. São essas entidades que podem chegar a fazer o acordo para trabalho imperial. Então, a mudança, basicamente, aqui no estado é muito pequena, porque a grande maioria das localidades já tem negociação para trabalho imperial. A gente vai ter aí as convenções vigentes, até o final do prazo delas, elas vão continuar valendo, e aí para a próxima negociação é que vai haver uma renovação. Como a grande maioria já negocia, já tem previsão, a tendência é que não haja muita mudança, continuem as regras que existem atualmente.
1: De Florianópolis, para a Rede de Notícias Acaerte, Vanessa Carini.
0: Valeu, Vanessa, obrigado pelas informações. 7:46. Olha, a nova lei garante prioridade para irmãos estudarem juntos na mesma escola. Vamos trazer aqui o destaque.
3: Santa Catarina passa a contar com uma nova lei que garante prioridade para que irmãos possam estudar na mesma escola da rede estadual de ensino. A regra vale quando a unidade oferece a etapa de ensino necessária e não exige processo seletivo específico. A iniciativa busca fortalecer os vínculos familiares e facilitar a rotina das famílias catarinenses. A legislação também determina que, no momento da matrícula, as escolas consultem os responsáveis sobre a existência de irmãos, oferecendo a possibilidade de matrícula conjunta. Para isso, será necessário comprovar o parentesco e manifestar o interesse pela vaga no mesmo local. Além de simplificar a logística das famílias, a expectativa é que a medida contribua para uma adaptação mais tranquila dos estudantes, especialmente nos primeiros anos da vida escolar e em momentos de transição entre as etapas de ensino. O professor Dr. Adilson De Ângelo, do Departamento de Pedagogia da UDESC, explica que a convivência entre irmãos no mesmo ambiente escolar pode ajudar no desenvolvimento emocional e no processo de aprendizagem das crianças.
4: Quando uma criança ingressa em uma instituição educativa, ela já traz consigo uma história, vínculos e experiências construídas, sobretudo, no âmbito familiar. Nesse sentido, assegurar que irmãos possam estar matriculados numa mesma unidade educativa representa uma iniciativa relevante e socialmente desejável, especialmente quando ela é amparada por força de lei.
3: Entre os benefícios apontados na justificativa da proposta estão o fortalecimento da convivência familiar, a redução de custos com transporte, a melhoria da organização da rotina dos responsáveis e a criação de um ambiente mais acolhedor para crianças e adolescentes, favorecendo sua integração à comunidade escolar. Acompanhe mais informações em tempo real nas redes sociais no @AssembleiaSC. Da Rádio Alesc, Gustavo Milioli.
0: Valeu, Gustavo. Esse é um problema, Jô, enfrentado aí pelas famílias que possuem filhos, né? Na rede de ensino, onde por muitas vezes, vou dar um exemplo aqui, né? Um estudava no Honório, outro tinha que estudar, eu só tinha vaga para ele no Frei Godofredo. Essa lei, ela, a princípio, né? Pelo que eu pude entender, versa aí sobre os colégios estaduais. Talvez seja necessária a criação de uma lei também aqui pro município de Gaspar. Se bem que é um tanto óbvio, mas já aconteceu e a gente à época conseguiu intervir de uma forma bem tranquila, porque era visto, né, que um erro estava sendo cometido, de irmãos que teriam que estudar em escolas diferentes. E aí vai muito além de só estudar na mesma escola, como disse o entrevistado, o vínculo familiar e a questão até de economia para a família, porque se você encaminha um filho para uma escola e outro para outra, há uma situação aí de logística até, e muitas vezes de tempo, né? Porque às vezes um estava de manhã, outro estava indo à tarde, e quando essa possibilidade de estarem juntos na mesma escola, isso acaba sendo unificado. Essa lei vem aí para reparar, né? Um erro que vem sendo cometido já de muito tempo, onde por muitas vezes irmãos eram colocados aí em escolas diferentes, E agora isso está sendo reparado através dessa lei. Por hora, na rede estadual de ensino.
5: Olha, uma questão, como você falou, tão óbvia, né? Que o próprio bom senso deveria ser determinante nesse sentido, mas, infelizmente, às vezes as coisas não seguem aquilo que o bom senso recomenda. Então, há necessidade, sim, de que se faça uma regulamentação ou uma lei para conduzir a questão. E olha, e tem uma repercussões não só no que foi anunciado aí, só a convivência familiar, da questão de logística da família e tudo mais. É uma questão de economia de combustível, economia de redução de poluição, enfim, porque é deslocamentos que se fazem necessários para isso e tudo mais. Quer dizer, olha, não dá nem para discutir, é uma questão óbvia, mas o que abunda não prejudica, como diz aquele velho ditado, né?
0: Mas tem frase, aquela frase, né? O óbvio às vezes precisa ser dito, né? Precisa ser escrito, né? 7:51, vamos falar de futebol agora?
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0: Gerry de Oliveira, vai lá, Gerry, bom dia.
7: Fala, Paulo, um abraço para você, Joel, também um abraço. Quem tá ligado aí na manhã desta sexta-feira no Jornal da 89 FM. Chegando então com as informações do futebol a partir de agora. A bola que rolou ontem à noite pela Sul-Americana, vamos começar. O Grêmio foi eliminado, viu? Não deu pro Grêmio ontem à noite e tá fora da próxima fase da competição. O Grêmio que perdeu pro Bolívar em casa pelo placar de 1-0. Se passasse, enfrentaria o São Paulo, mas tá fora agora que enfrenta o São Paulo na próxima fase, nas oitavas de final, exatamente a equipe do Bolívar. O Santos vai encarar a equipe do Macará, o Atlético Mineiro vai fazer o clássico Bragantino e o Vasco da Gama vai pegar o Olímpia e o Botafogo vai pegar o Cienciano. São os jogos aí, os próximos confrontos que acontecem no dia 12 de agosto, jogos de ida da Copa Sul-Americana também na sua fase agora de oitavas de final. Nós tivemos ontem a Série A do Campeonato Brasileiro, Corinthians empatou com o Atlético Paranaense em 0-0 e o Coritiba perdeu em casa pro Cruzeiro pelo placar de 1-0. Com esses resultados, após aí parte, né, da 21ª rodada disputada, Palmeiras 47, Flamengo 39, Atlético Paranaense 36, Fluminense 34 pontos, são os quatro primeiros colocados na tabela de classificação. Na zona do rebaixamento, se deu ruim pro Grêmio da Sul-Americana, pior que os resultados paralelos de ontem, colocou o Grêmio também na lanterna, ou melhor, na zona do rebaixamento da série B do Campeonato Brasileiro. Grêmio 22, Vasco 21, Remo 21 e Chapecoense 10 pontos. Essas seriam as equipes aí que estariam rebaixadas para a Série B do ano que vem. Meio de semana nós não teremos rodada, a rodada acontece apenas no outro final de semana, com Grêmio São Paulo, Remo, Atlético Mineiro, Coritiba e Chapecoense, Botafogo e Fluminense, Cruzeiro e Mirassol.

0: oitavas de final da Copa do Brasil. Portanto, amanhã, só para a gente organizar aqui, amanhã, dia 1º, serão 3 partidas: Santos e Remo, Atlético Mineiro e Juventude, Vasco e Fluminense. E aí, no domingo. É amanhã, dia 1º. E aí, no domingo, nós teremos Remo e Santos, teremos também Palmeiras e Fortaleza, Mirassol e Grêmio, Chapecoense e Cruzeiro. São os jogos aí de ida das oitavas de final, além de Internacional e Corinthians e Atlético Paranaense e Vitória, Paulo Flores, são os jogos aí da Copa do Brasil. Nós temos também Série B do Campeonato Brasileiro nesse final de semana, não teremos rodada em função aí da Copa do Brasil, né? A Copa do Brasil envolve os clubes da Série A e da Série B do futebol brasileiro, então nós também não teremos rodadas aí da Série B do futebol brasileiro. Já a Série C do Campeonato Brasileiro também passa por folga nesse final de semana, então os jogos aí programados apenas pro outro final de semana, tudo parado em função da Copa do Brasil, Paulo. 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Tá bom, Paulo? Abraço pra você, Joel, ótimo final de semana e a gente se vê na segunda-feira. Bom final de semana a todos e até lá.
1: Valeu, Jerry, obrigado pelas informações. Esporte, o Jerry que volta aí na segunda-feira, 7:56. Muito bem, fechando aqui essa edição de hoje do seu Jornal da 89, agradecendo a você, a sua audiência e também a sua companhia. Vem aí amanhã mais alegre do seu rádio, continue com a gente. Joel, um abraço, até segunda.
2: É isso aí, vamos fazer aí uma boa sexta-feira de trabalho ainda e um final de semana de muita paz, muito amor, aproveitando aí o domingão na praça neste final de semana, e nós estaremos de volta aqui segunda-feira esperando por você. Você é muito importante. Até lá.
1: Um abraço, até a segunda.
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0: sou Viviane Batista, chegando pra te acompanhar nesta sexta-feira, até o meio-dia com o nosso Manhã Total.
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0: Sexta-feira chegou, a tão esperada sexta-feira, e com ela trazendo também já, né? O último dia do mês de julho, nos despedimos do sétimo mês do ano. Hoje já, né? É, tá passando bem rápido, né? Vem participar aqui com a gente no 988-230738. Hoje é dia daqueles 3 quilos de costela lá do Assados Blumenau Gaspar. Você vai participar com a gente aqui no WhatsApp, deixar o seu nome completo, seu recadinho. Já me contar, tá trabalhando aí nesta manhã, bom trabalho pra você. Tá levando a gente de carona nas estradas já desde cedo. Bom, né? Boas viagens no dia de hoje, sempre acompanhado da nossa 89.7. Tira um tempinho aqui para participar. Meio-dia vai rolar aquele sorteio especial, tá? 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Tá começando o nosso Manhã
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0: Com Gustavo Lima. De som.

0: Castela e Péricles. Esse é o nosso Manhã Total, hein? Só a primeira sequência, imagina as próximas, hein? Só música boa pra você curtir nessa manhã nublada de sexta-feira. 19 graus é a temperatura em Gaspar neste momento. Hoje devemos ter um dia assim, tá, gente? Uma sexta-feira assim, nubladinha, horas com alguns períodos de chuva, mas chuva bem fraquinha, né? Deve nos acompanhar aí nesta sexta. Vem participar, hoje tem aqueles 3 quilos de costela, tá? Lá do Assados Blumenau Gaspar. Pode mandar sua mensagem de áudio, aquela mensagem mais curtinha pra gente conseguir colocá-la aqui no ar. É, mandar aquele beijo, abraço, me contar o que que você tá fazendo aí, aprontando aí nesta manhã, né? Aprontando nada, né? Trabalhando. 99% acho das pessoas estão trabalhando, curtindo a Top nesta manhã. Um bom trabalho pra você. O intervalo é bem rapidinho, eu volto já já.
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2: Oi, feliz sexta-feira pra você. Último dia do mês de julho. Gente, a partir de amanhã já é agosto. Que doideira. Que doideira que tá sendo esse ano de 2026, mas tá sendo lindo. Vamos partir pras previsões astrais. Eu sou o Leandro Mendes, tô contigo. Chama! Ariano, Ariano, falar sobre o que se passa no seu coração vai tornar o seu relacionamento melhor, não vai fazer de você fraco e nem te vulnerabilizar diante a pessoa, não. Você não tá falando de um inimigo, né não? É a pessoa que tá contigo dentro do seu coração, então se abre, fala mesmo. Conversas que estimulem o seu intelecto, o seu lado cultural, então estão bem favorecidos, aí você já pode conversar com o Aquariano, tá? Porque a gente é inteligente pra caramba. Franqueza e sinceridade trarão novas energias para sua vida afetiva e vão afastar os fantasmas e vícios da relação, como, por exemplo, os ciúmes. Mas não confunda franqueza e sinceridade com sincericídio, tá bom? Muitas surpresas para você. Fique aberto para elas, pois algumas novidades vão surgir com força e você não vai ter como negar, não. Ó, você vai estar muito feliz, que nem vai ter tempo para preocupação. Ah, que delícia! Nos seus relacionamentos, principalmente o afetivo, tá ótimo. E o convívio com seu mozão está muito saudável. Você tá agitado, né, cara? Você tem que se lembrar que é importante reservar momentos para você se divertir, viu? E transforme essa agitação em produtividade na sexta-feira. Câncer, Leão e Virgem daqui a pouco.
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3: Muito bem, já voltamos, né? Com mais uma sequência. Ó, já chegou umas mensagens aqui que já me desconcertaram, hein? Galera acordou afiada hoje no último dia de julho, né? É, acordaram afiados. Eu gosto assim, ó, eu gosto é do caos, já de manhã cedo. Aquele caos pro bem, né? De brincadeirinha. Oi, Vivi, tudo bem? É o Gabriel, ó, do bairro Figueira. Sextou, né? Graças a Deus. Quero participar do sorteio? Pedi pra você avisar o Kleber pra parar de enrolar na rua, né? E trazer a minha cuca, que eu tô morrendo de fome. Ele deve estar ouvindo a rádio essas horas. Ô, oh, meu Deus. Ô, Gabriel, diz pra ele dar uma passadinha aqui na rádio, deixar um pedacinho. Eu tô com uma vontade de comer uma cuca faz tempo já, hein? Um abraço, tá? Obrigada aí pela companhia. É, e bom cafezinho pra vocês, então, com cuca. Manda fotinha aqui pra gente, tá? Da cuca aí, quero saber que sabor que é. Quem mais tá por aqui já na nossa manhã?
6: Bom dia, Vives, sua
3: bom
6: linda.
3: Dia!
6: Quero mandar um beijo pro meu marido, Anderson, dizer que eu amo muito ele. E cês quero participar dos prêmios, né? Um beijo pro meu filho também, né? E um abraço pra vocês aí. E já tô desde manhã cedo.
3: Opa!
6: A melhor rádio.
3: Vai, sim.
6: Eu sou a Claudina, daqui de Caspar Grande.
3: Ô, Claudina, obrigada pela companhia, tá bom? Um beijo aí. Ó, Vivi, eu tô aqui ligadinha, eu mando até foto e trabalhando. Eu sou a Ângela Maria Tomé, do bairro Figueira. Ô, Ângela, boa produção pra você, tá? Que hoje renda bastante. Ah, hoje tem aquela galera que deixou, não, né? Que tem serviço aí pra última hora, tem que entregar a produção. Ó, trabalha aí, vai dar tudo certo e deixa que a trilha sonora é por nossa conta, tá bom?
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3: Zezé de Camargo.

0: Este é o Guilherme Benuto, Mudar pra Lua, 8h36, hein? A gente volta já.
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7: Oi, tô contigo aqui nas previsões dessa sexta. No clima do fim de semana, Câncer, Leão, Virgem, vamos! Dedique-se mais à sua vida afetiva, tá? Tenta superar as diferenças, é um período positivo pra solidificação amorosa, pega na mão e assume, faz um carinho na pessoa, chama de bebê, de minha linda, meu lindo, e vamos que vamos. Período agradabilíssimo pra todos os setores da sua vida, mas você tem que se projetar na vida afetiva, recado dado. Ó, a sua sensibilidade está sendo aguçada pela lua. Então, evite aventuras afetivas, tá? Sabe por quê? Porque pra pessoa é só curtição. Você vai projetar uma vida inteirinha do lado dessa pessoa. Ou seja, você vai se ferrar de verde e amarelo. Eita, que bonito, hein? Faz isso não, tá? Ó, isso é muito importante, hein? Mas vai ser um bom momento, pelo menos no campo social. Com os amigos vai dar bom. Tá bom pra beijar na boca. Não deixe por menos. Seja feliz. Como? Você vai investir na sua autoestima, vai dar um tapa no seu visual, porque não é possível reclamar de falta de charme, né? Charme você tem, pessoa. Hein? Jamozão, jamozona. Ó, não vai ter aquela mesmice prevista no fim de semana, não, tá? Vai ser agitado pra caramba seu fim de semana. Daqui a pouco tem Libra, Escorpião e Sagitário.
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8: É isso aí, este é o nosso Super Manhã Total. A gente segue juntinhos até o meio-dia nessa sexta-feira. Ô, coisa boa, né? A sexta-feira é diferente. Deixa eu mandar abraço pra galerinha que tá por aqui, ó. Rosa Maria Sassiman lá na colônia, né, Rosinha? Beijos, tá? O Guilherme Zabel já tá por aqui mandando aquele alô pra toda a galerinha dele lá, né? A Neide no Santa Terezinha, o Kleber também da 7. Um ótimo final de semana também, tá, Kleber? Um abraço. Marisa lá no Poço Grande. Oi, Vivi, sextou, hein? Quero participar do sorteio. E a Salete do Gaspar Mirim. Salete, beijos. Obrigada aí pela sua companhia, tá? Um ótimo dia. Deixa eu mandar abraços também. Vamos ouvir áudio. Tem áudio. Você pode mandar o seu áudio pra gente aqui também, que a gente gosta muito, tá?
10: Oi, Vivi, bom dia.
8: Bom dia.
10: Gostaria de concorrer os 3 quilos de costela do Sado Blumenau, Gaspar. Minha mãe de 100 milhas da margem esquerda. Tô ligadinha já desde bem cedinho, trabalhando, curtindo a 89. Beijos, Vivi, ótima sexta-feira.
8: Beijos, Maricém. Obrigada pela companhia, bom trabalho pra você, tá? Que seja um dia muito produtivo. Tem gente também que as férias ainda não acabou, mas estão nos seus últimos dias, né? As férias escolares e já tá se lamentando. Sabe quem é? É a Lara, né, Lara?
11: Oi, Vivi, meu nome é Lara, eu moro na margem esquerda e eu quero participar da costela. E já tá acabando as férias.
8: Que coisa, né, Lara? Sabe o que eu ouvi lá em casa essa semana que eu fiquei indignada? É, eu não vejo a hora de chegar dezembro, ó. Eu disse, por quê? Por quê, né? Ah, pras férias de final de ano, essas são muito curtinhas. Ó, já tava desfrutando de umas férias pensando nas próximas. Essa criançada, né?
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8: Esse é o Natan.

0: bem, Chiquita e Bordoneio, hein? Na nossa manhã, 9:04. Hoje tem aqueles 3 quilos de costela, tá? Lado Assados Blumenau Gaspar. Eu vou pro intervalo rapidinho pra te dar aquele tempo pra você caprichar aí na sua mensagem de áudio, sua mensagem de texto, na nossa manhã juntinhos por aqui. Eu volto já já.
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3: Tô aqui contigo nas previsões, em climão de fim de semana nessa sexta, Libra, Escorpião e Sagitário é agora, vamos. No romance é tempo de falar sobre os seus desejos e partilhar as suas fantasias. Gente do céu, ai ficou legal, hein? Que tal deixar o seu lar mais aconchegante também durante esse fim de semana, né? Ó, o sol entra na sua área familiar e vai te estimular a cuidar de si e das pessoas que estão sob as suas asas. Aproveite que é um bom momento no campo espiritual também, tá? Fase propícia para o amor. Gente, tá todo mundo amando nesse negócio? Ai, que delícia! Ó, você deve deixar a timidez de lado se quer encontrar alguém, um companheiro pra tua... Não tá escrito na tua testa, você tem que chegar na pessoa. Ai, tem que esperar chegar em mim. Ah, o alecrim dourado. Vai, não vai falar não pra você ver uma coisa. Vai continuar de jeito que você tá, viu? As vibrações estão muito positivas nesse setor e tudo vai depender só e somente de você. Sagitário. É uma fase ótima para casamentos e as uniões. Tô te falando, ó, casamentos e uniões. Você vai se sentir melhor na companhia de outras pessoas, principalmente dos jovens, tá? Ou seja, vai pegar um novinho, uma novinha, né? Desculpa, gente, não resisti. Ó, pra quem tá só, pode aparecer algum príncipe, alguma princesa, ou um sapo que você vai ter que beijar primeiro pra depois virar príncipe. Fica ligado, daqui a pouco as últimas.
4: 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Por aqui, saudar nossa Rádio Top, hein? Bom dia pra você, bom dia, uma maravilhosa sexta-feira.
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4: Muito bem, galerinha, já tá mandando ver aqui, participando, hein? Na nosso WhatsApp, você sabe, né? Mandou aquela mensagem, já tá concorrendo. Hoje tem 3 quilos de costela do Assados Blumenau Gaspar pra você. Solte sua voz, mande aquele recadinho na nossa manhã e ele já tá concorrendo, tá? Mandou o seu recado aqui, o seu nome completo, o seu bairro, já concorre aqueles 3 quilos de costela lá do Assados Blumenau Gaspar. Já tem gente por aqui, ó. A minha amiga Marilene já mandou o seu recado. Oi, Mari.
6: Bom dia, Vivi.
4: Bom dia.
6: Sextou.
4: Sextou.
6: É, a Marilene do bairro Figueira. Gostaria de participar do sorteio dos 3 quilos de costelas do Assados Blumenau. Desejar uma ótima e abençoada sexta-feira para todos. E um final de semana de muita paz e alegria também para todos. Um grande abraço.
4: Será, viu, Mari? Um beijão pra você. Arlete tá lá na margem esquerda, né? Ligadona na 89, a Nilva também, lá no Coloninha. Bom final de semana a todos, valeu, Nilva. Bom dia, lindona. É a Silvia Martins, da margem esquerda. Oi, Silvia, um abraço, um ótimo dia pra você. O Lourenço Ribeiro também já tá por aqui, ó, curtindo lá na margem esquerda. Ele está no grupo da margem esquerda, mandando o seu recado. Leno e Jair Schmidt também lá no barracão. Deixa eu mandar um abraço pra Lu. A Lu acompanha a gente lá no Santa Terezinha, né? Aline também, bom fim de beijinhos pra você. Ela tá trabalhando e curtindo a Top, né? Assim é bom demais, um beijo pra você.
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4: Tiãozinho Alessandro.

0: O Murilo Ruf com o Bruno Rosa, atriz demais. 9:17, 9:17, não vai perder a hora, tá? Tem intervalo, mas é bem rapidinho, eu volto já com a sua participação.
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18: Boa sexta-feira pra você. Gente, será que vai falar de amor? Ai, vamos ver, né? Capricórnio, Aquário e Peixes, essa é a ordem certa, tá? Tô aqui com as últimas previsões dessa sexta-feira, vamos? Capricórnio! Ó, aí, ó, no seu coração. Trata-se da melhor maneira que você puder, em todos os sentidos, e faça o possível para que a sua autoestima seja uma amiga de todas as horas. Pra quê? Pra pegar gente! Pra você fazer frente, pra você ficar bonito, pra pessoa que pode chegar na tua vida, olha que legal. E o universo está trazendo sim pessoa nova na sua vida. Cuidado, hein? Aquário. Momento profissional. Ai, na hora de falar do meu, vai falar de serviço, né? Não vai falar de beijar na boca, não, mas tá bom. Momento profissional favorável, principalmente se você precisa convencer ou influenciar alguém. Muita facilidade para impressionar com gestos, muito charme, muita elegância, grande capacidade de liderança. Você tem que usar roupas leves esse fim de semana, tá? Isso é se não fizer muito frio, né, meu Deus? Então, e roupas coloridas também. A sua rotina vai ganhar bastante luz. Boa sorte para você. O céu traz uma injeção de energia e vitalidade para você realizar atividades cotidianas e vai estimular muita harmonia entre você e seus colegas de trabalho, então vai ser tudo de bom seu serviço, viu? Você tá se sentindo bem na companhia de pessoas queridas que vão te ajudar na sua vida pessoal. Bom momento no campo financeiro e afetivo também. Só não falou claramente, assim como falou para muitos aqui, né? Que você vai beijar na boca. Não falou nada disso não, tá? Ótimo dia para todo mundo e a partir de amanhã, bom mês de agosto para geral. Que a gente merece, né? Deus abençoe. Valeu!
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0: Muito bien, estamos de volta na nossa manhã, manhã de sexta-feira. Só faltou o solzinho por aqui, né? 20 graus é a temperatura. Não está aquele frio todo, mas poderia estar um pouquinho mais aquecido, mas tudo bem, né? Tudo bem. Bom dia, Vivi, quero participar do sorteio. A Juliana Mara Martins, do Santa Terezinha, manda música Barquinho de Ouro, essa é bem bacana, né? Pra JM Embalagem, que estão ligados com a 89, né? A Roseli, a Terezinha, a Silvia também tá lá, a Juliana, a Adri e os meninos, o Carlos, o Luiz, o César, o Arthur e também o Michael. Beijo para todos vocês, muito obrigada pela companhia, tá bom? A Márcia Oliveira tá lá no Figueira também curtindo junto com a gente. Sabrina Martins, sextou, Vivi, beijos! Ela tá ligadinha na Rádio Top, né, Sabrina? Um beijo para você, minha amiga. João Vitor também lá no Olho Grande, participando com a gente. Aquele abraço, tudo de bom. Quem mais está por aqui participando com a gente? A Isabela, vamos ouvi-la.
17: Quero participar dos 3 quilos de costela assada de Blumenau. Isabela Schmidt do Barracão.
0: Valeu, Isa. Um beijo para você. Quem também está por aqui é a Simone. Mandou um recado para gente.
20: Bom dia, Vivi.
0: Bom dia.
20: É a Simone do Gaspar Grande. Vivi, quero participar do sorteio dos 3 quilos de costela do assado Blumenau Gaspar. Manda um beijo pra minha irmã lá na Ilhota, Sônia. Beijo pra você também, tá? Bom fim de semana.
0: Beijo, meninas! A Sônia tá lá em Ilhota, né? A irmã da Simone, mas sempre ligada na Top. A Ana Paula também tá lá no Figueira. Estamos aqui costurando e ligadas na 89. Aí que é bom, hein? Quem tá pedindo uma perigosa e linda aqui? A Aline Vaz, né? Oferece pra minha perigosa e linda, a Marjorie. Ah, um beijo pra vocês, tá bom? Obrigada aí pela companhia.
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0: Michel Teló.

0: é mais na nossa manhã.
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0: 37. Tudo e Barreto. Texana 37, 9:39. Nossa, amanhã juntinhos por aqui. Deixa eu falar pra você que nem o embaixador escapa de blitz, hein? É, ele não escapou. Cantor Gustavo Lima, né? Tava lá andando na rodovia com o seu carrinho básico, né? Carrinho básico 1.0, só que não. E foi parado numa blitz de rotina pela Polícia Rodoviária Federal, né? Depois de um show lá no Rio Grande do Norte. E durante essa abordagem, ele se identificou pelo nome de batismo dele, que é Nivaldo Batista Lima, né? Fez o teste do bafômetro, claro que deu negativo, né? Graças a Deus. Foi liberado para seguir viagem. E um dos policiais, ele chegou a perguntar de qual banda ele fazia parte. E quando ele percebeu quem era, né? Que ele olhou lá dentro do carro, assim, viu? Peraí, mas eu conheço este rapaz, né? Ele brincou dizendo: ah, então é você, né? Você é o maior cantor do Brasil. E bem humorado, o Gustavo, ele compartilhou esse momento lá nas redes sociais dele e elogiou o trabalho da PRF, né? Escrevendo: ó, nem o embaixador escapa, bebê. Parabéns, né? Pelo trabalho da PRF, e a publicação divertiu os fãs e viralizou nas redes. Já pensou você tá lá, né? Fazendo o seu trabalho, né? E aí chega o Gustavo Lima e ele foi bem, bem bacana, assim, porque ele disse: ó, como é que é o seu nome? É Nivaldo Batista Lima. Ele não falou: ah, eu sou o Gustavo Lima. Você sabe com quem tá falando, né? Tem uns que já chegam assim, né? Mas ele não. Ele foi bem bacana e o pessoal depois falou, brincou com ele, né? Depois de todo o procedimento, claro, né? Procedimento certinho de rotina. E aí o PRF falou pra ele: ah, é só, não é ninguém, é só o maior cantor do Brasil. E tem bastante comentários lá nas redes sociais do Nivaldo, né? Mais conhecido como Gustavo Lima.
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4: É isso aí, já estamos de volta com mais uma sequenciazinha do nosso Manhã Total nesta manhã. Manhã de sexta-feira. É, a Gisele disse pra mim, Vivi, acho que eu não teria estrutura, hein? Se eu estivesse lá trabalhando, tivesse que parar o Gustavo Lima, eu ia pedir pra dar uma voltinha com ele. Ah, eu também. Eu não ia perder essa oportunidade não, mas claro, né? Eles estavam trabalhando lá. Depois, certo, rolou, né? Uma foto, uma tietagem. Afinal, é o nosso embaixador, né? Não é todo dia que a gente vê ele por aí, né? Dirigindo, fazendo bafômetro. Você gostaria de fazer um bafômetro no Gustavo Lima, né? Tô sabendo. A Jucimara da Mil Facção tá por aqui participando com a gente. É, finalmente chegou o fim de semana, né? E o fim do mês, pessoal. Estamos de parabéns, vencemos. É isso aí, graças a Deus. Vamos soltar um foguete aqui, né, Ju? Um beijo pra você, tá? Obrigada aí pela companhia. Quem mais? A Luciana Vipel tá ligada com a gente lá na margem esquerda, curtindo. O Samário lá do bairro Figueira, estamos aqui costurando e ligados na 89. Beijos, obrigada aí pela companhia, tá? Um ótimo dia pra vocês. Minha amiga Maria Francisca também lá no Gaspar Mirim. Ô Maria, aquele abraço. Patrícia da Silva no Poço Grande, um grande abraço e ótimo final de semana. O Luiz Henrique Rocha, tem uma galerinha aqui, ó. Andréle Guedes também, mandando um abraço pros meus pais, a Eliane e também o Elci. Pra minha sogra Meri e em especial pro meu namorado Gabriel. Beijo pra todo o pessoal aí, tá? Um ótimo dia. Jeito moleque.

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0: Muito bem, é isso aí, esse é o Panda, corpo nu, Panda mandando sempre muito bem, né? Vem participar aqui com a gente, hoje tem 3 quilos de costela da Assados Blumenau. Gaspar mandou sua participação lá, já tá concorrendo. Eu quero fazer uma denúncia aqui, quero fazer uma denúncia na nossa manhã. Pra ela, Jaqueline. A Jaqueline mandou uma foto aqui pra mim, trabalhando e tomando um cafezinho com sonho. Ô, Jaqueline, aí é muita maldade, né? É maldade demais. Dei até um zoom aqui, ó. Demorei pra me recuperar aqui, hein? Vontade de comer um sonho. Mais do que sonho, eu gosto de bananinha. Vocês gostam de bananinha de massa de pastel? Quentinha, né? Ai, é tudo de bom. Deu até água na boca. Não faça mais isso, minha amiga Jaqueline. Tá bom? Um beijo pra você. Quem tá por aqui participando com a gente é a Simone, do bairro Lagoa. Oi, Simone, um beijo pra você também, tá? Obrigada aí pela companhia, tenha um ótimo dia. Deixa eu mandar abraços também pra galera ligada com a gente. O Edivan tá lá no Gaspar Grande, né, Edivan? Abraço, um ótimo dia. Vamos ouvir um áudio também que chegou aqui pra gente, da Jaciara. Oi, Jaci.
1: Oi, Vivi, bom dia. Meu nome é Jaciara, sou do bairro Santa Terezinha e eu gostaria de participar do sorteio dos 3 quilos de costelas do Assados Blumenau Gaspar. E mandar um beijo pra minha mãe Leia, pra minha tia Priscila e pra minha tia Kika.
0: Tá bom, linda. Beijos. Beijo pra vocês, tá? A Lourdes tá lá no Gaspar Mirim. Sextou, né, Lourdes? Daquele jeitinho. Aí sim. Ô, Viviane, quero participar do sorteio. Ouviu a música Data Especial com Marcos e Belucci. A Dete adora essa música, né, Dete? Também quero te desejar uma ótima sexta, né? Muito abençoada pra você e todos os ouvintes da 89. Tá lá no Santa Terezinha curtindo junto com a gente. Aquele beijo. Um dia especial pra você também.
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5: É, por aqui só dá a nossa Rádio Top. Bom dia pra você. Ótima sexta-feira.
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5: Tô rindo aqui, sabe por quê? Que agora eu tô em dúvida, né? Se eu gostaria de ser um PRF pra parar o Gustavo Lima ou uma videomaker filmando lá, né? Fazendo stories para o show do Gustavo Mioto. Sabe por quê? Um momento inesperado chamou atenção aí durante o show do Gustavo Mioto. Enquanto ele se apresentava, o cantor, ele saiu lá do roteiro, se aproximou da menina que estava fazendo lá a cobertura do evento, fez um carinho em seus cabelos, deixando a profissional completamente surpresa e sem reação. O vídeo foi bem bacana e outra pessoa, né, filmou a reação dela lá. É, e o Gustavo Mioto nesse momento aí com a videomaker, que além de tudo é fã dele, fazendo um carinho em seus cabelos. Agora me conta, você gostaria de ser uma PRF para parar o Gustavo Lima? Ou uma videomaker no show do Gustavo Mioto para ter um afago em seus cabelos? Tá difícil, hein? Tá difícil de escolher. Pode ser múltipla escolha, né? Acho que daria mais certo, né? Deixa eu mandar um abraço aqui pra galera ligando com a gente, ó. Eu não digo que vocês gostam de fazer sofrer a gordinha aqui que vos fala. Ouvi vocês, estou trabalhando com aquele cafezinho com bolo de cenoura com chocolate. É a Dani Rodrigues, do Gasparim. Outra malvadinha, né, Dani? Um beijo, tá? Espero que estava muito bom, tá? Espero sinceramente. Débora Sabará Belino também tá por aqui. Manda um beijo para as meninas da costura da Real Malhas. A Tide, a Letícia e também a Iraci. Ô, meninas da Real Malhas. Aquele abraço, tá? O Lucas dos Santos tá lá na margem esquerda também, ligado com a gente nesta manhã. O Diogo lá na Coloninha, participando, pedindo uma música do Amado Batista. Amado Batista é bom, né, Diogo? Um abraço pra você.
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0: Esse é o Leonardo, amanhã, 10h25, hein? Vem participar aqui com a gente se você ainda não mandou a sua mensagem. Se já mandou, pode ficar despreocupado ou despreocupada que tá concorrendo aqueles 3 quilos de costela, tá? Eu volto já.
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3: É, já de volta, hein? Com mais uma sequência. Mandou sua mensagem lá, já está concorrendo, tá? Aqueles 3 quilos de costela lá do Assados Blumenau Gaspar. Galerinha, tá por aqui o Bruno Cavalcante, lá do Barracão. Aí, Bruno, um abraço pra você. Fabiana, lá no Santa Terezinha. Mandar um abraço também pra Kathleen, da margem esquerda. Sextou, graças a Deus, né? A Sandra tá no bairro 7 também, pedindo uma música do Bailaço e participar com a gente, né? Aquele abraço, tudo de bom. Oi, Vivi, manda os 3 quilos de carne pra cá. A mamãe aqui tá precisando de um descanso depois das férias da escola. É a Camila. Ô, Camila, eu imagino, tá bom, minha amiga? É, lá em casa também não tem. Até Homem-Aranha aparece lá, tudo. O dia inteiro fantasiado, correndo pra lá e pra cá. Bom dia, Vivi, minha querida amiga, que Deus te abençoe. E a todos nós, né? É o Dário, ligado com a gente lá na margem esquerda. Um abraço, Dário, tudo de bom pra você, um ótimo dia. Obrigada aí pela companhia, tá? Vivi, agradeço ao mês de julho. Foi bom, né? Mas agosto chegou, hein? O meu mês favorito, o mês que eu celebro a vida, que venham novos começos, conquistas e muitos motivos para agradecer. Amém, que assim seja, né, Andrelli? Andrelli tá lá no bairro Bela Vista, curtindo a programação da 89, tem um áudio também por aqui.
7: Bom dia, Vivi.
3: Bom dia, tudo bem?
7: Um abraço aí a todos os ouvintes da rádio aí. Aqui é o Vandercy. Quero participar aí dos 3 quilos de costela aí. Um bom dia a todos os ouvintes, que Deus venha abençoar cada um de vocês.
3: Amém, Vandercy, aquele abraço, tudo de bom.
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0: boa demais, né? Victor e Léo, vida boa. 10h43, garanto que você cantou junto, né? Eu cantei, eu adoro essa. Tem intervalo bem rapidinho, eu volto já. Enquanto isso, você vai participando lá, se não mandou ainda a sua mensagem. Hoje tem o sorteio daqueles 3 quilos de costela, lá do Assados Blumenau Gaspar, pra você retirar no domingão, pra aquele almoço em família, hein? Não vai perder. Vida boa.
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4: Na 89, 10 minutos para as 11.
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4: É isso aí, ó. Vai participando lá, não esquece de deixar o seu nomezinho completo lá pra concorrer aquele 3 quilos de costela laudaçados Blumenau Gaspar, tá? A Silvana, o Cauê, né? E o Sidney, estão lá no Baú Central ligados com a gente, aquele abraço, Carlos Fontoura também, lá no Santa Terezinha. Oi, Vivi, quero participar do sorteio, a Maria de Fátima, do bairro 7. Valeu, Maria, um beijo para você. A Jéssica também tá no bairro 7, curtindo a programação. A Paloma tá lá no Sertão Verde, curtindo junto com a gente. Obrigada e tenha um ótimo dia, um excelente final de semana. Pra todos nós, né? Um abraço, tudo de bom. Quem mais está por aqui?
8: Bom dia, Vivian.
4: Sextou.
8: Sextou. Bota no sorteio dos três, querido Costela do Assado Blumenau. Uma boa sexta-feira pra nós.
4: Valeu, ótima sexta-feira. Vamos ver quem é que está por aqui. Vou acionar a minha bola de cristal. Cris, tá Cris ali o nome dele, né? Um abraço pra você, tá? Coloca o nomezinho completo aqui, porque se você ganhar, a gente vai precisar, tá? Um abraço.
9: Bom dia, Vivi. Sou Elaine do Gaspar Mirim. Quero participar do sorteio dos 3 quilos de costela do assado Blumenau.
4: Valeu, Elaine. Beijão.
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4: Felipe Rodrigo.

0: Esse é o Sorriso Lindo, conveniência. 11h04, hein? Nossa, amanhã juntinhos. Tem intervalo bem rapidinho, eu volto já.
1: Amassado disco, né? Quem gostou faz barulho.
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13: 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É, por aqui só da nossa Rádio Top. E você, né? Claro, nosso melhor ouvinte sempre.
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13: Vem participar com a gente. 988-230738. Anota aí o nosso WhatsApp. Adiciona a gente aí nos seus contatos. E bora participar, tá? Mandou mensagem lá, já está concorrendo. Tem uma galerinha por aqui, hein? Uma galerinha não, né? Muita gente. Muito obrigada pelo seu carinho, pela sua participação todos os dias aqui na Top. A Laíde Soares tá no Alto Gasparinho, né, Laíde? Beijos pra você, tudo de bom. Maria Aparecida também, lá no Alto Gasparinho, curtindo junto com a gente. A Daniela Tognoli, na margem esquerda. Abraços, tudo de bom. Obrigada aí pela companhia também. Irene, no Gaspar Mirim. Oi, Irene. O Júnior também, tá lá no Gaspar Mirim, galerinha ligada com a gente. Márcia Ricos, aqui no bairro Sete, nossa vizinha, né, Márcia? Beijo. Roberta, lá do bairro Colorinho, mandando um beijo pro meu amigo Júnior. E também pra Vitória, né? Um beijo pra vocês, galera. Marli, do Alto Gasparinho. Quem acompanha a gente lá no bairro Bela Vista é a Vera, né? Oi, Vera, um beijo para você, pra galera do bairro Bela Vista também, Diana Ferreira lá no Gaspar Mirim, obrigada pela companhia. O Alexandre Oliveira também tá por aqui participando com a gente. Quem mais? Alguém mandou um áudio pra gente, é o Beto, né? O Roberto, vamos ouvir.
1: Bom dia, Beto Zucchi do Centro, coloca meu nome aí no sorteio dos 3 quilos de costelas do assado do Menal Gaspar.
13: Valeu, Beto, um abraço.
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13: Murilo Rufi.

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1: Esse é o Geninho e a Mariana Fagundes e o peão todo tatuado. 11:24, o tempo está passando, hein? Vou pro intervalo rapidinho. Se você ainda não mandou a sua mensagem, manda lá pra concorrer aqueles 3 quilos de costela.
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1: É isso aí, já de volta, hein? Com mais uma sequência. Obrigada a todo mundo que tá mandando seu recadinho. Olá, tá? Tá todo mundo concorrendo os 3 quilos de costela do Assados Blumenau Gaspar pra retirar no domingão. A Eli tá no bairro Figueira participando com a gente. Maristela Marquete também lá no Gasparinho, né, Maristela? Um abraço pra você. O Jerry Domingos da Costa participando com a gente. Sônia tá no bairro 7. Ô, Sônia, um abraço pra você. Rosângela também tá por aqui, vamos ouvi-la.
12: Olá, bom dia. Aqui quem fala é a Rosângela, sou do Gaspar Mirim. Eu quero uma música, tá? Posso, pode ser uma do Zezé Camargo Luciano.
1: Sim.
12: E me coloque num sorteio, por favor.
1: Já está no
12: bolo. Muito obrigada, tenha um bom dia. Boa sexta-feira para nós.
1: Ótima sexta, Rosângela. É nóis. É nóis, sempre, com certeza. Um abraço. Deixa eu mandar um abraço também para o Edmundo e para a Clau, né? Eles estão sempre curtindo a gente lá na Garuba. E Roseleia dos Santos, também no Santa Terezinha. Ô, Rose, beijos. Marcial, lá do bairro Bateias. Valeu, Marcial, um abraço pra você, tudo de bom, tá? Tem um áudio também por aqui.
13: Bom dia, aqui é o Rodinei do bairro Gasparinho. Coloca meu nome aí pra participar dos sorteios dos 3 quilos de costela.
1: Valeu, já tá por aqui no bolo, tá? Aquele abraço.
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1: João Bosco e Vinícius.

Show Traia Veia, lembrança boa, 11:39 já, né? Mais uns minutinhos aí pra você participar, depois a gente volta, dá aquela bloqueada aí no nosso WhatsApp pra gente poder fazer o sorteio, tá? 3 quilos de costela da Sades Blumenau Gaspar.

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12: É isso aí, não temos tempo para mais nada, hein? Chegando nossa última sequência de hoje, nosso Manhã Total. Obrigada, tá? Todo mundo que mandou mensagem aqui pra mim, né? No nosso amanhã aqui pra participar, tá concorrendo, tá? É só cruzar os dedinhos aí que daqui a pouquinho, no final desse bloco, a gente traz o resultado pra você.
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12: Vamos curtir Breno e Matheus.

0: Salgados Blumenau Gaspar, tá? Atenção, eu enviei um voucherzinho ali pra você. Aí tem que mostrá-lo no dia com o documento de identidade pra retirar até o meio-dia, tá bom? É a Cristina Morastone. Parabéns, Cristina, para você. Tá levando aí os 3 quilos de costela válidos somente para o próximo domingo, tá? Gente, eu vou indo nessa, tá? Te convido pra permanecer aqui na melhor programação, né? Tem muito mais prêmios pra você hoje no decorrer do dia aqui na Top. Volto amanhã, sabadão, né? É, primeiro dia do mês de agosto e a gente vai estar aqui, ó, cedinhos. Aquele compromisso, amanhã com prêmios também, né? Pra você que participa com a gente. Beijos, aproveite sua tarde de sexta.
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2: Na 89, 1:05.

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1: Fala, turma, muito boa tarde pra você, começando mais uma edição do programa Mais Show do seu rádio. Show da 89 no ar a partir de agora aqui nas ondas da sua Rádio Top. Neste dia 31 de julho, último dia do mês, acabou o mês de julho, né, gente? Que loucura! E, claro, a gente tá nesse último dia, né? Na temperatura de 21 graus aqui na cidade de Coração do Vale. Tempo nublado, né? Nesse momento, mas a previsão não é de chuva para esse final de semana. Daqui a pouco a gente vai saber mais detalhes com o Peter Schauer. 1h07 da tarde, a gente está chegando por aqui para deixar o teu início de final de semana ainda mais gostoso, fazer aquela tarde sensacional que você está acostumado todos os dias, da 1h06 da tarde, com o nosso show da 89. Eu, Marcelo, claro, com muito prazer, feliz e grato, vou te fazer companhia até as 6, vamos juntos. E claro, você vai participar com a gente, lembrando que hoje também no nosso programa, né, como sempre, a gente tem a previsão do tempo com o Peter Schauer, tem backstage para você ficar bem informado no mundo da música e túnel do tempo, aquele flashback que a galera adora. E além disso também tem você participando com a gente pelo WhatsApp 988230738. 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E é isso, né, gente? Vamos dar início então ao nosso final de semana, coisa boa, sexta-feira, né, gente? Tem gente que vai já encerrar o expediente daqui a pouquinho, não vê a hora de encerrar o expediente, mas enquanto isso, você tá trabalhando ainda, ou você que já tá em casa curtindo o merecido descanso, tá levando a gente de carona no carro, tá curtindo aí, a pé, começa nesse clima gostoso de final de semana, aumenta o volume do seu rádio, porque o programa Mais Show do seu rádio tá no ar. Hugo e Guilherme.

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5: Na 89, 1:27.
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5: Muito bem, estamos de volta com o nosso show da 89 para todo o Vale do Itajaí, litoral norte catarinense. Nessa sexta-feira, sextou, né, minha gente? Que coisa linda, hein? Sexta Fire, sexta Gole, enfim, o que você quiser chamar, né? Estamos no início do final de semana, né, gente? É isso aí. Começou o final de semana oficialmente com a nossa sexta-feira. Galera participando pelo 988230738. Hoje, valendo um voucher da loja Pedra da Água Outlet. Inclusive, para reforçar para você ouvinte que a promoção vai até o dia 8. Então, até o dia 8, todos os dias aqui na 89, vai ter um voucher desse para sorteio. Então, se você não ganhar hoje, não fica triste, porque todos os dias aqui até o dia 8, até o próximo sábado, a gente vai estar sorteando esse voucher da loja Pedra da Água no valor de R$100. E eu quero que você mande para mim aqui pelo WhatsApp o seguinte: eu quero esse voucher da loja Pedra d'Água Outlet. Pode ser mensagem de texto ou pode ser um áudio aí, um áudio bem legal. Aperta o microfoninho do teu WhatsApp e manda ver. Boa tarde, Marcelo. Quero participar do sorteio da Pedra d'Água. Eu quero esse voucher da Pedra d'Água. É a Jéssica do Barracão. Valeu, Jéssica. Beijo pra você. Boa sorte, tá participando. Eu quero esse voucher da loja Pedra d'Água Outlet. Quem mandou isso foi a Carla Marquete do bairro Figueira. Valeu, Carlinha. Beijo. Boa sorte pra você. Quem mais? Boa tarde. Sou a Solange da Sociedade Macuco e eu quero esse voucher da loja Pedra d'Água Outlet. Ótimo final de semana a todos. Pra você também, Solange. Ótimo fim de... Boa tarde, Marcela. Tudo bem? Eu quero esse voucher da loja Pedra d'Água Outlet. É a Áurea do Gasparinho. Valeu, Áurea. Beijo. Quem mais tá aqui com a gente? A Maria do bairro 7 de Setembro. Boa tarde, Marcelo. Eu quero esse voucher da loja Pedra d'Água Outlet. Valeu, Maria. Beijo. Boa sorte pra você.
7: Olá, boa tarde. Boa tarde. Meu nome é Roseli, moro no bairro Santa Terezinha. E passando pra participar desse voucher da Pedra d'Água e pra desejar uma ótima sexta-feira pra todos nós.
5: Amém.
7: Uma ótima sexta-feira abençoada.
5: Amém.
7: E um abençoado mês que vai iniciar aí pra todos.
5: É isso aí, minha querida. Boa sorte pra você no sorteio. Que seja assim, né? Uma sexta-feira maravilhosa pra todos, abençoada, e que venha o mês de agosto, né, gente? É isso aí. 988230738. Manda o teu textinho pra cá, teu áudio. Eu quero esse voucher da loja Pedra da Água Outlet. Durante toda a tarde aqui, eu vou receber as mensagens de vocês lá pertinho das 6. A gente vem com o sorteio para deixar tua sexta-feira ainda melhor e mais animada. Por falar em animação, um pagodinho, vai, turma do pagode! Música.

0: Mudar pra Lua. Fechando mais uma sequência por aqui. O que você não pode fazer é mudar de estação. Ah, isso você não pode. Não saia da 89.7 e não saia do programa Mais Show do Seu Rádio nessa sexta-feira. Intervalo bem rapidinho e eu volto já, fica por aí.
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8: Na 89, 14 minutos para as duas.

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1: Na 89, 2 e 4.
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1: Ótima sexta-feira pra você, vem com a gente.

0: Muito bem, estamos de volta com o nosso show da 89 para todo o Vale do Itajaí, litoral norte catarinense, nessa sexta-feira, sexta fire, sextou, né? Início de final de semana. Você continua curtindo muita música boa aqui na nossa programação e, claro, participa também através do nosso WhatsApp pelo 988230738. Hoje valendo um prêmio nada mais nada menos do que um voucher no valor de R$100 da loja Pedra da Água Outlet. Que maravilha, hein? Dá pra você fazer boas compras, inclusive aproveitar pro Dia dos Pais, né? Dá uma dica aí, você pegar esse voucher e ir lá fazer suas compras pro Dia dos Pais. Galera participando no nosso WhatsApp, deixa eu ver quem chegou por aqui. Minha querida Elaine, fala Elaine, boa tarde.
1: Boa tarde, Marcelo. Sextou. Ótima tarde de sexta para você e para todos nós. Aqui é Elaine do Poço Grande e eu quero esse voucher de outlet da Pedra d'Água.
0: Beleza.
1: Manda para mim que eu tô só na espera. Beijo.
0: Beijo, Elaine. Obrigado pelo carinho. Boa sorte. E o Trincaféu também tá querendo, né? Porque cada vez que tu manda áudio, o Trincaféu dá o seu ar da graça. Oi.
2: Boa tarde, Marcelo.
0: Tarde.
2: Sextou, né? Quero participar do sorteio do voucher de sexta.
0: Beleza, dona Ivanir.
2: Tá quanta coisa. Manda aqui pra mim esses R$100 aí pra mim.
0: Ô, dona Ivani.
2: Umas coisas que tô precisando.
0: Beijo pra você, minha querida. Não é da Quanta Coisa, tá? É da loja Pedra da Água Outlet. Na verdade, Quanta Coisa tem amanhã com a Vivi. Amanhã no show, no Manhã Total, vai ter com a Vivi, tá bom? Hoje é da loja Pedra da Água Outlet. Oi, Marcelo, tudo bom? Quero concorrer ao voucher de R$100 da loja Pedra da Água Outlet. Aqui é a Júlia do bairro Figueira. Manda um beijo pra Rosa e a Ana aqui na facção. Um beijo então pra Ana e pra Rosa, que estão junto com a Júlia lá no bairro Figueira na facção. Valeu, meninas, beijocas para vocês.
3: Tarde, Marcelo. Dani Tarde. Rodrigues do bairro Gasparinho. Eu quero esse voucher da Pedra da Água. Manda pra mim. Uhul!
0: Valeu, Dani. Beijo pra você. Boa sorte. Vê que a Dani. Ai, ai, ai.
4: Oi, boa tarde, meu nome é Jaciara, sou do bairro Santa Terezinha e eu gostaria de participar do voucher de R$100 da Pedra d'Água.
0: Valeu, beijo pra você, boa sorte. Oi, Marcelo, boa tarde, eu quero esse voucher da loja Pedra d'Água. É a Rosa Maria do Coloninha, valeu Rosa, beijo, beijo. Boa tarde, Marcelo, eu quero esse voucher da loja Pedra d'Água Outlet. Bom final de semana, é a Albertina do Barracão, valeu Albertina, beijos, boa sorte. Oi, Marcelo, boa tarde, quero esse voucher da loja Pedra d'Água, aqui é a Gi. Valeu, Gi. Beijo pra você. Boa sorte.
5: Boa tarde, Marcelo. Opa. Sou Gilmar aqui do Barracão. Quero participar do voucher aí da Pedra d'Água.
0: Valeu, meu querido. Tá participando. Boa sorte. 988-230738. Participa, interage e concorre a um voucher da loja Pedra d'Água Outlet. Luan Santana.

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1: Gustavo Lima, Assunto que Dói, encerrando mais um bloquinho por aqui no show da 89. O que não dói, o assunto que não dói é o do... Tá, galera, na verdade, hoje eu tô com uma visita ilustre aqui no show da 89, né? Vocês conhecem bem a voz desse cidadão aqui? Só faça as 11 e dá boa tarde.
2: Diga! Boa tarde!
1: Pra Gation está aqui no nosso estúdio hoje, vem me incomodar também, ó.
2: Tá outro, vendo?
1: A Letícia já me incomoda.
2: Não, eu cheguei agora há pouco aqui, que eles falaram que, meu Deus, eu já cheguei com o fiofó na mão, né? Que me ligaram e disseram, Praguinha, se tu vier pra... Ontem a Letícia mandou mensagem, tu vai vir pra rádio amanhã? Disse, eu acho que eu vou. Aí o gênio da Léo, Praguinha, tu dá uma pulinha aqui na rádio, nós queremos falar contigo. Eu pensei, azedou. Agora azedou. E eu com ideia de pegar um vale hoje, nego.
1: Hoje é dia 31, né?
2: Aí eu cheguei, eu acho que eles esqueceram dos poros que tinha me dar, mas eu fiquei sem o vale. Mas daí eu acho que tá bom, mas tá ruim, né?
1: Tá bom, mas tá ruim.
2: É.
1: Mas o vale, nada.
2: Não, não vai rolar.
1: É, a dona Leslie não tá nem.
2: Vou ter que ajeitar outra coisa.
1: E aí, Praguinha, tudo certo? Como é que
2: tudo
1: tá?
2: Tudo certo, cara. Graças a Deus, que o bom Deus abençoando a gente vivendo, bem, né?
1: É isso aí. Domingo, então, pendurado nos arreios.
2: Domingo, pendurado nos arreios. Das 7 ao meio-dia, né?
1: O que nós temos de bom aí? Conta pro povo.
2: Tem sorteio, tem música boa, tem atrapalhada, tem eu.
1: Continuas atrapalhada aí?
2: Meu Deus do céu, domingo eu fiz uma boa. Digo, vou ver o que é a coisa do dia, né? Que eu acho tão bonito quando tu faz, o Du faz ali as coisas do dia. Aí eu olhei lá, tava assim em cima daquela tela lá. Coisas do dia. Eu digo, hoje eu vou ver o dia do que é. Vou dar uma de bonitão.
1: Isso, 7 horas da manhã, abrindo o programa.
2: Não, era às 9 horas.
1: Às 9 horas.
2: Digo, agora, que daí eu achei às 9. Eu disse, agora eu vou dar uma de grandão aqui. Peguei e abri lá. Daí apareceu o dia do fulano, dia de padre, dia de não sei o quê. E eu já brincando com a galera. E vamos ver as mensagens. Marcelo do céu, perdi-lhe o WhatsApp, não achava mais as mensagens.
1: E aí?
2: O Du não atendia, e eu procuro e caça e aperta no botão, daí eu fui naquela negócio ali embaixo, não tinha esse lazarento desse WhatsApp ali embaixo.
1: Ah, fechou a janela tudo ali.
2: É, e aí eu não sei o que eu fiz, eu tava tão desesperado que daí eu disse, ó, gente, eu vou botar a música e depois eu vejo se nós tem o WhatsApp. E aí eu cutuquei em alguma coisa que ele voltou.
1: Abriu.
2: E aí eu aprendi uma coisa na vida.
1: Diga-me.
2: A gente nunca cutuca onde a gente não conhece.
1: É verdade. Não mexa onde tá quieto.
2: É, não. Time que tá ganhando não se mexe.
1: Não se mexe. É isso então, meu querido?
2: É isso.
1: Então tá, viesse dar um oi pra mim, pra Letícia?
2: Vim dar uma passadinha aqui, sequestrar a Letícia, que nós vamos fazer uma gravação.
1: Ah, legal. Onde é que vocês vão?
2: E eu tenho que mandar um abraço pra toda a galera da Tony Fan.
1: Opa, um abraço.
2: Porque a malharia da Tony Fan lá fica inteira ligada na 89.
1: Top.
2: E hoje eu vi que o carro da 89 tava lá na frente, ontem também legal. Tava lá na frente. O que que tá acontecendo com o carro? Tá indo lá pra frente?
1: Não sei.
2: Vem na hora de meio-dia.
1: Um up?
2: É. Quem é que tá com o carro?
1: Quem? Quem tu acha que tá? Te dou uma chance.
2: Tá, saca. Ah, é. Meu, mas entreguei ao vivo então. Não foi por querer, sem querer.
1: Foi sem querer.
2: É, que a Josi tá trabalhando lá na Tony Fan. Daí ela disse, amor, quando tu tiver na rádio, tu manda um abraço pra galera da Tony Fan. Então tá mandado um abraço aí pra toda a galera da Tony Fan, tá bom?
1: Beleza, meu querido, é isso?
2: Falou, Major.
1: Valeu, um
2: grande. Agora eu vou fazer a gravação pros patrocinadores, porque eu tenho só 8. Não gravei pra ninguém essa semana.
1: 8. Só 8. Valeu, meu querido, um abraço.
2: Um abraço, galera.
1: Valeu, a gente volta daqui a pouquinho, não sai daí. 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
2: Na 89, 2:25.
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2: Muito bem, vamos saber então detalhes de como vai ficar o tempo para este final de semana. Quem traz os detalhes é o nosso meteorologista Peter Schauer. Boa tarde, Peter.
4: Boa tarde. Alterna com muitas nuvens, intercala com alguns períodos de sol e algum chuvisco fraco, bem isolado, não dá para descartar. Temperatura em torno dos 21 graus. Amanhã, outro dia aproveitável, com tempo bom, alterna com muitas nuvens, intercala com alguns períodos de sol, devido à circulação marítima fraca. Chuviscos fracos e isolados podem voltar a acontecer entre a madrugada, manhã, tarde e noite, o sol aparece bem mais. E a temperatura, ela se mantém em elevação, com máximas próximas aí dos 25 graus. No domingo, segue com sol, calor e aumento gradativo das nuvens. A temperatura sobe com máximas em torno dos 28, 30 graus. Segunda, terça, quarta, segue quente, estável, com pancadas bem isoladas e temperatura em torno acima dos 30 graus. E mais lá para quinta-feira, passa uma frente fria trazendo chuva. Peter Schauer, meteorologista, com a previsão do tempo.
2: Valeu, Peter. Obrigado pelas informações. Segunda-feira ele tá de volta na programação. Então é isso aí, né, gente? Final de semana bem aproveitado, fazendo até um calorzinho no domingo. E o restante aí, com o início da semana também, mudança de tempo lá pra quinta-feira. Menos é mais.

0: sexta-feira, hein? Banda Passarela no Bar da Esquina. Hoje vai ter alguns bares, né? De esquina que a galera vai estar. Afinal de contas, hoje é sexta-feira, né? Fechando mais uma sequência por aqui, um intervalinho bem rapidinho. Vou pegar um café, porque nessa hora é cafezinho ainda. E volto já.
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1: Na 89, 2:47.
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1: Muito bem, estamos de volta com o nosso show da 89 para todo o Vale do Itajaí, litoral norte catarinense. Muito obrigado a você que está acompanhando o nosso programa nos quatro cantos da cidade. Tá levando a gente de carona, brigadão aí, tá? Os motoristas de aplicativo, galera do transporte coletivo também. Valeu, turminha, obrigado pelo carinho, viu? Galera do comércio também, das confecções, da construção civil. Todo mundo ouvindo uma rádio só, 89 FM, que há 28 anos... é a rádio mais ouvida aqui em Gaspar e toda a região que tá no coração aí dos gasparenses. Galera participando pelo 988230738 e concorrendo a um voucher da loja Pedra da Água Outlet no valor de R$100. Mas eu quero saber de você, ouvinte, tem que mandar para mim aqui. Eu quero esse voucher da loja Pedra da Água Outlet. Deixa eu ver as mensagens por aqui que chegou. Boa tarde, Marcelo, tudo bem? Eu quero esse voucher da loja Pedra da Água. É a Rosa Maria do Coloninha. Valeu, Rosa. Beijo. Boa sorte pra você. O Éder do bairro Figueira. Eu quero esse voucher da loja Pedra da Água Outlet. Valeu, Éder. Grande abraço. Boa sorte, meu querido. Oi, Marcelo. Boa tarde. Eu quero esse sorteio do voucher da loja Pedra da Água Outlet. É a Simone do Santa Terezinha. Valeu, Simone. Beijo pra você. Boa tarde. O José também quer participar do voucher da loja Pedra da Água Outlet. Valeu, José. Um grande abraço. Áudio.
3: Boa tarde, Marcelo. Aqui é a Rosemary do Belchor Central. Eu quero participar desse sorteio do voucher Outlet da Pedra da Água. Abraço.
1: Abraço pra você. Boa sorte. Quem mais? Oi, Marcelo. Boa tarde. Tudo bem? Aqui é a Lu do Santa Terezinha. E eu quero participar do sorteio do voucher da loja Pedra da Água Outlet. Valeu, Lu. Beijo. Boa sorte pra você. Boa tarde, Marcelo. Eu quero esse voucher da loja Pedra da Água. Manda pra mim.

0: Sim, é a Regina do Alto Gasparinho. Valeu, Regina, beijo, boa sorte. A Daira Nicoletti tá participando também. Valeu, Daira, beijo pra você.
1: Marcelo, aqui é o Celso do bairro Barracão. Quero participar do sorteio aí do vale de R$100 aí da pedra de água, hein? Manda pra nós. Tamo encarnando um porquinho, fazendo um torresmo.
0: Opa!
1: Boa tarde pra vocês.
0: Valeu, meu querido. Faz um pacotinho de torresmo, manda aqui pra rádio, que o locutor aqui gosta, viu? E bastante. Grande abraço, meu querido. Boa sorte no sorteio.
2: Boa tarde, Marcelo. Boa tudo tarde, bem? Meu nome tudo. É Agatha, moro aqui no bairro Lagoa e gostaria de participar do sorteio do voucher da Pedra d'Água. Um beijão, minha rádio é top.
0: Beijão pra você também, obrigado pelo carinho. Boa sorte no sorteio. Quem mais por aqui? Mais um áudio.
3: Boa tarde, Marcelo. Boa aqui tarde. É a Gisele aqui do Barracão. Quero participar aí do voucher de R$100 aí da Pedra d'Água. E uma ótima sexta-feira a todos.
0: Pra você também, ótima sexta-feira. Vai mandando seu recadinho ou escrevendo, tanto faz. 988-230738. Eu quero o voucher da loja Pedra d'Água Outlet. No valor de R$100, hein, gente? O sorteio no finalzinho do nosso programa, pertinho das 6. Diego e Arnaldo.

0: Paulo Rufi, Saudade Estranha. Fechando mais uma sequência por aqui. Vamos às informações agora no mundo da música?
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0: Pois é, né, minha gente? Tem uma cantora sertaneja aí que teve aí a bênção de Deus, né? Porque ela deu à luz. Eu tô falando da Lauana Prado, do seu primeiro filho, Dom. A cantora sertaneja se tornou mãe hoje, dia 31. Que maravilha, hein? Em São Paulo, após a gestação por fertilização in vitro, né? A cantora Lauana Prado, de 37 anos, é mãe pela primeira vez. O Dom nasceu na manhã dessa sexta-feira na capital paulista por volta das 7:30 da manhã, na 38ª semana de gestação. O parto foi por cesariana e o bebê veio ao mundo saudável, pesando 2,995 kg. Segundo a assessoria da artista, a mãe e o filho passam bem. O nome escolhido é Dom, carrega um simbolismo de origem latina. Dom deriva Dominus, que significa senhor ou dono, associado à força e liderança. Não por acaso, também é o título da música que Lauana já havia composto para o filho, registrada 2 semanas no projeto audiovisual no álbum Cantos em Casa. É, minha gente, então Lauana Prado se tornando mamãe. O Dom chegou por aí, que Deus abençoe e dê muita saúde a esse garoto, não é? Intervalo comercial e a gente volta já.

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0: Estamos de volta com o nosso show da 89 nessa sexta-feira, sexta Fire. Todo mundo já no clima de final de semana, se preparando, né? E, claro, mandando seu recadinho pra cá também, né? 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Eu quero esse voucher, quem quer mais?
1: Boa tarde, Marcelo. Opa. Sou o Guilherme aqui do Barracão, quero participar do sorteio do voucher da Pedra d'Água.
0: Valeu, meu querido, tá participando. Oi, Marcelo, boa tarde. Eu quero esse voucher da loja Pedra d'Água. E a Rafaela do bairro Figueira, obrigado. Pra você também, Rafaela, um ótimo final de semana, beijo. A Rosana do Gasparinho, gostaria de participar do sorteio de R$100 da loja Pedra d'Água Outlet. Um ótimo final de semana a todos e beijos. Beijos pra você também, Rosane. A Marisa, também do bairro Poço Grande, que é o sorteio do voucher da loja Pedra d'Água Outlet. Valeu, Marisa. Beijo, boa sorte. Fabiana do Santa Terezinha, que é o voucher da loja Pedra d'Água Outlet. Valeu, Fabiana. Beijo. Viviane do Bateias, eu quero esse voucher da loja Pedra d'Água Outlet. É assim que se escreve, Marcelo? É assim, minha querida. Isso aí, tá corretíssimo. Beijo pra você, viu? Obrigado pelo carinho. Só pra lembrar você, ouvinte, também, se você não ganhar hoje, não fica triste. É como eu falei lá no comecinho do programa, quando abriu a 1h. Todos os dias, até o dia 8, até o próximo sábado, a gente vai sortear um voucher no valor de R$100 da loja Pedra d'Água. Se você não ganhar hoje, você pode ganhar amanhã. Você pode ganhar na segunda-feira. Então, fica ligado aí, vai participando.
2: Oi, Marcelo. Boa tarde. Sou Rita de Amorim de Ilhota. Quero participar do sorteio do voucher da loja Pedra d'Água. Uma sexta-feira abençoada pra todos.
0: Amém.
2: Se possível, toca a música do Zé Felipe. Abraço.
0: Abraço, minha querida, pra Rita lá da cidade de Ilhota. Um abraço pra galerinha de Ilhota. A gente tem uma audiência muito legal na nossa cidade vizinha. Valeu. Beijo pra você. Oi, Marcelo. Aqui é o Diogo do bairro Colonia e eu quero participar desse voucher da loja Pedra d'Água Outlet. Quero a música de Copo em Copo. Tá. Mas de que é banda, é um cantor? Manda pra mim aqui que daí quem sabe a gente encaixa na programação nessa sexta-feira, beleza? 988-230738, vai participando que eu te aguardo. Wesley Safadão.
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2: Na 89, 3:30. Boa tarde pra você.

0: Muito bem, faltando 18 minutinhos para as 4. Olha, deixa eu lembrar você, ouvinte, para você continuar participando da promoção Cafezão 89. Dá tempo ainda de você fazer seu vídeo, tá? Você vai mandar mensagem aqui pra gente no nosso WhatsApp 988230738. Você vai mandar o nome da empresa, nome completo, o endereço, quantas pessoas trabalham com você, e aí você vai fazer um vídeo de 30 segundos, um minuto, pode ser só você, pode ser um vídeo selfie, pode ser um vídeo com a galera. Claro, se você usar a criatividade e fazer uma coisa diferente, vai ficar muito bacana. Você vai mandar um vídeo pra gente aqui no nosso WhatsApp, e aí você vai estar concorrendo aí, vai ficar no aguardo do sorteio, que vai ser na próxima quarta-feira, aqui na 89, né? A gente vai fazer na primeira quarta-feira do mês, a gente vai fazer o sorteio do Cafezão 89. Quem sabe sua empresa será a grande contemplada. Manda um vídeo pra gente aqui no nosso WhatsApp, que a gente tá te aguardando. Eu e minha querida Letícia Reinert, a gente vai chegar aí no começo de agosto. E alguma empresa para deixar a tua tarde ainda mais gostosa, qualquer um dia da semana aí, no começo do mês. 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
1: Na 89, 12 minutos para as 4.

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1: Hora da gente recordar um grande clássico. E eu vou vir agora com a música do, na verdade, do DJ Precioso Fit e Marvin, Voglio Verdente, que é uma música do DJ, dos DJs italiano. Se eu não me engano, foi ali, até tô dando uma olhada aqui agora que eu consegui, que abriu aqui a tela pra mim. Essa música foi lançada ali no finalzinho de 99 pra 2000, bem no comecinho dos anos 2000. E é uma sonzeira, tá? É pra todo mundo dançar, aumentar o volume e entrar já no clima do Flashback 89. Amanhã, a partir da 1 da tarde, eu tô esperando, hein? Aumenta o volume, vai!

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2: Seguimos por aqui com o programa Mais Show do seu rádio. Galerinha participando através do nosso WhatsApp 988-230738. Uma ótima sexta-feira pra você. Bom início de final de semana. Último dia do mês. Bye bye julho, né, gente? Bye bye julho. Amanhã estaremos já no dia 1º de agosto, mês 8. Que loucura, né? Como tá passando rápido. Deixa eu ver as mensagens que chegaram por aqui. Vamos ver quem que é o voucher da Pedra d'Água. Meu amigo Guilherme Sábio tá sempre ouvindo a gente. Valeu, Gui. Tamo junto, quem mais? Oi, Marcelo, boa tarde. Quero esse voucher da Pedra d'Água Outlet. É a Arlete na margem esquerda. Valeu, Arlete, beijo, boa sorte. Oi, Marcelo, tudo bem? Aqui é a Stephanie, a Estefânia. Gostaria de participar do sorteio da loja Pedra d'Água Outlet. Beijo pra você, Estefânia, boa sorte. Olá, boa tarde, sou a Priscila, do bairro Santa Terezinha. Gostaria de participar do sorteio do voucher de R$100 da loja Pedra d'Água Outlet. Boa sorte pra você, Priscila, beijo. Oi, Marcelo, tudo bem? Aqui é a Leia do Santa Terezinha. Quero participar do sorteio do voucher da loja Pedra d'Água Outlet. Beijo pra você também, Leia. Boa sorte. Quem mais tá por aqui?
4: Boa tarde, Marcelo, tudo bem? Tudo é a Paty do Bairro 7. Eu quero esse voucher da Pedra d'Água. Obrigado, beijo.
2: Beijo pra você, boa sorte. Quem mais? José Altair também tá por aqui. Valeu, meu querido. Olá, Marcelo, eu quero esse voucher de R$100 da loja Pedra d'Água Outlet. O maridão vai ficar lindão, hein? É a Sandra do Alto Gasparinho. Beijo pra você, Sandra. Boa sorte. Belo presente pro maridão, né? Belo presente do Dia dos Pais. Boa tarde, Marcelo. Aqui quem fala é Ana Cristina da Coloninha. E eu quero participar do voucher da loja Pedra d'Água Outlet. Quero ouvir a música Copo Furado. Copo Furado, que é uma banda, isso é um cantor. Só me manda aí, tá? Oi, Marcelo, tudo bem? Gostaria de ouvir hoje a música do Zé Vaqueiro. Pergunta boba, beijos. Essa música é top, viu? Do Túnel do Tempo, dancei muito. Ah, ela tá se referindo à música que eu toquei agora há pouco, né? Deixa eu até ver aqui que eu já... Como ela tocou no bloco anterior, pra não falar bobagem, né? Foi do DJ Precioso, feat do Marvin, né? Volo de Verdente. A música italiana, mas fez muito sucesso nas pistas aí, nas danceterias. Fala, dona Helena.
5: Boa tarde, Marcelo. Beijo, beijo, beijo. Marcelo, beijo, quero participar do sorteio. Põe a minha neta Ana Júlia Teste.
2: Tá bom.
5: Meu Deus, né? Como é que tu tá, meu menino?
2: Eu tô bem.
5: E Marcelo, tu vai me matar.
2: Beijo, dona Helena. Obrigado pelo carinho, tá? Tô bem, graças a Deus. Obrigado pela preocupação, viu? Beijo pra vocês. Olha que dá um tempinho, passei pra tomar um café.
6: Boa tarde, eu sou a Cecília da margem esquerda.
2: Oi, Cecília.
6: E quero participar do sorteio da Pedra d'Água Outlet. Queria mandar um beijo pra minha mãe Thay, pra minha mãe Jessie, pro meu irmãozinho e pra minha avó. Beijo.
2: Um beijo, Cecília. Titio Marcelo vai ficar na torcida, tá bom? Pra você levar esse voucher de R$100. 988-230738. Participa. É o WhatsApp da sua Rádio Top. Zezé de Camargo.

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5: Na 89, 4:26. Boa sexta-feira.

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11: Na 89, 18 minutos para as 5.

0: Nosso show da 89 para todo o Vale do Itajaí, litoral norte catarinense, corrigindo 17 agora, 16 minutos para as 5, tá? 988-230738. Galerinha querendo voucher da loja Pedra d'Água Outlet no valor de R$100. Quem mais mandou mensagem aqui para mim? Boa tarde, Marcelo. Quero esse voucher da loja Pedra d'Água Outlet. É o Ivonei do Alto Gasparinho. Valeu, meu querido. Grande abraço. Boa tarde, Marcelo. Vamos participar do sorteio do voucher da Pedra d'Água Outlet. É o Edilson Jorge Vipel, do Belchior Central. Valeu, meu querido. Grande abraço para você. Deixa eu só fazer um registro aqui antes. As meninas aqui da... Até esqueci aqui da... JV, acho que é isso, né? Embalagens, mandaram, se eu tiver errado, agora eu vou ser corrigido pelo vídeo. Elas mandaram um vídeo aqui pra participar do cafezão.
1: Boa tarde, aqui é a Eliane da GWA. Queremos participar do sorteio do café dos aniversariantes.
0: Então, as meninas da GWA, um abraço e um beijo pra vocês, viu? Eu fiquei de dar um beijo pra vocês e agora tô cumprindo aí. Elas mandaram vídeo, áudio e estão concorrendo, claro, o Cafezão 89, que vai ser o sorteio na próxima quarta-feira, semana que vem. Meninas, um beijo, viu? Bom trabalho pra vocês. Boa sorte aí. O vídeo ficou bem bacana. Boa sorte mesmo. Quem mais tá por aqui? Oi, Marcelo, boa tarde. Aqui é a Neide, do Santa Terezinha. Quero esse voucher da loja Pedra d'Água Outlet. Boa sorte pra você, minha querida. Dona Helena, o que houve?
2: Cela, assim tu me mata com essas músicas, meu Deus do céu.
0: Mas por que que eu te mato, mulher? Não, eu quero que tu fique alegre. Oi.
3: Boa tarde, Marcelo. Sou o Robson Ventura do Gaspar Mirim. Fala, gostaria de estar participando aí do voucher aí. Desejar uma ótima sexta-feira a todos e principalmente a você aí. Valeu, um abraço.
0: Valeu,
3: manda pra nós isso aí.
0: Boa sorte no sorteio. Quem mais? Oi, Marcelo, aqui é a Ragida Nunes. Quero esse voucher, vai ser meu. Loja Pedra d'Água Outlet, a melhor, manda pra mim. Beijo pra você, boa sorte. Mais um áudio por aqui.
4: Boa tarde, Sibeli do bairro Santa Terezinha. Gostaria de participar do sorteio.
0: Tá participando, boa sorte. 9880 9 8823. É a sexta-feira, tá, gente? Vocês dão um descontinho pro locutor, pode ser? Dá um descontinho pro locutor, que é a sexta-feira, né? Sexta-feira aí, aí o locutor já fica meio zoado, tá? Mas é 988-230738, é o WhatsApp da sua Rádio Top. A Helenir do bairro 7 participando por aqui também. Valeu, Helenir, beijo pra você. Vai mandando a sua mensagem, seu áudio, fica à vontade. E o sorteio vai ser pertinho das 6, a gente já tá na reta final de programa, né? Já vamos para o... Estamos no penúltimo bloco e daqui a pouco a gente entra na última horinha do programa mais show do seu rádio aqui nas 89.7 FM. Bruno e Barreto.

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0: Muito bem, estamos de volta com o nosso show da 89. Entramos na última hora, né, gente? 5 horas e 2 minutinhos nesse momento, a temperatura. A temperatura é de 20 graus na cidade de Gaspar. Deu uma leve queda, né, na temperatura. A gente estava com 23, 24, agora baixou aí para 20 graus. É, nesse momento aqui na cidade Coração do Vale. Obrigado a você que tá com a gente, curtindo o show da 89 nessa tarde de sexta-feira. Vamos que vamos, né, gente? A galerinha, todo mundo querendo voucher. Lembrando, mais uma vez para você ouvinte, não se desespere. Porque se você não ganhar hoje, amanhã você tem chance. Se você não ganhar amanhã, você pode ganhar na segunda-feira, na terça, na quarta, enfim. Vai até o dia 8, vai até a próxima semana, um voucher todo dia aqui na programação da sua Rádio Top, valor de R$100. Dá pra comprar, olha, dá pra fazer uma comprinha bacana com esse valor, viu? Deixa eu ver quem mandou aqui. A Simone do bairro Lagoa quer participar do sorteio. Valeu, Simone, mas tem que mandar pra gente a frasezinha, tá? Boa tarde, Marcelo. Quero participar do sorteio do voucher da loja Pedra da Água Outlet. É o Cristiano do bairro Figueira. Valeu, Cristiano. Oi, Marcelo, boa tarde. Aqui é a Juliana da margem esquerda. Quero participar do sorteio da loja Pedra da Água Outlet. Beijos. Beijos pra você também, Juliana. Banda Céu e Cantos. Toca nossas músicas Copo Furado, da banda Céu e Cantos. É o Jorge, Henrique e o Rodrigo. Valeu, meu querido. Tamo junto aí. Vamos ver, se der um tempinho a gente encaixa aqui, tá bom? Boa tarde, aqui é a Beatriz do Santa Terezinha. Quero esse voucher da loja Pedra da Água Outlet para os... para dar, para presentear os papais, né? Ou o papai dela, no caso, né? Que ela quer ouvir a música Tá Faltando Beijos. Quem mais tá aqui com a gente? Boa tarde. Aqui é o Bruno Cavalcante do Barracão. Quero concorrer a esse prêmio. Deixa eu ver quem mais mandou mensagem por aqui. A Vera também quer participar dos sorteios. Valeu, Vera. Boa sorte pra você. Beijo. 988-230738. Reta final de programa. Daqui a pouquinho, às 6, eu venho com o resultado. Fica ligado aí. Murilo Rufis.

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1: Na 89, 5 e 25. Muito bem, mais uma horinha por aqui de programa, mais um bloco, né? Que a gente vai curtir muita música boa. Enquanto isso, a galera vai mandando mensagem 988-230738. E aí, como é que tá teus preparativos pro final de semana? O que que você vai fazer, hein? Conta pra mim também um pouquinho agora, se você puder contar no finalzinho do programa. Como é que tá a tua programação? Vai ficar em casa? Vai trabalhar amanhã? Vai sair hoje à noite? Vai se divertir? Vai dançar? Vai pegar um baile? Vai sair com a gatinha, com o gato? Como é que tá a tua programação aí pra este fim de semana, sexta-feira, 31 de julho, último dia do mês? Letícia Dorof, do Gaspar Alto, quer participar do sorteio. Valeu, Letícia. A Kathleen, da margem esquerda, gostaria de participar do sorteio do voucher da Pedra da Água, Outlet. Valeu, Kathleen. Deixa eu ver quem tá mais por aqui. Oi.
2: Boa tarde, tudo bom? Quero participar do sorteio de hoje, hein? Quero uma música da Simone Mendes. É a Kathleen, Santa Terezinha.
1: Valeu, minha querida. Beijo pra você. Boa sorte. A minha querida Radija disse que tá sempre ligada aí na 89 FM. Valeu, minha querida. Obrigado de coração, viu? As meninas agradeceram aqui o beijo, o abraço que eu dei pra elas, né? Que elas mandaram o vídeo pra participar do cafezão. Fiquem espertas aí, fiquem ligadas aí, porque vocês podem ser as contempladas aí do mês de agosto.
3: Boa tarde, Marcelo. O que que fala é Cristo Coloninha. Quero participar do sorteio.
1: Sim.
3: Da loja Pedra da Água.
1: Isso.
3: E quero que você toque a música Céus e, do Céus e Canto, Copo Furado.
1: Valeu, minha querida. Beijo pra você, Cris. Ó, se não der

tempo de tocar agora, você pode pedir pro Cleito, tá bom? No 89 na pista, o Cleito vai estar aqui pra atender vocês. Com certeza ele vai dar um jeito de tocar essa música aí pra embalar a tua noite de sexta-feira. 988-230738. Finalzinho de programa, dá tempo de você participar ainda. E claro, tem mais algumas boas pra gente dançar e curtir essa sexta-feira. Mike e Rodrigo.

Benvenuto e o quarto 67. Participação dele, Luan Santana. Fechando o penúltimo bloquinho, a penúltima hora do nosso programa. O intervalinho bem rapidinho e a gente volta já para as últimas de hoje. Sua participação e o sorteio. Fica por aí.

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6: Na 89, 16 minutos para as 6.
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6: Fiquem ligadinhos aí, já já eu venho com o sorteio, hein?

0: Jade e Fabrício, sexta-feira. Pra gente fechar todas de hoje do show da 89. Que maravilha, né, gente? Pra gente já entrar no clima do final de semana. Foi bom demais ter feito o programa com vocês hoje. Sensacional. Vamos ao que interessa?
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0: Muito obrigado a todos que participaram, que deixaram o seu recadinho aqui, que estavam a fim de ganhar esse voucher de R$100 da loja Pedra d'Água Outlet. E já saiu o ganhador por aqui. Pode comemorar você. Hoje o aplicativo foi rápido. 479-9143, final 96, foi a nossa querida Ângela Tomé do bairro Figueira. Parabéns, Ângela, levou o voucher de R$100 da loja Pedra d'Água Outlet. Lembrando, gente, que quem ganhar os vouchers, tá? Vai ter que retirar aqui na 89 FM, tá bom? A Ângela vai poder retirar aqui na 89 a partir de segunda-feira em horário comercial. Então, todos que ganharem têm que vir retirar aqui na 89, tá bom? Beleza? É isso, gente. Eu, Marcelo, vou ficando por aqui. Agradeço a sua companhia e foi bom demais ter passado essa sexta-feira contigo. Fechamos com chave de ouro o show da 89 dessa semana. Deu. Na segunda-feira a gente já vai voltar, já estaremos em agosto, no novo mês. Então, eu vou ficando por aqui, mas volto amanhã de manhã, estaremos eu e Letícia Reinetti lá no Cox Supermercados, no bairro Santa Terezinha, em mais um Pit Stop da sua Rádio Top. E logo depois, 1 da tarde, eu chego com o Flashback 89 pra gente fazer aquela viagem no tempo, deixar teu sábado ainda mais animado, seu esquenta pro final de semana, seu esquenta pra você ir pros flashbacks por aí na região, nas festas. Você vai curtir muita música boa da 1 às 4. Beijo no coração, gente. Ótima noite de sexta-feira. Se beber, não dirija. Juízo. E até amanhã. Tchau.
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Alô, olá, oi. Como vai? Tudo ótimo por aí, tudo bem? Estamos chegando com mais um 89 na pista. A pista está preparada para te receber. Então venha, sinta-se à vontade, afinal é sexta-feira, vamos relaxar. Mais um final de semana chegou, sexta-feira já está aqui. Ei, que maravilha! Sinto alegria no ar, que bom demais saber que você também está sintonizado aqui no nosso 89 na pista. E na pista permaneceremos até às 9 horas dessa noite bonita de sexta-feira. Sim! 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Começamos com o nosso hino oficial de

0: sucesso no sul.
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2: E esse guardanapo também diz como a Juliana Mara Martins está nesse final de tarde, início de noite de sexta-feira. Feliz da vida, alegre, afinal, mais uma sexta-feira chegou e Juliana Mara não podia deixar de curtir e ouvir essa música cantada pelo Rainha Musical Guardanapo, sucesso de pedidos aqui do nosso 89 na pista. Sempre mais foi aquela do Porto do Som, a lua e a noite, o Brilha Som cantou ao vivo, quem sabe faz ao vivo, é isso mesmo. O João Luiz Corrêa também tirou o chapéu quando tapei o chapéu. Essas foram, então, as que abriram o nosso 89 na pista dessa noite de sexta-feira. 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Afinal, é noite de sexta, pessoal. Isso, vamos relaxar, vamos nos tranquilizar e vamos tirar o relógio de pulso, desligar os celulares de preferência. E curtir, é claro, 89 na pista. 89 na pista e parada nota 10 com mais de 115 sabores de pastéis para você escolher. 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

0: Na pista, são 6:32. Boa noite pra você.
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0: Estamos com 18 graus de temperatura aqui no bairro 7. Estamos em Gaspar, Santa Catarina, sul do Brasil, planeta Terra. E aqui, Cleiton, no comando dos botões graves e agudos do 89 na pista. Ainda nessa noite de Blumenau, opa, essa noite de sexta-feira, não somente em Blumenau, aqui em Gaspar também, vamos ter o que mesmo? Uma circulação marítima, vamos traduzir, isso significa que ventos e também correntes marítimas vão favorecer mudança de clima. É isso mesmo que eu entendi? Sim, é isso mesmo que nós entendemos. Mesmo assim, no sábado o sol vai aparecer, segundo a previsão da meteorologia, e vai prevalecer durante todo o dia. Estamos aguardando uma temperatura mínima de 15 graus e a máxima de 25. Essa vai ser então a variação térmica para o sábado. E do domingo, domingo também, olha, vamos ser agraciados com um final de semana ensolarado. Quinta e sexta-feira o sol simplesmente não deu as caras, não apareceu, nem sequer deu um oi, é. Mas esse final de semana vai ser, olha, vai ser um final de semana de praia, por que não? É, ou praia, ou cascata, mesmo com água que não seja, claro, daquelas temperaturas que normalmente nós temos no verão, mas é claro, vamos nos divertir imensamente neste final de semana. Ah, e falando em final, no final do programa de hoje, afinal hoje é sexta-feira, vamos sortear uma carga de gás da Gás Camargo. Aê! Vamos sortear também um sabão em pó, girando sol, mais um amaciante de roupas da marca IP, presentão da loja Rabi. Aí! E vamos sortear um, dois pastéis, mais um caldo de cana de 400 ml, presentão da Parada Nota 10. Presentes desta noite de sexta-feira pra você, ligado aqui no nosso 89 na pista. Lembranças com serranos para a esposa Simone. É, quem está enviando com muito carinho é Maicon. Também oferece para todos da embalagem, para o pessoal da embalagem Vanessa e Bagual. É isso mesmo. Então, daqui a pouquinho vamos ter também música do Tchê Barbaridade. Sim, Tchê da Barbaridade está aguardando. Um abraço também para a nossa querida Juliana Mara Martins, que antes curtimos com ela, inclusive, Guardanapo, com Rainha Musical, é claro. Ah, quem mais está aparecendo por aqui para dar um oi, além de Michael? Sim, vamos cantar junto, inclusive, Lembranças com os Serranos, bonita música. Daqui a pouquinho vamos ter também Jorge, Henrique e Rodrigo cantando música Copo em Copo, sim, daqui um pouquinho, porque a nossa querida, a Irunice Farias da Vila Isabel, quer ouvir a música 5 minutos com os Atuais, e é claro, ouvir junto com a amiga Dária Nicoletti, Carla da Cunha, Renato, Tere, Camille. Turminha bacana, super simpáticos, vamos curtir então. 5 minutos, vão isso mesmo, 5 minutos com os Atuais, é isso mesmo que a gente quer curtir agora, e a gente vai curtir. Os Atuais se atrasaram um pouquinho, sabe como é que é o trânsito, como é, mas eles chegaram, olha que música bonita.

0: Capricha, eles vieram e cantando aquela música tua favorita e de muitos, muitas também, lembranças inesquecíveis. Essa foi a pedida de Michael. Lembranças para a esposa Simone e também para o pessoal da embalagem Vanessa e Bagual. Que barbaridade! João Luiz Correia, de novo, repetáculo, claro! Valeu, João Luiz Correia, com o Tchê Barbaridade, ficou ótimo, bom demais é saber que você também já está aí no Binos Lanches, aproveitando que é sexta-feira, já encerrou o teu expediente, começou já 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
5: Estamos na pista da 89, estão faltando exatamente 7 minutos para 7 horas.
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5: 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Boa noite para você, Karina, que está também na pista aqui da 89. Elinir do bairro 7. Boa noite. Alô também para Dália Nicolete, pedindo música nas vozes de Rio Negro e os Solimões. Uma música deles que seja muito bonita, claro, porque vai para Irunice Farias e família do Alto Gasparinho, daqui a pouquinho ainda no nosso 89 na pista. Alô, boa noite.
7: Tudo bem? Solange da Sociedade Macu. Oi. Gostaria de participar de todos os sorteios de hoje. Ótimo final de semana a todos.
5: Ótimo final de semana, abraço. Oi, boa noite. Oi, alô.
8: Boa noite, Cleiton, tudo bem? É a parte do bairro 7, eu gostaria de estar participando dos prêmios.
5: Claro.
8: Manda um super beijo aí pra minha mãe, pro meu irmão, pro meu filhinho. Beijos, tenha uma ótima noite. Tchau, tchau.
5: Tchau, tchau. Abraço também para a Arlete da margem esquerda. Daqui a pouquinho, Anjos Sem Asas, sim. Próxima sequência, vamos ter Anjos Sem Asas e o Sorriso Lindo. Maísa Vibio da margem esquerda. Quem mais passou por aqui? Ah, vamos ver. Cris do Coloninha pedindo música com Jorge Henrique e Rodrigo. Copo em copo. Então, tá aí, Jorge. E o Rick.

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1: Cleide, sextou, ótima noite pra você e pra todos nós. Aqui é Elaine do Poço Grande, quero participar desses sorteios top aí da 89 e toca aí pra gente um Anjo Sem Asa. Beijo!

é disso que o velho gosta, sim, é o Serranos aqui no nosso 89 na pista, a pedido do Diogo do bairro Coloninha, que ofereceu a música do Serranos para a namorada Ana Paula, a vizinha Ana e para a mamãe Cris. Nós tivemos Sorriso Lindo aqui no nosso 89 na pista. Aliás, foi um super pedido da Elaine do bairro Poço Grande. 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
4: 89 na pista, 7:09.
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4: 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No nosso grande finale dessa noite de sexta-feira, teremos exatamente nas 9 badaladas o sorteio de um sabão em pó girando sol, acompanhado de um amaciante de roupas da marca IP, apresentando da loja Rabi. Vamos sortear também uma carga de gás da Gás Camargo e 2 pastéis, mais um caldo de cana de 400 ml, presentão da Parada Nota 10. Boa noite, movimentação intensa no 988230738. Isso é muito bom, é excelente, é bom saber. É bom saber também que o nosso clima neste final de semana vai ser ensolarado. A mínima prevista para amanhã será de 15 graus, máxima de 25. Domingo também, 15 graus a mínima, 26 graus a máxima. Isso significa, então, que vai ser só alegria neste final de semana? Sim, somente alegria. Alô, abraço também para Elias, do bairro 7, que pediu e vai ouvir, sim. Vamos ouvir junto com ele. Com Elias, 2 vidas e um só coração. Abraços também para Jaciane Nunes, de Ilhota. Oi, Jaciane. Boa noite pra você, família. Oi, boa noite.
6: Boa noite, Cleiton. Roberto Gaspar Mirim.
4: Sim, Roberto Gaspar Mirim.
6: Gostaria de participar de todos os sorteios.
4: Claro.
6: Bom final de semana pra todos.
4: Bom final de semana pra todos nós. Alô também para Maísa Vipeou. Oi, Maísa. Oi, Arlete, da margem esquerda. Claro que vale sempre o repeteco. Abraços também para Maicon, pedindo Querer Ser Amada. Sim, vamos curtir Querer Ser Amada. Claro que sim, boa dica por sinal. Alô, boa noite.
7: Boa noite, Gaspar, aqui é a Thalia do Bom Jesus. Uhum. Queria pedir aquela música Te Seguro.
4: Te Seguro, ok.
7: E claro que queria estar participando de todos os sorteios também.
4: Ok, querido.
7: Beijo, beijo, abraço, boa sexta-feira e bom final de semana para nós.
4: Bom final de semana, ótimo. Abraços também para a nossa querida Kátia Aparecida, que pediu música Vazou na Braquiária, oferecendo para os netos Jonas e Pedro. E claro, e também para a filha Sabrina. Daqui a pouquinho, ó. Alô, oi, boa noite.
8: Boa noite, Cleiton. Meu nome é Giovanni Nicoletti.
4: Oi, Giovanni.
8: Do bairro Gasparinho. Quero participar do sorteio.
4: Sim, Giovanni.
8: E manda uma música para nós. É Doce. Bandida.
4: Doce Bandida.
8: Valeu.
4: Ok. Doce Bandida, daqui a um pouquinho. Valeu, garoto. Abraço. Oi, boa noite.
9: Boa noite. Sim. Eu sou a Cátia da Bateia. Quero participar do sorteio, dois sorteios do gás, do caldo cana e do...
4: Sim.
9: O sabão e amaciante.
4: Claro.
9: Obrigado.
4: Abraço, boa noite. Boa noite também para Arthur Miguel. Oi, Arthur Miguel. E esposa Juliana. Música do Rainha Musical, pelo que eu estou vendo aqui, é isso mesmo, música do Rainha Musical. Alô também para a Radija Naira Nunes. Oi, Radija. É, a Radija tá a fim de ouvir a música e a gente vai curtir com ela, nova do Sorriso Lindo, Momentos Raros.

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Elias do Bairro 7 sugeriu a dica de curtirmos Calmon, Duas Vidas e um Só Coração. Bonita, bonita. Duas Vidas e um Só Coração também dividiu espaço com os Valdir e Carlos Magrão cantando Querência Amada. Foi a pedida do Maicon aqui do centro, sim. Daqui a pouquinho vamos ter Rainha Musical na pedida do Arthur Miguel, claro, sim. A pedida do Fábio Bruno Baila, que vai para o filho Arthur Miguel e a esposa Juliana. Ah, curtimos também Rio Negro, Solimões, Só Alegria, porque hoje é sexta-feira, final de semana, tá aí, Dália Nicoletti curtiu muito, Rio Negro, Solimões, ao lado também de Ironice Farias e família do Alto Gasparinho. Além do Rio Negro Solimões, tivemos, claro, a tua participação pelo 988230738, que vamos saber quais são. É, daqui um pouquinho. Ah, sim, vamos ter Doce Bandida. Abraço também para Elias, do Bairro 7. Duas Vidas em um Só Coração, essa foi a pedida dele. E... Ah, sim, vamos falar no final do programa? Que vamos ter no final do programa, final? Ah, vamos ter além. Até lá, até às 21h, a gente sabe que a música vai simplesmente correr solta, alegre, divertida, tal qual uma noite de sexta-feira, exatamente nas 9 badaladas, no final do programa, no famoso Grand Finale. Vamos realizar o sorteio de uma carga de gás da Gás Camargo. Vamos sortear também um sambô em pó da marca Girando Sol, acompanhado de um amaciante de roupas da marca IP, presente da loja Rabi. E também dois pastéis e um caldo de cana de 400 ml

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1: Uma boa noite para você. Estamos na pista da 89, são 7 horas e 30 minutos. Boa noite.
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1: 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Alô, leoninos aniversariantes, aquela dica especial para você começar um novo mês de agosto, sim, é isso mesmo. E também será o mês dos leoninos. É um ótimo momento para você tomar aquelas decisões que estavam sendo adiadas. Sabe como é, né? Às vezes nem sempre é possível tomar uma decisão quando nós deveríamos ou quando nós poderíamos. Mas chegou o momento certo, você saberá exatamente qual o dia, a hora e o local de tomar aquelas decisões que vão simplesmente modificar o teu padrão de vida. Olha só que maravilha! Maravilha saber que temos ótimas participações chegando pelo 988-230738. Até lá, é noite de sexta-feira, estamos com 17 graus de temperatura. E a nossa querida Rayane Barbosa também está no nosso 89 na pista, participando dos sorteios também. Está se divertindo. Daqui um pouquinho, Fábio Bruno Baile vai curtir ao lado do filho da esposa Juliana, o filho Arthur Miguel. Rainha musical aqui no nosso 89 na pista, sim, exatamente isso. Alô, noite boa também para Sueli Bittencourt. Grande abraço. Bom abraço também para a Feitosa do bairro Santa Terezinha. Giovana Marquete também é do Alto Gasparinho. Edilene do Santa Terezinha. Oi! Daqui um pouquinho, Doce Bandida? Sim! Daqui um pouquinho, agora é a vez da Kátia Aparecida curtir a música Vazou na Braquiária, oferecer para os netos Jonas e Pedro e também para a filha Sabrina.

Penso que você está muito bem aconchegado aqui no nosso 89 na pista, claro, ouvindo música boa, os tiranos ao lado aí das pessoas que sempre te acompanham, sua família, os teus amigos. Afinal, hoje é sexta-feira, tem jantar especial, tem aquele churrasco de final de tarde, início de noite. Estamos bem acompanhados, então. 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
6: 89 na pista, estão faltando 12 minutos para as 8.
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6: Diversão, alegria, entretenimento, boa informação e também prêmios, presentes. No final do programa, nas 9 badaladas de hoje, dessa noite de sexta-feira, sortearemos para você um sabão em pó da marca Girando Sol, acompanhado de um amaciante de roupas da marca IP, presente da loja Rabi. Sortearemos também uma carga de gás da Gás Camargo. Nossos amigos da Gás Camargo também estão na pista. E vamos sortear dois pastéis e também um caldo de cana de 400 ml, presentão da parada nota 10. Alô, boa noite para Josi do Gasparinho. Alô, Josi. Oi também para Janete aqui do bairro 7. Quem mais tá por aqui? Alô, Adair da Silva do Santa Terezinha. Kélita também do Santa Terezinha. Franciele do bairro 7. Boas participações. Raiane Barbosa também está aqui, sim. Alô também para Giovana Marchetti, Edilene do Santa Terezinha, Gustavo também está aqui, ok. Daqui a pouco ainda no programa de hoje vamos ter, na pedida de Sueli Bittencourt, Chitãozinho e Chororó. Despedidos nessa noite, muito movimentado, congestionado, nosso 988230738. Daqui a pouquinho vamos ter também Rainha Musical na pedida de Fábio Bruno Baila para o filho Arthur Miguel e Juliana. Sim, Rainha Musical já está aqui do lado da pista, inclusive. Sabrina do Gasparinho, oi Sabrina, grande abraço para você, beijos. Valdemar Nicoletti está de aniversário, é isso mesmo? Então, vamos aplaudir. Aplausos para para o nosso querido aniversariante. É, que se apresentou, que bom, é isso mesmo, Valdemar Nicoletti. Alô também para Rita do Bateias, pedindo a música Bem aos Olhos da Lua. Rita de Amorim de Ilhota, pedindo Tordilho Negro. Alô também para a nossa querida, deixa eu me ver aqui, Gente pedindo a Clenit da margem esquerda, pedindo Tentei Te Esquecer na próxima sequência. E agora é o que vamos ter mesmo? O que vamos ter?
7: Hã? Boa noite, Cleiton. Meu nome é Giovanni Nicoletti, do bairro Gasparim.
6: Oi, Giovanni.
7: Quero participar do sorteio. E manda uma música pra nós. É Doce Bandida.
6: Bandida.
7: Valeu.

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1: E 89 na pista, não esqueceu de ti, Kleni da margem esquerda, você que pediu Mato Grosso e Matias, tentei te esquecer, não, não esquecemos de ti, claro que não. Ana Carolina cantou a bonitona, esta noite que você também ouve, diversão com o grupo Momentos, é. 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
6: Oito horas e 5 minutos no 89 na pista.
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6: É isso mesmo, é 89 na pista, especial de sexta-feira, 17 graus e a temperatura neste exato momento. Estamos aqui no bairro 7. Gaspar, Santa Catarina, sul do Brasil, planeta Terra, você está sintonizado aqui na 89, noite boa. Já falei que o final de semana vai ser ensolarado, então ótimo, vamos aproveitar. Já começamos mais um final de semana, é claro. Daqui a pouquinho vamos ter Tordilho Negro, vamos ter também Bem aos Olhos da Lua com João Bosco e o Vinícius também. Muitas pedidas, eu espero, claro, atender a todos os pedidos. Alô, Elisandra Barbosa, do Gaspar Mirim. Oi também para o bairro 7. Vera, do bairro 7. Alguém pedindo uma música, Fusquinha Bordeaux. Sabia que existia Fuscão Preto, mas Fusquinha Bordeaux, pode de qualquer modo. Vamos. A Josi do Gasparinho que tá pedindo. Ok. Ah, quem mais? Alô também para Sabrina do Gasparinho, rainha musical, sim, já está aqui do lado aguardando para subir na pista. É isso mesmo, pedido de Fábio Bruno Baila. Quem mais aqui? Gustavo também está aqui no nosso 89 na pista. Tordilho Negro, tá chegando na pedida de Rita de Amorim de Ilhota e na voz de Teixeirinha.

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Sonhamos então com Rainha Musical aqui no nosso 89 na pista. Rainha Musical na pedida de Fábio Bruno para o filho Arthur Miguel e a esposa Juliana. Alô, bairro Macuco. Alô também para você que pediu, João Bosco e Vinícius. Sim, João Bosco e Vinícius vieram. Bem aos olhos da lua foi a pedida da Rita do Bateias. E a banda São Marino, preciso te falar, não esquecendo também de Tordilho Negro. Sim, Tordilho Negro, que foi uma pedida de Rita de Amorim. Não sei se era exatamente na voz de do nosso querido Teixeirinha, mas de qualquer modo, então, Teixeirinha cantando Tordilho Negro aqui no nosso 89 na pista. E meu, o que passou por aqui chamando atenção para os motoristas que estão trafegando nas proximidades ou que vão trafegar aí no bairro Figueira. Sim, houve um acidente na altura do armazém Bebidas. Caso você vá passar nessas imediações ou próximo por aí, já sabe então que a estrada está com trânsito lento por causa de um acidente que ocorrido há poucos instantes aí no bairro Figueira. Quem enviou inclusive um vídeo foi Éder do bairro Figueira. E daqui a um pouquinho, grande abraço, Éder do bairro Figueira. Na volta nós vamos ter Matizes, Corpo e Alma cantando Perigosa e Linda, sim.

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2: Estamos todos na pista. 8:25.
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2: No final do programa, sortearemos para você uma carga de gás da Gás Camargo. Vamos sortear também um sabão em pó da marca Girando Sol, acompanhado de um amaciante de roupas da marca IP, presentão da loja Rabi, e também dois pastéis e um caldo de cana de 400 ml, presentão da Parada Nota 10. Esse 89 da pista está para lá de especial, porque é uma sexta-feira, o último dia deste mês de julho. 31 de julho, final de semana. Vamos começar amanhã um novo mês, mês de agosto. A Karina está desejando uma ótima noite para todos nós, todos que estão ligados aqui no nosso 89 na pista. Quem mais passeou por aqui? A Tecir do Santa Terezinha. Manda aquele alô especial, carinhoso para a esposa Simone e a filha Gabriele, que estão num churrasco para lá de descontraído. Pedindo cabelão preto para complementar toda essa alegria em família. Valeu, Atecir. Grande abraço, cabelão preto, daqui um pouquinho. Abraço também para Noilis Bardelati, do Barracão. Valeu, minha querida. Grande abraço também para Sueli Bittencourt. Manda, desejo uma boa noite para todos que estamos ligados. Éder, do bairro Figueira, manda beijos também para as filhas Antonella e a famosa karateca Eloar. Opa! É bom sempre repetir, caso você esteja passando aí nas imediações do bairro Figueira. Éder acabou de enviar um vídeo mostrando a lentidão que o trânsito nessa rua, ou ao menos nas imediações do armazém Bebidas, está lento por causa de um acidente. Um acidente que ocorreu aí próximo ao armazém Bebidas. Obrigado pelo vídeo e também os motoristas que vão trafegar nas proximidades, nas imediações do armazém Bebidas, que dirijam com cuidado e atenção nesta noite de sexta-feira. Abraços para quem está chegando por aqui, vamos lá. Alô, boa noite.
3: Boa noite, Cleito, tudo bem? Oi. Aqui é Ana Carolina de Lopes, quero participar do sorteio do Gás Camargo e do pastel da Parada 10. Manda pra mim, mim levar a minha filha, sempre ligadinha na melhor rádio.
2: Valeu, garota. Sextou.
3: Abraço, Cleito.
2: Abraço, família. Wilson Souza de Ilhota também está ligado aqui no nosso 89 na pista. Oba! Terezinha, da margem esquerda, boa noite pra ti. Alô também para Cristiano, da margem esquerda. E Corpo e Alma chegando na pedida do Cristiano.

0: essa agência, obrigado por essa parceria, irmão velho. Deus abençoe.
1: Um abraço a todos os gaúchos de todas as querências do Brasil.
0: Da mesma forma, pra vocês também.

0: Companhia da Maneira, cabelão preto e sorriso lindo aqui no nosso 89 na pista. Aliás, cabelão preto foi na pedida e na medida também foi do Atecir, do Santa Terezinha, que ofereceu para a esposa Simone, a filha Gabriele, que estão aí no comemorando a sexta-feira com um jantar pra lá de especial, um churrasco. É isso mesmo, família, grande abraço. Abraço também para o Cristiano da margem esquerda. Antes nós curtimos Corpo e Alma cantando Perigosa e Linda. O Eduardo Costa também juntou vozes com Baitaca, Fundo da Grota. Abraços também para deixa eu ver. Alô, oi, boa noite.
1: Boa noite, Cleito. Sou Robson Venturi.
0: Oi, Robson.
1: Vocês estão participando desse prêmio aí? Se tá valendo o prêmio. Eu acabei de chegar em casa agora. E desejar uma ótima sexta-feira a todos, principalmente a você que tá fazendo esse trabalho maravilhoso aí. Beleza? É nóis. Eu vou te mandar o que eu acabei de colher do meu pai agora.
0: Ok, abraço também para Roberto Venturi. Roberto Venturi, filho, está muito animado e com a colheita de, vejo que é, acho que são frutas, são hortaliças, enfim, vindo da horta familiar, horta de casa, é totalmente diferente, é isso mesmo. Eu creio que estou vendo mamões, me corrija se eu estiver errado. Oh, que maravilha, que ótima colheita, parabéns aí, família Venturi. Abraço também para Daniela Tognoli, da margem esquerda. Um pouquinho a gente volta, tem mais 89 na pista depois do intervalo.

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8: Estão faltando 14 minutos para as 9 dessa noite de sexta-feira.
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8: 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Boa noite.
10: Eu sou o Ederson do bairro Santa Terezinha. Parabéns pela programação aí. Quero participar do sorteio aí. Um abraço, uma ótima noite aí para todos nós.
8: Abraço também para Daniela Tognoli. Abraço para Roberto Venturi. Abraço também para Robson, filho Robson Venturi. E também pelas belas imagens da colheita na Horta Caseira. É. Grande abraço, família. Abraço também para a Tecir do Santa Terezinha, Terezinha da Margem Esquerda, William Souza de Ilhota, Ana Carolina também de Ilhota, enfim, Karina, todas as pessoas que participaram do nosso, estão participando ainda do nosso 89 na pista. As últimas de hoje começa com os Reis do Baile.